0: 100 dias de trabalho intenso dos três poderes, executivo, legislativo e judiciário, para combater a violência contra a mulher.
1: Hoje, todas essas esferas se reuniram novamente no Palácio do Planalto para fazer um balanço do Pacto Nacional Brasil contra o Feminicídio.
0: E o presidente Lula anunciou novas medidas que incluem a proteção das mulheres no ambiente digital.
2: Mais proteção à mulher no ambiente digital. O presidente Lula determinou que as plataformas digitais retirem conteúdos íntimos divulgados sem consentimento. E a partir de agora, plataformas digitais serão responsabilizadas, por exemplo, por publicar fraudes, tentativas de golpes e violência contra mulheres e meninas. A medida regulamenta o marco civil na internet. Os anúncios foram feitos no dia em que marca os 100 dias do Pacto Nacional Brasil contra o Feminicídio, firmado entre os três poderes, executivo, judiciário e legislativo. O presidente Lula destacou os avanços que o governo tem feito para combater agressões domésticas e o feminicídio e convocou toda a sociedade para aderir à luta.
3: Todo mundo tem que se sentir agredido quando uma mulher é agredida. Todo mundo tem que se sentir violentado quando uma menina de 12 anos é violentada. Todo mundo precisa trazer para si a responsabilidade de que a luta não é dos outros, a luta não é dela, a luta não é feminina, a luta é de ser humano.
2: Durante o evento, também foram sancionados projetos de lei que criam um Cadastro Nacional de Agressores, ampliam as determinações para afastamento imediato do agressor do convívio com a vítima, endurecem medidas contra criminosos que continuam ameaçando mulheres, mesmo após a prisão, e reduzem burocracias para acelerar a efetivação de medidas protetivas. A primeira-dama, Janja da Silva, destacou a importância do trabalho conjunto que o Pacto Brasil contra o Feminicídio desenvolveu.
4: Proteger a vida das mulheres não é pauta de um ou de outro grupo, de um único governo e de uma só instituição. É uma missão coletiva. Quando convocamos todos por todas, buscamos unir as múltiplas vozes que ecoam pela proteção da vida das mulheres.
2: Nesses 100 dias, o governo do Brasil promoveu um mutirão nacional que resultou em mais de 6.300 prisões de agressores, com 30 mil medidas protetivas acompanhadas e mais de 38 mil vítimas atendidas. Já as Casas da Mulher Brasileira realizaram 148 mil atendimentos neste ano e chegaram a 12 unidades em funcionamento no país. Além disso, mais de 6.500 agressores passaram a utilizar dispositivos de rastreamento e o Ligue 180 ampliou o atendimento para 24 horas por dia, por telefone, WhatsApp, e-mail e videochamadas em Libras. No primeiro trimestre de 2026, foram registrados 301 mil atendimentos. Reportagem Márcia Fernandes.
1: E a gente segue falando desse assunto porque nós temos conosco aqui no estúdio da Voz do Brasil a secretária nacional de enfrentamento à violência contra a mulher, Estela Bezerra.
0: Ela vai nos falar um pouco mais sobre as medidas assinadas hoje pelo presidente Lula na proteção dos direitos das mulheres. Boa noite, secretária, bem-vinda.
5: Boa noite, é um prazer imenso estar aqui com vocês.
0: Secretária, vamos começar falando dessa regulamentação do Marco Civil da Internet para ampliar a proteção das mulheres no ambiente digital. Um decreto assinado hoje pelo presidente determina que as plataformas retirem conteúdos íntimos de mulheres vazados sem o consentimento delas. Quais são os termos dessa determinação e como é que vai funcionar para que as mulheres consigam essa retirada rápido, urgente?
5: Olha, o decreto, ele de imediato obriga as plataformas digitais a se corresponsabilizarem por esses conteúdos, fazendo com que as plataformas criem canais específicos de denúncia, retirem os conteúdos ofensivos até 2 horas, promovam e mantenham as provas e ainda divulguem o canal do 180 para que as mulheres possam ter acesso a outras informações. É o compartilhamento da responsabilidade dos conteúdos veiculados com as plataformas digitais.
1: E aí a expectativa, então, é que com essa responsabilização das plataformas que a senhora mencionou, elas se tornem mais proativas nesse processo, ou seja, elas próprias já façam esse monitoramento, já façam essa retirada e isso resulte em mais agilidade?
5: É, a proposta é essa, que tenha proatividade, corresponsabilidade. É, se os meios de comunicação, que são concessões públicas, são corresponsáveis pelos conteúdos que veiculam, as plataformas digitais também o são. Eles têm tecnologias e filtram para aquilo que é necessário. Então, terá que ser também usar a tecnologia para a proteção das meninas e das mulheres. Isso também se estende às inteligências artificiais, que, por exemplo, retiram as roupas das pessoas, das mulheres e meninas, e que oferecem imagens falsas produzidas sinteticamente. Isso também será vedado pelo decreto.
1: Ah, isso é um ponto que eu acho interessante a gente abordar. É, elas também, então, vão ter que se responsabilizar quando há esse uso de inteligência artificial para simular uma nudez, por exemplo, que nunca foi feita, inclusive.
5: Exatamente. Hoje você tem plataformas que ofertam isso, retirar a roupa das pessoas. Isso é uma questão ética. Então, nós colocamos também no decreto que a inteligência artificial, ela é vedada a esse uso e a plataforma é responsável pela veiculação dessas imagens falsas.
0: E os criminosos que fazem, que publicam esse tipo de coisa, também serão mais facilmente identificados? Porque as plataformas terão que guardar e fornecer, né, quando solicitadas, informações sobre a origem dessas publicações, né?
5: Sim, a tecnologia é capaz de rastrear absolutamente tudo, de onde é postado, como é reproduzido. Essas 2 horas, inclusive, elas são muito poucas. Em 2 horas você pode ter uma difusão, uma disseminação de informação muito grande. Portanto, ele vai ser obrigado a vedar essa difusão e também a apagar esses conteúdos. Eles vão ter que investir em tecnologias para isso, porque eles já investem isso em termos de mercado. Então, vai ter que investir também para a proteção das mulheres.
1: Agora, secretária, também foi sancionada hoje a lei que cria o Cadastro Nacional de Agressores. Esse cadastro, ele poderá ser acessado pelas mulheres, ele vai ser uma consulta pública ou ele vai ser de uso exclusivo de autoridades, por exemplo, para a polícia fazer investigações?
5: Isso ainda não está resolvido, isso vai ser regulamentado, né? Essa é uma lei que foi sancionada hoje, ela vai precisar de regulamentação e é necessário que a gente tenha muito zelo, muito cuidado com os conteúdos que vão ser utilizados. O que a gente tem compreensão é que esse cadastro vai reunir estupradores, feminicidas, agressores, tanto físicos como psicológicos, e esse cadastro de imediato será utilizado para investigação, mas há possibilidade de uso específico para usuários também. Isso ainda vai ter uma discussão na regulamentação da lei.
0: Outra preocupação, secretária, é com a proteção das mulheres vítimas de violência que denunciam seus agressores. Hoje também foram oficializadas medidas para oferecer mais segurança a essas mulheres. Que medidas foram essas?
5: Existem 2 situações muito preocupantes. Uma é aquela em que o agressor continua insistindo em ameaçar as mulheres. Acho que vocês acompanharam. Agressores que são presos e dizem vou matar, e dentro do presídio continuam a agir para que essas mulheres tenham a vida atormentada e às vezes sejam vítimas de feminicídio. Então é um endurecimento das leis dirigida aos agressores que persistem em fazer ameaça, e a outra é o afastamento imediato do agressor do lar. Muitas vezes as mulheres ficam submetidas a voltarem para a residência. Existe 65% das mulheres, elas não têm só dependência emocional, têm dependência financeira, ou total ou parcial. E nesse sentido é preciso afastar o agressor do lar. Então, aumentaram as condições de afastar de imediato o agressor do lar.
1: Bom, para concluir, a gente não pode deixar de mencionar, né, secretária, que a gente está completando aí 100 dias do pacto entre os 3 poderes para esse combate ao feminicídio e à violência contra as mulheres. Queria que a senhora dissesse para a gente o que se pode destacar de avanços nesse período.
5: Olha, a gente avançou muito na ideia de responsabilização do agressor, de não naturalização da violência, porque quando a sociedade diz que um agressor fica solto ou não é punido, a gente está dizendo que ele está agindo comumente. Né? Mas existe um grande destaque, né? É a articulação dos 3 poderes, onde o executivo, o legislativo e o sistema de justiça estão agindo coordenadamente, e ainda um desafio muito grande para a sociedade brasileira, que é a gente trabalhar com prevenção. Quando a gente falou em ambiente digital, a gente não está falando só de conteúdos criminosos, a gente está falando de conteúdo de ódio, de ideia de civilidade que está indo aí nessas rede pills ou pílulas vermelhas, né, que são inclusive com atores que são capazes de ir para a mídia para dizer mentiras, criando situações e factoides que dá a entender que as mulheres são agressoras. Então, nós vivemos num momento em que a prevenção, a ação nas escolas, nos meios de comunicação, nas instituições religiosas, precisam disputar um modelo de civilidade. E eu acho que o presidente Lula fez um movimento muito importante. Quando ele chama os homens para o centro do debate, ele desloca a questão. Então, tem dois deslocamentos. Os homens estão no centro do debate. Se são agressores, podem ajudar a resolver o problema. O outro é que a vergonha não pode ser da vítima. Então, nós estamos nessa construção de uma sociedade que tem um modelo civilizatório onde as mulheres precisam ser respeitadas e não executadas pelos seus parceiros íntimos. Porque a diferença da violência contra os homens, da violência contra as mulheres, é justamente que o seu agressor faz parte da sua relação de intimidade familiar. E isso é insustentável.
0: Muito bem, nós conversamos com Estela Bezerra, secretária nacional de enfrentamento à violência contra a mulher. Muito obrigado por sua entrevista aqui à Voz do Brasil.
5: Eu que agradeço, Luciano.
1: As empresas de tecnologia Google, Meta, TikTok, Kuai e Microsoft foram notificadas pela Advocacia Geral da União, que solicitou a colaboração no combate e na prevenção de fraudes digitais relacionadas ao programa Novo Desenrola Brasil.
0: A iniciativa tem como objetivo apoiar famílias brasileiras na renegociação de dívidas.
1: Na notificação encaminhada às empresas, a instituição destacou que os golpes digitais, além de explorarem a vulnerabilidade dos beneficiários, fragilizam a confiança em políticas públicas legítimas e representam um dano à credibilidade das ações estatais.
0: Motoristas por aplicativo e taxistas já começaram a se inscrever no Move Táxi Aplicativos para o financiamento de veículos novos.
1: O governo do Brasil acredita que o programa tem potencial para comercializar até 300 mil veículos em todo o país.
0: E o programa traz vantagens para as mulheres, como taxas de juros mais baixas e recursos para a compra de equipamentos de segurança.
6: Em menos de 24 horas, 164 mil motoristas se inscreveram para participar do programa Move Táxi Aplicativos. Podem participar motoristas de aplicativo com cadastro ativo há pelo menos 12 meses, com ao menos 100 corridas na mesma plataforma e taxistas registrados em atividade. As condições valem para carros novos de até R$ 150 mil, reais, de montadoras habilitadas no programa Mover. O taxista Francisco Neto, de Brasília, acredita que assim todos saem ganhando.
7: Parece que é um projeto bom, né? Todo mundo ganha, né? Porque se a frota está renovada, é tendência que melhore para todo mundo.
6: Para fazer a inscrição no programa, basta acessar gov.br/movebrasil. Como conta o Wallace Moreira Lima, secretário nacional de Desenvolvimento Industrial, Inovação, Comércio e Serviços.
8: A partir desse link que o trabalhador se cadastra, ele já vai ter a informação em 5 dias se ele estará apto ao programa. E aí ele já vai saber que ele pode se beneficiar desse programa.
6: E as condições de financiamento para homens e mulheres são diferenciadas, como explica o secretário Wallace Moreira Lima.
8: Para as mulheres, terá uma taxa de juros menor, a carência para o homem e para a mulher são de 6 meses. Para o homem, o financiamento em até 60 vezes, mas para as mulheres em até 72 vezes.
6: Pelo programa, as mulheres podem dispor ainda de R$ 15 mil para comprar equipamentos de segurança. Para a motorista por aplicativo, Karine Trindade, uma oportunidade para as mulheres.
9: Para nós é uma grande vitória e para as mulheres que vai ter os juros mais reduzidos também e esse financiamento mais facilitado para todos os trabalhadores e trabalhadoras de aplicativo.
6: O total de crédito disponível para o programa é de R$ 30 bilhões por meio do Banco Nacional de Desenvolvimento Econômico e Social, BNDES. Os financiamentos devem ser efetivados a partir do dia 19 de junho. De acordo com o Ministério da Fazenda, esse prazo é necessário para definição de detalhes e informações aos bancos comerciais sobre o programa. Com locução de Nazi Brum, reportagem de Luciana Colares de Holanda.
1: Hoje, no programa Bom Dia Ministro, produzido pela empresa Brasil de Comunicação, Volney Queiroz, da Previdência Social, afirmou que o governo trabalha para reduzir a fila do INSS.
0: Entre as ações para reduzir as filas estão a realização de mutirões e a contratação de novos peritos.
1: Segundo o ministro, a fila de solicitações do INSS caiu mais de 500 mil nos últimos 2 meses e agora está no menor patamar em 16 meses.
10: O nosso desafio, a nossa tarefa é deixar essa fila abaixo de 1.300.000, ou seja, 1.300.000 é só o fluxo do mês, não tem ninguém
1: normal
10: esperando, e abaixo dos 45 dias. E nós estamos indo bem nessas duas categorias, digamos. Estamos avançando bem. Estou querendo zerar essa fila até o final desse ano.
0: A equipe de meio ambiente do governo do Brasil fez um alerta para os impactos de 5 projetos de lei em tramitação no Congresso Nacional, que, segundo o Ministério, se forem aprovados, vão trazer grandes prejuízos ao ecossistema no país.
1: De acordo com o Ministério do Meio Ambiente, os textos podem permitir, por exemplo, que uma espécie em extinção não faça parte da lista nacional oficial, se houver interesse econômico, reduz áreas protegidas e restringe punições de crimes ambientais.
0: Entre os pontos criticados está a proibição do uso de imagens de satélite para embargos remotos em áreas desmatadas. Segundo o presidente substituto do IBAMA, Jair Smith, grande parte das fiscalizações contra o desmatamento depende dessa tecnologia.
11: Hoje eu diria que 2/3 de todas as autuações que o IBAMA realiza, voltada à fiscalização da flora, combate ao desmatamento, né? Não só na Amazônia, nós temos um olhar específico para a Amazônia, mas também nós temos desmatamento nos outros biomas, né? Alguns muito sensíveis, que também são afetados por vários desses projetos de lei antiambientais.
1: O ministro do Meio Ambiente e Mudança do Clima, João Paulo Capobianco, informou que vai continuar atuando junto a deputados e senadores para discutir os projetos.
12: Continuamos atuando na Câmara, lá, debatendo, buscando o entendimento, mas está muito difícil, como vocês têm visto. Vamos atuar no Senado e vamos atuar após, caso isso tramite seja aprovado no Senado, vamos também trabalhar em relação a apresentar ao Presidente da República esses fatos para que o presidente possa analisar os encaminhamentos que deverá propor.
0: O Brasil ganha reforço de quase 500 mil professores considerados qualificados para o ensino.
1: É o que apontam os resultados da Prova Nacional Docente, realizada pela primeira vez no ano passado.
0: A avaliação integra o exame teórico do ENAD das licenciaturas, que avalia a formação inicial de professores.
1: O Ministério da Educação divulgou os dados hoje e anunciou mudanças nos cursos de licenciatura com base nas novas regras da educação à distância.
13: A primeira edição da Prova Nacional Docente teve quase 1.100.000 inscritos. Criada dentro do programa Mais Professores para o Brasil, a Prova Nacional Docente não é obrigatória, mas pode ser usada por estados e municípios em concursos públicos e processos seletivos para professores. Ao todo, 1.530 redes de ensino aderiram à prova. Do total de participantes, 65% foram considerados proficientes. O ministro da Educação, Leonardo Barchini, destacou que a prova pode ajudar as redes públicas a melhorar a seleção de professores.
14: Temos quase 500.000 de professores proficientes e que estão à disposição das redes municipais e estaduais, e agora elas têm à disposição um instrumento poderoso que vai poder selecionar da melhor maneira possível.
13: Além da Prova Nacional Docente, o Ministério da Educação divulgou os resultados do ENAD das licenciaturas 2025, que avalia a qualidade da formação inicial de professores. Entre os concluintes de cursos presenciais, 73% foram considerados proficientes. Na educação à distância, o percentual foi de 47%. Também houve diferença por tipo de instituição. Nas universidades públicas federais, a proficiência foi de aproximadamente 76%. Nas públicas estaduais, de 73%. Nas instituições privadas, o índice ficou em 46%. Segundo o MEC, 56% dos cursos avaliados ficaram com conceitos 3, 4 ou 5 no ENAD. O ministro da Educação, Leonardo Barchini, destacou o ineditismo dos dados e os desafios para a formação de professores no país.
14: Pela primeira vez temos resultados dessa magnitude. Com esse detalhamento, a gente vai instituir novas políticas políticas e novas ações para que a gente possa melhorar em todas as áreas a formação de professores no Brasil.
13: Com base nos resultados e nas novas regras para a educação à distância, o MEC informou que todos os cursos de licenciatura EAD não podem abrir novas matrículas e serão encerrados quando as turmas atuais concluírem a formação. Os cursos presenciais também terão que se adequar. Até maio de 2027, deverão reduzir a carga horária à distância de 40 para 30%. Reportagem Jéssica Gonçalves.
0: A próxima edição da Prova Nacional Docente já tem data marcada. Será no dia 20 de setembro.
1: Nessa edição, o exame vai avaliar 21 licenciaturas e os resultados serão divulgados em dezembro.
0: Mais rapidez e segurança na hora de fazer check-in em hotéis e pousadas pelo país. Já está valendo a Ficha Nacional de Registro de Hóspedes.
1: A medida do governo do Brasil busca reduzir a burocracia, dar mais conforto aos viajantes e garantir segurança à rede hoteleira.
0: A ficha é obrigatória, 100% digital e conectada ao sistema gov.br.
15: O que antes era feito no papel, agora em formato 100% digital. A Ficha Nacional de Registro de Hóspedes agiliza a identificação dos turistas, evitando filas e reduzindo custos. A iniciativa preza pelo respeito à privacidade e cumpre a Lei Geral de Proteção de Dados. É o que garante o gerente-geral, Jean Nogueira.
16: É um sistema 100% seguro, né? Na verdade, a gente melhora o processo para evitar fraudes, né? A ficha digital, ela é conectada direto com gov.br, você acaba tendo um controle melhor, é uma segurança a mais para o hóspede e uma segurança a mais para
15: o
16: hotel.
15: O novo sistema passou a ser obrigatório desde 20 de abril. Ele parece com os check-ins de aeroportos. O registro digital pode ser realizado previamente ou na hora da hospedagem. Para a hóspede paulista Tayane Garcia, o check-in digital poupa tempo para quem tem pressa.
17: Tudo que dê para facilitar o teu dia a dia é sempre bem-vindo.
15: A plataforma não coleta dados sobre despesas do cliente e nem monitora pessoas. Serve apenas para registrar informações sobre o turismo e também apoiar a segurança pública. Um ganho para hóspedes e para a rede hoteleira, como defende Jean Nogueira.
16: Os dados que o cliente preenchia na ficha antiga, a gente tinha que mensalmente enviar para os órgãos competentes. Isso hoje é feito automaticamente.
15: No caso de turistas estrangeiros, a ficha disponibiliza módulos específicos em inglês e espanhol. O sistema é intuitivo e respeita os padrões globais de hospitalidade. Reportagem Cleide Lopes.
1: E essas foram as notícias do governo do Brasil.
0: Fique agora com o Minuto do TCU. Em seguida, as notícias do Poder Judiciário e do Congresso Nacional. Boa noite.
1: Boa noite para você e até amanhã.
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20: O novo ministro do Tribunal de Contas da União, Odair Cunha, tomou posse do cargo nesta quarta-feira, dia 20 de maio. A cerimônia foi realizada na sede do TCU, em Brasília, e teve a presença do presidente da República, Luiz Inácio Lula da Silva, o vice-presidente Geraldo Alckmin e diversas outras autoridades. Durante seu discurso, Odair Cunha relembrou sua trajetória e destacou que chega à Corte de Contas devido à sua história pública.
21: Hoje estou aqui porque fui escolhido pelo Congresso Nacional, por homens e mulheres eleitos pelo povo brasileiro. Recebo essa escolha não apenas como uma honra pessoal, mas também como um reconhecimento de que a experiência pública, a escuta e o diálogo podem contribuir para a missão dessa instituição.
20: O ministro ocupa a vaga deixada por Haroldo Cedrás, que se aposentou em fevereiro. Saiba mais em tcu.gov.br.
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3: Presidente do STF do CNJ anuncia avanços na concessão de medidas protetivas para mulheres.
4: STJ identifica habeas corpus com erros gerados por inteligência artificial e comunica caso à OAB.
3: Presidente do TSE destaca a atuação da Justiça Eleitoral no combate à fraude e à cota de gênero.
4: Boa noite, eu sou Marcela Luiza.
3: E eu sou Walter Lima.
4: Mais de 50% das medidas protetivas de urgência são concedidas no mesmo dia em que são requeridas e cerca de 90% são analisadas em até 48 horas.
3: O dado foi apresentado hoje durante cerimônia no Palácio do Planalto, que marcou os 100 dias do Pacto Brasil de Enfrentamento do Feminicídio entre os três poderes. Pablo Lemos.
22: O presidente do CNJ e do Supremo Tribunal Federal, ministro Edson Fachin, afirmou que os resultados iniciais demonstraram avanço na resposta institucional aos casos de violência doméstica e feminicídio.
23: Quando os três poderes caminham juntos, o Estado brasileiro é capaz de proteger quem mais precisa e é capaz de fomentar uma mudança cultural.
22: Fachin também destacou a implementação do Formulário Nacional de Avaliação de Risco, documento eletrônico que permite a tramitação digital dos pedidos de medidas protetivas.
4: Ministro do STJ identifica habeas corpus com erros criados por IA e determina a comunicação à OAB.
3: A defesa pedia a soltura de um preso preventivamente por tráfico de drogas em Minas Gerais. Fátima Uchoa.
24: O ministro Rogério Schietti Cruz apontou que no pedido havia citações fabricadas em série, fenômeno conhecido como alucinação de inteligência artificial, quando a ferramenta cria informações falsas com aparência de verdadeiras. O advogado admitiu o uso eventual da tecnologia, mas afirmou ter feito revisão técnica e jurídica do conteúdo. No entanto, para o relator, os elementos contradizem essa afirmação. Assim, Schietti determinou o envio de ofício à Ordem dos Advogados do Brasil para a Ciência dos Fatos e eventual adoção de medidas cabíveis. Mesmo com as falhas identificadas no habeas corpus, o ministro concluiu que a prisão preventiva estava devidamente fundamentada e negou a liminar.
4: Presidente do TSE destaca a atuação da Justiça Eleitoral no combate da fraude à cota de gênero.
3: Ministro Nunes Marques ressaltou novo pleito em Melgaço, no Pará. Fábio Ruas.
25: Melgaço elegeu 3 mulheres em eleições suplementares para ocupar cadeiras na Câmara Municipal. De acordo com Nunes Marques, a nova eleição teve como destaques a agilidade e a eficiência da apuração em um município marcado por extensas áreas ribeirinhas. O presidente do TSE reafirmou o compromisso da Justiça Eleitoral com a inclusão política das mulheres e de outros grupos da sociedade, o que, segundo ele, é uma verdadeira exigência democrática.
4: A Justiça do Trabalho segue em ação na Ilha do Marajó.
3: Durante a itinerância, juízes estão dando solução a várias pendências judiciais. Luma Soares.
26: Em Melgaço, a Justiça Trabalhista reforça o combate ao trabalho escravo contemporâneo e infantil, além de garantir um protocolo para julgamentos com perspectiva inclusiva. Num outro eixo de apoio aos moradores, houve doação de computadores e cursos de inclusão no mercado de trabalho. O mutirão do Justiça Itinerante vai até sexta-feira, dia 22.
4: MPF pede a suspensão imediata de leilões de energia elétrica que podem encarecer a conta de luz em pelo menos 500 bilhões de reais pelos próximos 15 anos.
3: Caso os órgãos não atendem à recomendação no prazo de 48 horas, o MPF poderá adotar medidas judiciais. Tatiana Castro.
27: A investigação do MPF aponta que os preços teto dos leilões, isso é, o valor máximo que o governo aceitaria pagar pela energia, sofreram um aumento repentino, entre 73% e 100%. Além da suspensão imediata do leilão, o MPF também pede que os órgãos refaçam os cálculos com base em premissas neutras e independentes. Caso os órgãos não acatem a recomendação no prazo de 48 horas, o MPF poderá adotar as medidas judiciais.
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4: Uma boa noite.
3: E até amanhã.
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5: Está no ar o Jornal do Senado.
6: Eu sou Paula Groba.
7: E eu sou Humberto Pinheiro.
6: E estes são os destaques de hoje do Jornal do Senado, que começa agora.
7: Senado aprova novo piso para médicos e cirurgiões dentistas. Texto segue para a Câmara.
6: Governo e Senado negociam MP para criar crédito especial a produtores afetados por desastres climáticos.
7: Plenário conclui votação de indicações para embaixadas, CVM e Corregedoria do Conselho Nacional de Justiça.
6: Boa noite.
7: Boa noite.
6: Médicos e cirurgiões dentistas poderão passar a ter um piso salarial nacional definido em lei. Uma proposta aprovada na Comissão de Assuntos Sociais fixa o valor inicial de R$ 13.662,00, com previsão de reajuste anual.
7: A proposta segue para análise da Câmara dos Deputados. Repórter Patrícia Oliveira.
8: Médicos e cirurgiões dentistas passam a receber um piso salarial de R$ 13.662 para uma jornada semanal de 20 horas. O reajuste de salário foi aprovado na Comissão de Assuntos Sociais. A proposta da senadora Daniela Ribeiro, do Progressistas da Paraíba, atualiza regras da legislação de 1961 sobre a remuneração dessas categorias. O senador Fernando Dueira, do PSD de Pernambuco, também determinou reajuste anual pelo IPCA, adicional de 50% para trabalho noturno e horas extras, além de intervalo de descanso de 10 minutos a cada uma hora e meia trabalhada. Dueire destacou que o congelamento do piso desde 2022 contribuiu para a precarização das relações de trabalho na área da saúde, além da dificuldade de profissionais permanentes em municípios pequenos e regiões remotas.
9: Ao fixar piso concreto com correção anual, contribui para reverter essa tendência. Para que as políticas de interiorização de profissionais produzam efeitos duradouros, em vez de depender exclusivamente de programas emergenciais e transitórios.
8: A proposta prevê ainda que o aumento das despesas de estados e municípios seja custeado por transferências do Fundo Nacional de Saúde. Se não houver pedido para votação no plenário, a proposta segue para análise da Câmara dos Deputados.
6: E seguiu para o plenário do Senado a ampliação de direitos para agentes de vigilância sanitária e agentes indígenas de saúde e saneamento. A proposta equipara benefícios já garantidos a outras categorias do SUS e reconhece o papel desses profissionais na prevenção de doenças e no atendimento a comunidades vulneráveis, muitas vezes em áreas remotas.
7: E uma sugestão legislativa transformada em projeto de lei pela Comissão de Direitos Humanos poderá reajustar em até 100% as bolsas do programa Mais Médicos. As informações com Rodrigo Rezende.
10: As bolsas pagas no programa Mais Médicos podem ter um reajuste de até 100%. Uma sugestão legislativa com esse tema, apresentada por meio do programa E-Cidadania, foi acatada pela Comissão de Direitos Humanos e Legislação Participativa e passará a ser analisada no Senado como projeto de lei. O relator, senador Zequinha Marinho, do Podemos do Pará, ressaltou que os reajustes das bolsas desde a criação do programa não acompanharam a inflação.
11: Efetivamente, quando da criação do programa, em 2013, as bolsas pagas eram formação de R$ 10 mil, supervisão de R$ 4 mil e a tutoria de R$ 5 mil. 13 anos depois, enquanto a bolsa formação é de R$ 14.161,63, as outras duas sequer tiveram os seus valores atualizados.
10: O projeto de lei que será discutido reajusta as bolsas para os seguintes valores: formação, R$ 20 mil, supervisão, R$ 8 mil e tutoria, R$ 10 mil. A partir da publicação da possível lei, os reajustes seriam anuais baseados no IPCA.
6: O presidente do Senado, Davi Alcolumbre, convocou uma sessão conjunta do Congresso Nacional para analisar vetos à Lei de Diretrizes Orçamentárias que impedem municípios inadimplentes com até 65 mil habitantes de celebrar convênios e receber recursos federais.
7: Segundo Alcolumbre, a votação poderá permitir o acesso de mais de 3 mil municípios a recursos federais. Ele afirmou ainda que a pauta foi definida após pedido apresentado durante a Marcha dos Prefeitos, organizada pela Confederação Nacional dos Municípios, realizada nesta semana em Brasília. A sessão do Congresso está agendada para esta quinta-feira.
0: Nós fizemos um compromisso, o Senado e a Câmara dos Deputados, para convocarmos uma sessão no dia de amanhã com apenas 4 dispositivos da LDO que tratam da derrubada dos vetos que viabilizam mais de 3.100 municípios brasileiros acessarem os recursos com convênios federais do Brasil.
6: E o Senado aprovou nesta terça-feira a indicação de 7 diplomatas para chefiar embaixadas e representações do Brasil no exterior. Entre os nomes aprovados estão os novos embaixadores do Brasil no Japão, Vietnã, Omã, Albânia, Belize e Bahamas, além do representante permanente do país na Organização das Nações Unidas, Ricardo de Souza Monteiro.
7: O plenário também aprovou indicações para a Comissão de Valores Mobiliários e para a Corregedoria do Conselho Nacional de Justiça. Otto Eduardo Fonseca Lobo foi aprovado para a presidência da CVM. Os indicados agora poderão ser nomeados pela Presidência da República.
6: E a Comissão de Assuntos Econômicos adiou a votação do projeto que cria uma linha especial de crédito para produtores rurais afetados por eventos climáticos e crises internacionais. Relator da proposta, o senador Renan Calheiros, do MDB de Alagoas, retirou o texto da pauta após pedido do Ministério da Fazenda para novas negociações.
7: A proposta prevê o uso de recursos do Fundo Social do Pré-Sal para financiar agricultores prejudicados por secas, enchentes e impactos econômicos de conflitos geopolíticos. O texto também estabelece juros diferenciados, prazo de pagamento de até 10 anos com 3 de carência, além de regras para atender produtores, cooperativas e associações em situação de calamidade ou com perdas na produção. Após reunião com a equipe econômica na tarde de hoje, Renan Calheiros afirmou que houve avanços nas negociações e sinalização de apoio do governo à medida.
1: Está tudo caminhando bem no sentido de se publicar uma medida provisória com critérios de enquadramento, de juros, de carência e de prazo de 10 anos para pagar. O ministro da Fazenda está fazendo da sua parte tudo absolutamente. Absolutamente tudo para que essa negociação seja concluída na próxima segunda-feira.
6: Enchentes, secas e ondas de calor cada vez mais intensas estarão no centro de um debate no Senado sobre mudanças climáticas. A discussão vai tratar dos impactos de fenômenos como o El Niño e das formas de prevenir e responder a desastres naturais.
7: Para o senador Esperidião Amin, do PP de Santa Catarina, o objetivo é trabalhar para reduzir perdas humanas, sociais e econômicas causadas por eventos climáticos extremos. A sessão está marcada para o próximo dia 28 de maio.
12: Reduzir danos significa salvar vidas, em primeiro lugar, e reduzir o impacto na economia, na sociedade brasileira, especialmente dos estados que venham a ser os alvos maiores desta possível calamidade climática, ou pelo menos desse transtorno climático, a nos prevenirmos.
6: Já o senador Cleitinho, do Republicanos de Minas Gerais, criticou a proposta que permite o parcelamento de dívidas de partidos políticos. O texto foi aprovado pela Câmara dos Deputados e deve ser analisado pelo Senado.
7: O parlamentar defendeu que o Congresso Nacional priorize medidas para melhorar a qualidade de vida dos trabalhadores. Segundo Cleitinho, o alto custo de vida tem dificultado o acesso da população a itens básicos. Ele também cobrou mais debates sobre a escala de trabalho 6x1.
13: Vim falar que não pode discutir essa questão do fim da escala 6x1. Pois tem que discutir sim. Traga a compensação, coloque na balança aqui, equilibra a balança, tanto para o empresário quanto para o trabalhador.
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7: O Com edição de Paula Groba e trabalhos técnicos de Eliseu Caires, o Jornal do Senado fica por aqui. Acompanhe agora as notícias da Câmara dos Deputados. Boa noite.
6: Boa noite e até amanhã.
15: Jornal Câmara dos Deputados. Câmara aprova mudanças nas regras de prestação de contas de partidos.
16: Plenário aumenta a pena para crime virtual contra crianças e adolescentes.
15: Deputados defendem a descentralização de recursos para os municípios.
16: Boa noite. Gilson Daniel, do Podemos do Espírito Santo, aproveita a marcha dos prefeitos em Brasília para defender a ampliação dos recursos destinados aos municípios. Ele assinala que é nas cidades que a população busca atendimento de saúde, educação e assistência social.
15: Gilson Daniel avalia que a Câmara precisa debater o financiamento municipal para desconcentrar verbas públicas da União e dos estados. O congressista reforça a importância das emendas parlamentares como instrumento de apoio aos mais de 70 municípios capixabas.
16: Gabriel Nunes, do PSD, defende solução definitiva para as dívidas dos municípios com o INSS, principalmente nas pequenas e médias cidades. O parlamentar aponta que, na Bahia, prefeituras enfrentam dificuldades para pagar suas obrigações sem comprometer os serviços oferecidos à população.
15: Gabriel Nunes pede que o Congresso enfrente a pauta diante do peso da alíquota previdenciária nos cofres das prefeituras. Ele propõe o retorno do índice de contribuição a 8%, com o objetivo de aliviar os gastos das pequenas e médias cidades baianas.
16: Daniel Tzerciak, do PSDB do Rio Grande do Sul, comemora a garantia da Agência Nacional de Transportes Terrestres de que este ano não haverá cobrança de pedágios nas BRs 116 e 392. O deputado afirma que o fim do antigo contrato de concessão interrompe um ciclo de tarifas elevadas.
15: Daniel Tzerciak considera que a pausa nas cobranças é necessária para estimular o desenvolvimento econômico, atrair investimentos e gerar empregos nos mais de 100 municípios da mesorregião da metade sul gaúcha.
16: Marcelo Nilo, do Republicanos, critica a gestão do governo da Bahia, afirmando que áreas como saúde, segurança pública, educação e geração de empregos enfrentam dificuldades. O parlamentar também questiona gastos com eventos institucionais diante de demandas sociais da população.
15: Marcelo Nilo relembra o rompimento político com o PT após décadas de aliança e faz críticas ao governo federal. Na visão do deputado, a insatisfação popular com as atuais gestões petistas na Bahia e no país.
17: Trabalho.
16: Benedita da Silva, do PT do Rio de Janeiro, reforça seu apoio à PEC do fim da escala 6x1. A deputada argumenta que a redução da carga horária melhora a produtividade por diminuir o esgotamento físico e mental que afeta os trabalhadores no país.
15: Benedita da Silva afirma que a mudança para o modelo 5x2 viabiliza períodos adequados para o descanso e para a convivência familiar. Ela critica o posicionamento contrário à PEC e classifica a jornada 6x1 como exaustiva para a classe trabalhadora.
16: João Daniel, do PT de Sergipe, defende o fim da escala 6x1 e afirma que a redução da jornada vai garantir mais qualidade de vida aos trabalhadores, com mais tempo para descanso, convivência familiar e cuidados com a saúde.
15: João Daniel também enaltece mobilizações sociais e sindicais em defesa da proposta e sustenta que a mudança pode fortalecer a economia e ampliar a valorização da classe trabalhadora no país.
16: Daiana Santos, do PCdoB do Rio Grande do Sul, defende a adoção da jornada de 5 dias de trabalho para 2 de descanso. Segundo ela, a proposta garante condições mais humanas e combate rotinas exaustivas enfrentadas por milhões de trabalhadores.
15: Daiana Santos critica medidas que condicionam a redução da jornada a mudanças em direitos trabalhistas, como cortes no FGTS e desoneração patronal. Para a deputada, a melhoria das condições de trabalho não deve servir como moeda de troca nas negociações do Congresso.
16: Fernando Mineiro, do PT do Rio Grande do Norte, defende o fim da escala 6x1 com redução da jornada semanal para 40 horas. O legislador sustenta que a mudança tem apoio da maioria da população brasileira por garantir mais tempo de descanso aos trabalhadores.
15: Fernando Mineiro critica a tentativa de mudança na PEC do fim da escala 6x1, que acrescenta o período de 10 anos para a implantação da escala 5x2. Ele pede que a sociedade e as centrais sindicais acompanhem a votação para para pressionar o Congresso em defesa da redução do tempo de trabalho.
16: Marcon, do PT do Rio Grande do Sul, condena parlamentares da oposição que não apoiam a PEC do fim da escala 6x1. O deputado afirma que os trabalhadores precisam de mais tempo para cuidar da saúde, conviver com a família e ter acesso ao lazer.
15: Marcon critica a apresentação de uma emenda que prevê, em vez de reduzir a jornada para 40 horas, aumentar para até 52 horas de trabalho por semana. Na opinião do congressista, quem defende esse tipo de mudança trata o trabalhador como máquina, não como ser humano.
17: Votação.
16: Câmara aprova projeto que permite que o trabalhador empregado na safra agrícola continue a receber o Bolsa Família. O repórter Marcelo Larcher tem mais detalhes.
18: O plenário da Câmara concluiu a aprovação de um projeto que garante a continuidade do pagamento de benefícios sociais, como o Bolsa Família, para o trabalhador que se empregar em atividade ligada à safra agrícola. Esse tipo de serviço varia de acordo com a atividade agrária e compreende o período entre o preparo do solo e a colheita. Os contratos para esse tipo de trabalho, de acordo com a lei de 1973, têm um período máximo de 2 anos. Acontece que as regras do Bolsa Família estão atreladas a um valor máximo de renda por pessoa. Esse limite foi definido em R$ 218,00 mensais. O que faz com que o trabalhador perca o direito se obtiver um trabalho com carteira assinada, como é o caso da safra. O argumento é de que algumas culturas agrícolas, como o café, o alho, a batata, a uva, a maçã e a cebola, têm elevada necessidade de mão de obra, o que faz com que o trabalhador prefira manter a Bolsa Família a trabalhar com carteira assinada. O projeto apresentado pelo deputado Zé Vitor, do PL de Minas Gerais, foi aprovado pela Câmara em 2024 e depois foi alterado pelo Senado. A proposta retornou para análise dos deputados e o relator, deputado Evair Vieira de Mello, do Republicanos do Espírito Santo, rejeitou a maioria das mudanças feitas pelos senadores. O texto original aprovado pela Câmara retira do cálculo da renda familiar, para efeito do recebimento de benefícios sociais, o salário recebido pelo trabalhador no contrato da safra. O Senado, por sua vez, optou por alterar a regulamentação do programa Bolsa Família, para prever a reinclusão do beneficiário excluído no caso da média anual de renda da família superar o limite permitido. Para o relator, Evair Vieira de Mello, a mudança não garante a permanência do trabalhador safrista no Bolsa Família.
19: Entendemos que a proposta do Senado Federal, ela não aprimora significativamente a operacionalização do programa Bolsa Família, na medida em que continua a impedir a contratação de safristas, cuja condição, mesmo após a sua contratação, ainda é de vulnerabilidade social em face das peculiaridades inerentes à atividade agropecuária que é sazonal. O contrato de safra desempenha papel essencial para a manutenção da produção agrícola e da pecuária nacional.
18: O projeto que garante a continuidade do pagamento de benefícios sociais, como Bolsa Família, para o trabalhador que se empregar em atividades ligadas à safra agrícola, seguiu para a sanção presidencial e já pode virar lei. Da Rádio Câmara de Brasília, com informações de Antônio Vital, Marcelo Larcher.
17: Agricultura.
15: Tiago de Joaldo, do Republicanos de Sergipe, cobra do governo a conclusão de estudos sobre possível prática de dumping na importação de leite da Argentina e do Paraguai. Ele afirma que a concorrência estaria prejudicando produtores brasileiros e tornando a atividade economicamente insustentável.
16: Tiago de Joaldo também pede ações do governo de Sergipe para fortalecer a cadeia leiteira local. Ele menciona, por exemplo, incentivos tributários, compras públicas de leite produzido no estado e apoio institucional aos produtores do sertão sergipano.
15: Dr. Flávio, do PL, exalta a exposição de produtos do agronegócio do Rio de Janeiro na Câmara, com a participação de produtores da região serrana e do norte fluminense. O parlamentar assinala que a divulgação de produtos regionais amplia mercados e fortalece a agricultura do estado.
16: Dr. Flávio pediu ainda a derrubada do veto presidencial ao projeto que reconhece o norte e noroeste fluminense como região do semiárido. Para o deputado, a medida vai facilitar o acesso ao crédito e ampliar investimentos para os produtores rurais da região.
17: Justiça.
15: Câmara aprova projeto que aumenta a punição para pedófilos quando o crime é cometido pela internet. O repórter Antônio Vital acompanhou a votação.
20: Deputados e deputadas aprovaram um projeto que aumenta penas para crimes relacionados a abusos sexuais de crianças e adolescentes em ambientes digitais, inclusive com o uso de ferramentas de inteligência artificial. A proposta considera a violência sexual de criança ou adolescente qualquer representação de atividade sexual ou nudez que envolva criança ou adolescente real ou fictícia. Isso vai valer para fotografia, vídeo ou imagem digital, mesmo que produzida, manipulada ou gerada com o uso de tecnologias digitais, inclusive inteligência artificial. A proposta também deixa claro no Código Penal que todos os crimes contra a dignidade sexual, como estupro e estupro de vulnerável, também serão caracterizados quando cometidos no ambiente digital. Todos esses crimes passam a ser considerados hediondos, o que significa mais tempo de cumprimento de pena em regime fechado. O projeto também torna crime o simples acesso a conteúdo de pedofilia na internet, ou seja, isso será crime mesmo se a polícia não encontrar arquivos com conteúdo de abusos sexuais ou violência contra crianças e adolescentes armazenados no computador ou na nuvem do acusado. A proposta também aumenta em até um terço a pena para aliciamento de crianças ou adolescentes por meio de inteligência artificial ou filtros capazes de alterar a imagem ou a voz do criminoso para enganar a vítima. O agravamento da pena vai valer também no caso de perfis falsos em plataformas de jogos online, aplicativos de mensagens, salas de bate-papo e redes sociais. Segundo a relatora, a deputada Rogéria Santos, do Republicanos da Bahia, esse dispositivo foi inserido na proposta após o caso de um criminoso no Rio Grande do Sul que vitimou 127 meninas usando perfis falsos criados por inteligência artificial. Além do aumento de penas, o projeto legaliza a infiltração policial em investigações sobre redes de pedofilia na internet, em especial as chamadas rondas virtuais, com possibilidade, inclusive, de requisição de dados de conexão às plataformas sem a necessidade de autorização judicial. Isso poderá ser feito no caso de risco iminente à vida ou integridade física de crianças vítimas de abusos. Para a relatora Rogéria Santos, a proposta moderniza a legislação.
21: A proposição institui medidas modernas de enfrentamento e repressão aos crimes de violência sexual contra crianças e adolescentes no ambiente digital. Ao regulamentar a ronda virtual e os crimes praticados com o uso de inteligência artificial e da utilização de técnicas de mascaramento de endereço de IP, os números, senhoras e senhores, são alarmantes.
20: O texto também cria novo crime no Estatuto da Criança e do Adolescente, com pena de até 6 meses de prisão para quem deixar de comunicar ao Conselho Tutelar, ao Ministério Público ou à polícia casos de abuso sexual pela internet. A proposta garante ainda à criança ou adolescente vítima de violência sexual o direito ao atendimento psicológico e psicossocial especializado no Sistema Único de Saúde, o SUS, e o agressor será obrigado a cobrir todos os custos do tratamento, incluindo ressarcimento ao SUS. Para o deputado Osmar Terra, do PL do Rio Grande do Sul, autor do projeto, a proposta fecha portas que estavam abertas para os criminosos. O projeto, que aumenta apenas para crimes relacionados a abusos sexuais de crianças e adolescentes em ambientes digitais, inclusive com o uso de ferramentas de inteligência artificial, seguiu para análise do Senado. Da Rádio Câmara de Brasília, Antônio Vital.
17: Educação.
16: Lincoln Portela, do PL de Minas Gerais, critica a decisão judicial que condenou um casal do interior de São Paulo por evasão escolar relacionada aos filhos. Ele questiona a medida e argumenta que a família estaria garantindo uma educação domiciliar às crianças.
15: O parlamentar também chama atenção para os índices de evasão escolar no país e defende prioridade no enfrentamento de casos de estudantes sem acesso à educação. Segundo Lincoln Portela, a situação exige foco das autoridades públicas e do sistema de justiça.
17: Segurança Pública.
16: O escolto do PT da Paraíba elogia a atuação da Polícia Federal no enfrentamento às organizações criminosas que se infiltraram no sistema econômico nacional. Ele argumenta que as investigações sobre fraudes financeiras devem prosseguir sem interferências políticas.
15: O escolto salienta que os órgãos de inteligência precisam seguir os rastros documentais de transações suspeitas envolvendo autoridades e empresários citados em CPIs. Na avaliação dele, esse é o caminho para fortalecer a segurança pública e a soberania do Estado brasileiro.
17: Eleições.
16: Câmara aprova mudanças nas regras de prestação de contas de partidos políticos. A repórter Daniele Lessa acompanhou a votação dessa mini-reforma eleitoral.
22: A Câmara dos Deputados aprovou o projeto que altera regras sobre prestação de contas, punições e funcionamento administrativo partidário, modificando diversos pontos da Lei dos Partidos Políticos. Relator da proposta, o deputado Rodrigo Gambale, do Podemos de São Paulo, argumentou que o projeto foi construído a partir das demandas dos líderes partidários, com o objetivo de dar mais segurança jurídica às legendas. Já os deputados contrários ao projeto destacaram que nenhum parlamentar subiu à tribuna para defender a proposta no plenário. O projeto proíbe bloqueios e penhoras automáticas sobre recursos do fundo partidário e do fundo eleitoral, exceto em casos de uso irregular reconhecido pela Justiça Eleitoral, ponto criticado pelo deputado Kim Kataguiri, do Missão de São Paulo.
2: E aqui eu faço chamo a atenção de todos os partidos que dizem defender o trabalhador. Esse projeto está dizendo o seguinte: se um partido contratar um trabalhador e ele der calote nas verbas trabalhistas, se o partido não pagar o INSS, se o partido não pagar o FGTS,

0: público do cidadão brasileiro, faz um monte de irregularidade. Aí, o que que acontece? Tem uma fusão, então tem um partido podre que funde com outro partido, tudo do partido podre não passa para o novo, ele não assume responsabilidade nenhuma. Tudo é suspenso. Isso é grave, gente.
1: Segundo o texto, o novo partido responderá pelas dívidas das legendas anteriores, mas não sofrerá suspensão de recursos do fundo partidário por irregularidades em contas antigas que já foram julgadas. A deputada Fernanda Melchiona, do PSOL do Rio Grande do Sul, pontuou que os cidadãos não têm acesso ao prazo de 15 anos para pagarem suas dívidas, ponto que também está na proposta.
0: Digo mais, o aumento das parcelas em 180 parcelas é 15 anos. Para os partidos pagar. O pobre do povo pega ali no cheque especial, tem que pagar, senão é o juro, não sei o quê. Os partidos vão ter 15 anos, independente do valor.
1: O texto também prevê que em semestre eleitoral não poderá haver suspensão de repasses do fundo partidário ou do fundo eleitoral por irregularidades em prestações de contas anteriores. Outra mudança trata da análise das contas partidárias. O texto determina prazo de até 3 anos para julgamento dos processos de prestação de contas pela Justiça Eleitoral. Se esse prazo não for cumprido, o processo poderá ser extinto por prescrição. O projeto ainda cria regras para uso de aplicativos de mensagem por partidos e candidatos. As legendas poderão registrar números oficiais para envio de mensagens a eleitores e essas contas não poderão ser bloqueadas pelas plataformas sem decisão judicial. A proposta, que foi chamada de mini-reforma eleitoral, vai ser agora analisada pelos senadores. Da Rádio Câmara de Brasília, Daniele Lessa.
2: Direitos Humanos. Charles Fernandes, do PSD da Bahia, registra o Dia Nacional da Luta Antimanicomial, celebrado em 18 de maio. O parlamentar ressalta a importância da mobilização por um modelo de tratamento humanizado, digno e em liberdade para pessoas em sofrimento psíquico.
3: Charles Fernandes lembra que a data também marca os 25 anos da Lei da Reforma Psiquiátrica. O deputado defende o fortalecimento da rede de atenção psicossocial com a ampliação dos CAPs e das residências terapêuticas.
2: Saúde. Otone de Paula, do PSD do Rio de Janeiro, cobra do Executivo Federal o recolhimento de um guia sobre pré-natal distribuído pelo Ministério da Saúde. Ele argumenta que o material descumpre o compromisso do governo de vetar políticas públicas que abordem a interrupção da gravidez.
3: Otone de Paula contesta as diretrizes do documento ao apontar que o texto oficial substitui as palavras mãe e gestante pela expressão pessoas que gestam. Ele reforça sua discordância com a destinação de recursos públicos para informativos que tratam do tema.
2: Segundo denúncia de Marangoni, do Podemos de São Paulo, empresas de auditoria médica estariam negando procedimentos de saúde em larga escala. Ele cita o caso de uma empresa que utiliza algoritmos e planilhas controlados pelos próprios planos de saúde para tomar decisões.
3: Marangoni argumenta que a negativa de cirurgias e tratamentos sem análise médica individualizada desrespeita a lei do ato médico e o código de ética da categoria. O deputado defende uma CPI para investigar as operadoras e cobra fiscalização mais rigorosa da Agência Nacional de Saúde Suplementar.
2: Últimas notícias. As votações de hoje no plenário da Câmara começaram no meio da tarde. A edição de amanhã vai trazer informações sobre a pauta de projetos em discussão ao longo da semana.
3: Termina agora o Jornal Câmara dos Deputados com trabalhos técnicos de Everson Urani e apresentação de José Carlos Andrade e Luciana Vieira. Uma boa noite para você.
2: Uma ótima noite. A Voz do Brasil volta amanhã. Você ouviu A Voz do Brasil. Boa noite.
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5: 10 horas.
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7: Olá, seja muito bem-vindo, seja muito bem-vinda ao nosso momento especial aqui da nossa programação. Moment Love chegando com as mais românticas no seu rádio. Eu sou Kleber Salles, hoje é quarta-feira, 20.

de maio de 2026, e a partir de agora você vai entrar no mundo de sonhos, no mundo especial. Você vai relaxar ouvindo as melhores canções. A sua saudade, o seu sentimento mais especial, mais bonito. O amor em forma de música aqui no nosso Moment Love. Os clássicos nacionais e internacionais. A primeirinha de hoje vem chegando com Scorpions, Sing My Angel.

Anna Kendrick e Justin Timberlake, True Colors, aqui no nosso Moment Love. O seu programa romântico, a nossa playlist especial para você nesta quarta-feira. Agora tá chegando John Denver, Take Me On.

0: Aí o Vando no nosso Moment Love, um dos maiores nomes da MPB, o saudoso cantor Vando. Fechando a primeira sequência, Evidade Street também com So Far Away. Daqui a pouco a gente volta. Fique ligado, hein?
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1: 10h32.
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0: Moment Love de volta no seu rádio. Lace Cabot Suffley aqui no Moment Love, abrindo mais um bloco pra você.

Andrew Donald com Save Me Now aqui no nosso Moment Love. Uma seleção musical feita com muito carinho para você. Teve Milli Vanilli com I'm Gonna Miss You. Agora tem o mestre Djavan aqui no nosso Moment Love. Bom demais, né? Sucessos do Djavan sempre é bom ouvir, hein? Vamos juntos nessa quarta-feira com as mais românticas no seu rádio.

0: Roxette, Spending My Time, aqui no nosso Moment of Love. Olha, fique ligado, daqui a pouco a gente volta com o quadro Loving Words, com Paulinha Esteves, sempre traduzindo uma belíssima canção, né? Do inglês para o português, você vai conferir com a gente aqui esta super tradução dentro do nosso Moment of Love. Não saia daí, hein? Continue ligado.
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6: 11:06.
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0: E agora chegando o quadro Loving Words, com a tradução feita pela nossa amiga Paulinha Esteves. Hoje ela vai traduzir um sucesso de Whitney Houston.
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um dos maiores clássicos de todos os tempos, de 1986, Anita Baker, Sweet Love. Teve Robin Williams também passando por aqui pelo nosso Moment Love. E agora tem Ana Vitória e Thiago York, Trevo, no Moment Love.

0: Mariah Carey regravando esse belíssimo sucesso dos Jackson's 5, né? I'll Be There, Mariah Carey, Trey Lawrence. Fique ligado, depois do intervalo a gente está de volta com muito mais no seu rádio, hein? Não saia daí.
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4: 11:41.
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6: Muito bem, a gente segue em frente com o nosso Moment Love, trazendo Alex Cohen, Descobri Que Te Amo.
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0: Rubel e Ana Vitória, partilhar. A gente está compartilhando.
1: A vida boa.
0: Compartilhando coisas boas com você aqui no nosso Moment Love. Partilhando essa playlist incrível, né? Playlist de sucessos maravilhosos. Whitesnake com Is This Love? A gente ouve agora aqui no Moment Love.

0: super clássico de Simple Red For You Babies, encerrando o Moment Love de hoje. Eu sou Kleber Salles, prometo voltar amanhã, se Deus assim permitir, com mais, hein? Com mais hits que falam de amor aqui na nossa programação. Grande abraço e até amanhã, se Deus quiser, hein?
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4: Meia-noite e 13.

E aí, você tá bem? Ah, que legal, já tô chegando. Quinta lindona, e aí amigão, como é que tá? Tudo beleza? Muito bom dia! Obrigadão pelo carinho da sua audiência. A partir de agora, a festa da quinta-feira tá começando. Você tá no trabalho? Tá em casa? Tá de boa descansando, é? Não importa o que você esteja fazendo, só agradeço a sua presença por aqui, tá? Isso, chega mais pertinho do rádio, vem comigo! Madrugada com você! Pra começar, César e Paulinho e Bruno e Marrone, cancela essa data! Que história, gente!

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madrugada, tocando Jade, Jadson e Rio Negro e Solimões, a vida é assim, ó. Antes, Murilo Huff com Saudade Estranha, Luísa Martins com Desconhecido e ainda César e Paulinho e Bruno e Marrone, cancela esta data. Segue aqui, tá? Bom dia! Bom dia!

madrugada, Léo e Rafael Country, Bitiana Castela cantando La Plata. Teve antes de Paulo e Paulino com Chorar de Soluçar. E Maurício e Eduardo, Melhor Lugar. Ó, quem vem daqui a pouquinho após o intervalo, gente. Fernando e Sorocaba, Gustavo Mioto. Você vai cantar com Henrique e Juliano. Até com Hugo e Guilherme, Jorge e Matheus.

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8: Meia-noite e 47.

0: Henrique Juliano chegando com a carta aberta no Madrugada. Que história, ó.
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Simone Mendes na madrugada mais gostosa. Dois tristes. Dá pra saber antes, né? Bater um papinho antes pra saber pra onde tá indo o ônibus. Se quer ir pro mesmo lugar. Ônibus é o destino, né? Antes, Guilherme Benuto e Luan Santana, 467. Hugo e Guilherme com Jorge Matheus, meu número. E ainda Henrique e Juliano, carta aberta. Bom dia, vem.

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1: No Madrugada com você, fechando a primeira hora, Henrique Castro com o Grupo Menos é Mais, nem pagando. Antes teve Gustavo Mioto, melhor versão. E ainda PPA com Diego e Vitor Hugo, Carmé de Chocolate. Bom dia, tá? Ó, daqui a pouquinho, após o intervalo, se prepare. Lá vem Jorge Matheus, Eduardo Costa, a Maiara e a Mar.

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5: 1:16.
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5: Bom dia! Começando mais uma hora aqui.
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5: Você vem junto com a gente? Ah, que legal!
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5: Maiara e Maraísa abrindo essa hora. Saudade do tipo. Então, né? Tem que dar the end na história pra passar pro próximo, senão fica travado nesse negócio. Escuta a história.

Eduardo Costa na madrugada. Toneladas de paixão. Vixe, carregado, hein? Antes, Rio Negro e Solimões e Country Beat apaixona muita gente. O Bruno e o Marrone, ela nem sabe quem sou eu. E ainda Maiara e Maraíza. Saudade do tipo. Vem junto, tá? Bom dia!

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madrugada, tocando Júlia e Rafaela, Duda Bertelli junto, né? Pra Ipizeiro e ainda Jads e Jadson, Desmachucar. O intervalo é rápido, hein? Você continua com a gente? Sério? Então se prepare pra cantar com a Marília Mendonça, Zé Neto e Cristiano, com Gustavo Lima e Bruno e Marrone, até com o João Bosco e Vinícius.

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2: 1:50.
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2: Gustavo Lima chegando com Bruno e Marrone, Relação Errada. Que isso? Escuta.

Bosco e Vinícius na madrugada mais gostosa. Saudade culposa, hein? Antes teve PPA com Diego e Vitor Hugo, Carmé de Chocolate, Zé Neto e Cristiano com a filha e ainda Gustavo Lima e Bruno e Marrone. Relação errada, dia

sua madrugada. Ed Brito e Samuel, Romance Rosa, fechando essa hora. Antes, Marília Mendonça, Rosa e Beija-Flor. E Kleber e Cauã e Matheus Vargas, Desocupa. Ó quem vem daqui a pouquinho, gente. Gustavo Mioto, Guilherme Santiago, o Luan

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5: 2:22.

0: dia! Começando mais essa hora aqui no Madrugada. Obrigado pelo carinho de sempre! Ah, quero agradecer a moçada que tá passando no arroba Joel Cabral Voz no meu Instagram e participando. Fala, Michele, obrigado pelo carinho, viu? Tá curtindo a gente? O Fabiano também tá ouvindo. Fala, Matheus, como é que tá aí, rapaz? Obrigado pela sua participação, viu? Essa moçada, gente, tá passando no arroba Joel Cabral Voz, me contando de onde tá ouvindo e eu, claro, depois mando um abraço aqui, tá? Se quiser, fica à vontade. Vai lá no arroba Joel Cabral Voz no meu Instagram. Me manda mensagem no particular mesmo, não tem problema. E depois eu te mando um abraço aqui, tá? Bora começar essa hora. Vem cá junto.
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0: Luan Santana chegando com Mulher Segura. Bom dia.
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0: madrugada, Matheus e Cauã e Jorge Matheus, pactos, tem que ser mantido, por favor. Antes, Emílio e Eduardo, Camisa 10, César Menotti, Fabiano com Zezé de Camargo e Luciano Pedras e Luan Santana, Mulher Segura, vem cá junto, tá?
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Madrugada, Júnior Marques, Ilusão de Amor. Antes teve Gustavo Mioto, Sofrimento Antecipado. Maurício e Eduardo passaram por aqui também cantando O Melhor Lugar. Daqui a pouquinho, após o intervalo, ó, com quem você vai cantar: Roberto e Meirinho, Marcos e Belucci, o João Neto e o Frederico e o João Bosco e o Vinícius.

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7: 2:54.
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7: João Neto e Frederico com João Bosco e Vinícius. Pensa numa vingativa. Que história!

Marcos e Minha Noite na Madrugada Mais Gostosa, Filho da Culpa. Antes, Rio Negro e Solimões com Country Beat apaixona muita gente. Eduardo Costa com A Dor do Adeus. E João Neto e Frederico e João Bosco e Vinícius. Vingativa, fica junto. Aqui, ó.

madrugada, Tiãozinho e Alessandro Conde, Paulo e Paulino, Amor de Trem, fechando essa hora. Antes, Paula Fernandes, anota aí. E ainda, Roberto e Meirinho, É Pai Pum. Já já tem mais. Uma hora vai começar daqui a pouquinho com a Israel e Rodolfo, Maiara e Maraísa, com Guilherme e Benuto.

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2: Você sabia que a água exerce função vital no nosso organismo e sua ausência pode causar dores de cabeça, moleza, confusão mental e pressão alta? Porque o sangue fica mais grosso, a sede é um sinal de desidratação. 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
8: 3:26.
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8: Começando essa hora, Guilherme Benuto. Pensa no sujeito homem. Sim, um avatar. Escuta aí.

Felipe Maraíza na madrugada mais gostosa, eis de alguém. Antes, Rio Negro e Solimões, Emílio e Eduardo sonhando com você. O amado Batista com Kel Smith, então volta. E Guilherme Benuto, sujeito homem, junto aqui comigo. Venha!

Madrugada, Matheus e Cauã e Laona pra dar de meta. Antes teve o João Carreiro e Capataz virou um livro, é? Prefácio e tudo. Antes, Léo e Rafael com Cantro e Mitiana Castela, La Plata. Já já tem mais, hein? Victor e Léo, você vai ouvir Ralph, Luan Santana e Henrique e Juliano. Só

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9: Você sabia que temos um órgão canibal? Trata-se do estômago. Se ele não produzisse uma nova camada de mucosa a cada 2 semanas, iria se autodigerir. Complicado, hein?
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14: 3:58.
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14: Zezé de Camargo chegando com Eu Duvido do Madrugada.

madrugada, tocando Luan Santana e Henrique Juliano. Erro planejado, credo. É melhor planejar o acerto, não? João Pedro e Cristiano com Acordou Namorando. Léo Magalhães, Decisão. Você ouviu Tchãozinho e Alessandro com De Paulo e Paulino, Amor de Trem. E Zezé de Camargo, Eu Duvido. Vem cá junto.

0: madrugada, Roberto Ribeirinho é pai bom. Teve antes o Ralph, né, com 5x5. E Kleber e Cauã e Matheus Vargas, Desocupa. Gostando, é? Ó, terminou que nada, daqui a pouquinho tem Saudade, aquela viagem especial no mundo da música sertaneja. E você é o meu convidado todo especial. Combinado? Então não sai daí, é VaptVupt. Segura!
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3: Você sabe por que os girassóis se chamam girassóis? Porque eles sempre estão girando para seguir o sol.
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8: 4h30.

0: Oiê, tudo bem por aí? Hora da saudade, tá começando a última do Madrugada. E você sabe, né? Aquela viagem no arquivo do sertanejo. Ah não, gente, que companhia agradável é você. Fico muito contente. Bora começar? Então vem nessa viagem.
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0: Leandro e Leonardo, Bobo, bom dia.

0: Cleiton e Camargo, essa é de 97, que modão! Volta a fita, viu? Era fita ainda, sim. Teve João Paulo e Daniel, te amo cada vez mais. Teodoro e Sampaio, água no leite. E abrimos com Leandro e Leonardo. Vem cá, bom dia.
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0: Zezé e Luciano, Serafim e seus filhos.

0: No Madrugada, Gilberto e Gilmar, só mais uma vez, hein? Teve Chitãozinho e Chororó antes, Pensando em Minha Amada. E abrimos com Zezé de Camargo e Luciano, Serafim e Seus Filhos. Continua matando saudade com você após o intervalo? Sério? Ah, que legal, então não sai daí, é rapidinho. Segura!
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5: Você sabia que o imposto de renda é um tributo direto no qual o cidadão repassa parte de sua renda média anual para o Estado? Acredita-se que o mesmo tenha se originado na

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3: Agora 5:02.

0: Jean e Giovanni, que saudade, te amo, menina. Teve René e Ronaldo antes de Coração pra Coração. Milionário José Rico com Minha Solidão. E abrimos com Rick Renner. Vem cá, bom dia.
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0: Christian Ralph, que saudade. Louco por ela. Bom dia.

0: Numa Madrugada, 1995, como tocava essa moda? O Lucas e o Luan com Horizonte Azul. Teve Rio Negro e Solimões antes, só lembranças. E abrimos com Christian Ralph. Obrigado por ter vindo com a gente a noite todinha. Amanhã, na sexta, eu volto com muito mais moda, claro, tem saudade. E muita música nova também, tá bom? Lindona, um abraço. Forte aperto de mão, amigão. Até a zero hora de sexta. Tchau.
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5: 5 horas e 33 minutos.

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0: 5 horas e 42 minutos.
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0: Mais um dia começando, 5h56.
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2: Quarta-feira, 20 de maio de 2026, está entrando no ar mais uma edição do Repórter Destaque. As últimas informações do Brasil e do mundo para você. Dados do Fórum Brasileiro de Segurança Pública mostram que a violência contra a mulher segue em alta no país. Em 2025, mais de 37% das brasileiras com 16 anos ou mais relataram ter sofrido algum tipo de violência por aqui. A pesquisa também aponta crescimento nos casos de assédio e ofensas verbais. Especialistas afirmam que o problema começa antes da agressão física, muitas vezes por meio da desqualificação, intimidação e objetificação das vítimas. Por isso, instituições públicas vêm reforçando ações de prevenção, acolhimento e denúncia. O debate ganha força justamente diante de números que continuam preocupando em todo o país. Próxima edição do nosso Repórter Destaque você confere a qualquer momento em nossa programação. Eu sou Kleber Salles e volto já já. Fique ligado.
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4: 6 horas e 2 minutos.

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1: Essa moda é apaixonada demais. Eu não queria viver uma história dessa não, viu?

0: Amado é apaixonado demais, hein?
1: Faz o coração doer, né, mano?
0: Você tá doido?
2: Alô, turma da estrada, bom dia, 6:11.
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5: O velho mestre pediu a um jovem que colocasse uma mão cheia de sal em um copo de água e bebesse.
6: Qual é o gosto? Perguntou o mestre.
5: Ruim, disse o aprendiz. O mestre sorriu e pediu ao jovem que pegasse outra mão cheia de sal e levasse a um lago. Os dois caminharam em silêncio e o jovem jogou o sal no lago. Então, o velho disse:
6: beba um pouco dessa água.
5: Enquanto a água escorria do queixo do jovem, o mestre perguntou:
6: qual é o gosto?
5: Bom, disse o rapaz.
6: Você sente o gosto do sal?
5: Perguntou o mestre.
7: Não,
5: disse o jovem. O mestre então sentou ao lado do jovem, pegou sua mão e disse:
6: a dor na vida de uma pessoa é inevitável, mas o sabor da dor depende de onde a colocamos. Então, quando você sofrer, a única coisa que você deve fazer é aumentar a percepção das coisas boas que você tem na vida. Deixe de ser um copo e torne-se um lago.
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0: Ah, moleque, eu já vi a sofrência. Eu já vi a sofrência do disco. Eu já vi. Vocês viram também?
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0: Como é que a gente fica?
1: Como?
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3: Empresas que ainda não se adaptaram à reforma tributária só começarão a receber multas em 2027. A informação foi confirmada pelo Ministério da Fazenda. Segundo a Receita Federal, cerca de 45% das notas fiscais emitidas no país ainda não seguem o novo padrão exigido pela reforma. Por outro lado, mais da metade das empresas já começou a se adequar ao novo sistema. A mudança faz parte da transição para o modelo unificado de impostos sobre consumo. E o maior desafio, neste momento, está na adaptação das notas fiscais de serviços, que dependem também dos sistemas das prefeituras. Eu sou Kleber Salles e volto daqui a pouco na nossa próxima edição aqui do Repórter Destaque. Continue ligado.
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5: Coma mais alho. O alho é rico em antioxidantes e ajuda a combater as inflamações, diz Carmia Borek, PhD, professor e pesquisador do Departamento de Saúde Pública e Medicina da Família na Tufts University School of Medicine, em Boston, nos Estados Unidos. Ele ajuda a aumentar as defesas contra doenças e provavelmente ajuda a prevenir o câncer e melhorar a saúde do coração.
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1: Olá, eu sou a Tati Chagas e esse é o nosso Alimente-se Bem de hoje. Vamos a mais uma dica. Prefira alimentos naturais. Siga uma alimentação o mais natural possível e tente fugir de refeições com muitos produtos industrializados. Se comer um macarrão industrializado, faça você mesmo um molho caseiro. Se quiser tomar um suco de frutas, tente tomar o natural, pois os alimentos industrializados contêm muitas substâncias como corantes e conservantes, que possuem altas quantidades de sódio e podem, em longo prazo, causar hipertensão e sobrecarregar os rins.
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1: Dormir bem pode ser mais importante para a saúde do que muita gente imagina. Um estudo da Universidade Flinders mostrou que pessoas que têm uma boa noite de sono costumam se movimentar mais no dia seguinte e manter uma rotina mais ativa. Os pesquisadores acompanharam hábitos de sono e atividade física por mais de 3 anos e perceberam que o contrário não funciona da mesma forma. Fazer exercício ajuda a saúde, claro, mas não melhora automaticamente a qualidade do sono. O alerta é para a combinação perigosa entre dormir pouco e se exercitar pouco. Segundo o estudo, esse cenário aumenta o risco de ganho de peso, doenças crônicas e problemas ligados à saúde mental. Termina aqui mais uma edição do nosso Repórter Destaque desta quinta-feira. Com a apresentação e a produção de Kleber Salles, o Repórter Destaque volta amanhã. Grande abraço.
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0: Olá, amigos ouvintes de todo o estado da Bahia. Uma excelente quinta-feira para você. Está começando agora mais uma edição do Jornal Conexão Bahia, levando informação com credibilidade e os principais acontecimentos do Brasil e da Bahia. Hoje, 21 de maio de 2026, estamos falando dos estúdios do Jornal Conexão Bahia para mais de 20 rádios em todo o estado. Também temos emissoras retransmitindo o nosso conteúdo em São Paulo e no Piauí.
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0: Rodoviários convocam a Assembleia para decidir sobre possível greve em Salvador. Nova lesão de Neymar liga alerta na seleção brasileira a menos de um mês da Copa. A AGU envia ofício ao STF que defende suspensão da lei da dosimetria. Comissão do Congresso aprova novo piso de professores com reajuste acima da inflação. Estas e outras informações a partir de agora, aqui no Jornal Conexão Bahia.
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0: E vamos com a previsão do tempo para hoje, em Salvador, nossa capital do estado. Sol com pancadas de chuva de manhã e muitas nuvens à tarde. À noite o tempo fica firme, temperatura mínima de 23 e máxima de 30 graus. Em Correntina, sol e muitas nuvens à tarde. À noite o céu ainda fica com muita nebulosidade, mas não chove. A temperatura mínima deve ficar em 16, com máxima podendo chegar a 32 graus. Em Luiz Eduardo Magalhães, a temperatura mínima deve ficar em 19 graus e a máxima pode chegar a 31. Sol e muitas nuvens à tarde. À noite o céu ainda fica com muita nebulosidade, mas não chove.
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0: Pintor tribal é preso preventivamente por acusação de extorsão de turista no Terreiro de Jesus, em Salvador. Um pintor tribal de 40 anos foi preso preventivamente na última terça-feira sob acusação de extorquir uma turista de São Paulo durante a realização de pintura corporal no Largo do Terreiro de Jesus, no Centro Histórico de Salvador. A ação ocorreu em abril deste ano e foi registrada na Delegacia de Proteção ao Turista. Segundo as investigações da unidade policial, mesmo após a recusa da vítima, o homem realizou a pintura artística e passou a exigir o pagamento pelo serviço. De acordo com a ocorrência, a extorsão foi praticada com uso de força e ameaça. A Polícia Civil informou que o investigado seria reincidente nesta prática criminosa e possui passagens por furto, tráfico de drogas e outros casos de extorsão contra turistas. O homem está custodiado na Coordenação de Polícia Interestadual à disposição do Poder Judiciário. De acordo com a delegada Marcela Abreu, titular da Deltur, a unidade vem atuando de forma firme e contínua no combate a crimes de extorsão praticados contra visitantes na cidade, especialmente por falsos prestadores de serviços nas áreas turísticas da capital baiana. Operação investiga suposta ação de PMs em caso de desaparecimento de jovens no extremo sul da Bahia. Uma operação deflagrada ontem investiga o desaparecimento de dois jovens no município de Teixeira de Freitas, no extremo sul da Bahia. Os jovens seguem desaparecidos desde 9 de novembro de 2025. As investigações da operação Disclosure apontam indícios da participação de quatro policiais militares nos crimes de homicídio qualificado, sequestro e cárcere privado das vítimas. As investigações são parte de uma ação colaborativa entre a Secretaria de Segurança Pública, Ministério Público e a Corregedoria da Polícia Militar da Bahia. Dados de geolocalização obtidos durante as diligências indicam que a motocicleta utilizada pelos jovens permaneceu entre 22h35 e 1 hora e 13 minutos em um galpão abandonado localizado nas proximidades da Avenida São Paulo. Imagens de câmeras de segurança registraram a presença de três veículos no local durante o mesmo período. Segundo as investigações, os dois jovens foram abordados por uma viatura da Polícia Militar e colocados no compartimento traseiro do veículo. Após esse momento, não houve novos registros da movimentação das vítimas. Segundo as forças de segurança, o nome da operação Disclosure faz referência à ideia de revelação e divulgação, simbolizando o objetivo central da ação: esclarecer os fatos e localizar as vítimas. As diligências seguem em andamento para identificar possíveis coautores e aprofundar a apuração sobre os demais fatos relacionados ao caso. Recém-criada Secretaria da Ponte Salvador Itaparica já gastou quase 160 milhões de reais apenas em 2026. Criada no final do ano passado, a Secretaria Extraordinária do Sistema Viário Oeste Ponte Salvador Itaparica já gastou quase 160 milhões de reais apenas nos primeiros meses de 2026, conforme dados disponibilizados de forma institucional pelo portal da Transparência.

0: do governo da Bahia. Os pagamentos, que somam R$ 159.960.000, foram realizados em março deste ano, conforme o sistema do Estado. A verba, segundo a gestão Jerônimo, serviu para regularizar o primeiro aporte no contrato de concessão firmado entre os estados e duas empresas da China. O valor milionário representa 96% dos custos com pagamentos realizados pela SV Ponte, criada há menos de 7 meses pelo governador Jerônimo Rodrigues, a fim de gerenciar o equipamento prometido desde 2009 pelo ex-governador petista Jacques Wagner. O investimento é o primeiro dos 3,3 bilhões de reais em aportes públicos prometidos contratualmente pelo governo da Bahia. De acordo com o novo contrato, avalizado no ano passado pelo Tribunal de Contas do Estado, a gestão baiana deve pagar nos primeiros 10 anos de vínculo até R$ 271.600.000 anualmente. Desta forma, mais R$ 114.300.000 devem ser depositados ainda em 2026 pela Bahia para a construção da ponte, cujas obras ainda não iniciaram. Rodoviários convocam a Assembleia para decidir sobre possível greve em Salvador. O Sindicato dos Rodoviários convocou os trabalhadores do transporte público de Salvador para uma Assembleia Permanente, marcada para hoje, às 15 horas, na sede da entidade, para debater a possibilidade de uma greve da categoria. O encontro ocorrerá um dia após a audiência de conciliação prevista no Tribunal Regional do Trabalho da 5ª Região, onde foi apresentada uma proposta para tentar destravar as negociações da campanha salarial de 2026. Segundo o sindicato, a categoria vai analisar os termos apresentados pela Justiça do Trabalho antes de decidir os próximos passos do movimento. Após a apresentação da proposta, os rodoviários irão votar se aceitam as condições discutidas durante a mediação ou se aprovam a deflagração de uma paralisação geral. Entre as principais reivindicações apresentadas pela categoria estão: reposição da inflação com 5% de ganho real, aumento no valor e na quantidade do ticket alimentação, redução da jornada diária para 6 horas, revisão da chamada carta horária, gratuidade no transporte, estabilidade pré-aposentadoria, implantação de turnos fixos e troca de linha, gratificação em grandes eventos, prêmio de assiduidade, complemento do plano de saúde, implantação de participação nos lucros e resultados, implantação de day off. Trabalhadores rurais são homenageados em sessão solene em Feira de Santana. O governador prestigiou o evento. Vamos ouvir o governador Jerônimo Rodrigues.
1: Homenagem à professora Tatiana, minha esposa, em nome da Câmara de Vereadores, que é quem homologa de fato a vontade do povo, através do vereador Ivanberg. Professor Ivanberg, quero muito agradecer a cada um dos vereadores que acompanharam a indicação e hoje estamos aqui participando. Estendo também os parabéns à deputada federal Elisângela Araújo, que também vem participar dessa festividade cívica, que é quando as pessoas são homenageadas e recebem a nova certidão de nascimento desse município. Eu já recebi a minha, agradeço também, então fico muito feliz com isso, parabenizar a Tatiana e a Elisângela, e naturalmente ao mandato do deputado Ivanberg pela homenagem. A Elisângela tem ligado a isso, a professora Tatiana trabalha com a agricultura familiar e eu também gosto. Parabenizar essa força, a Feira de Santana tem diversas forças, tem uma indústria forte, uma cultura forte, mas tem uma agricultura familiar muito potente. Os povoados, os distritos bem habitados, e eu espero que essa energia da agricultura familiar ajude sempre a economia de Feira de Santana.
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0: A AGU envia ofício ao STF que defende suspensão da lei da dosimetria. A Advocacia Geral da União enviou um documento enviado ao Supremo Tribunal Federal em defesa da suspensão da lei da dosimetria. O parecer analisa a ação direta de inconstitucionalidade de autoria da Associação Brasileira de Imprensa, ABI, e defende tornar a norma inconstitucional. De acordo com informações divulgadas pelo portal Metrópolis, o parecer, com 66 pontos de contestação, afirma que o dispositivo afronta os princípios da culpabilidade e da responsabilização penal subjetiva. Conforme o documento, os crimes contra o Estado Democrático de Direito e de golpe de Estado ocorreram no contexto de multidão, o que deveria aumentar as penas, não reduzir. Ainda segundo o parecer, os atos cometidos no 8 de janeiro refletem potencial ampliado de lesividade, na medida em que conduz elevado grau de dificuldade de contenção e deletério efeito multiplicador das ações criminosas. Deste modo, premiar a atuação coletiva com redução de até 2/3 da pena inverte a lógica de agravamento e deveria incidir sobre condutas que, como as ora tratadas, pela força do número, potencializam o dano e dificultam a defesa das instituições republicanas. Flávio Bolsonaro critica fim da escala 6x1 e propõe pagamento por hora. O pré-candidato à presidência da República pelo PL, senador Flávio Bolsonaro, do Rio de Janeiro, afirmou em nota vinculada na última terça-feira que a discussão sobre o fim da escala 6x1 é legítima, porém inoportuna e eleitoreira, e defendeu a remuneração por horas trabalhadas como manutenção de direitos trabalhistas. A remuneração por hora trabalhada traz liberdade, aumento da renda e proteção. Quem quer trabalhar mais, ganha mais. Quem precisa de menos horas tem essa liberdade, diz o texto distribuído pela equipe do senador carioca. Segundo Flávio, a proposta manteria FGTS, INSS, férias e 13º, beneficiando principalmente mães solteiras. A mãe brasileira não deveria ter que escolher entre trabalhar e cuidar do filho. Com piso por hora e jornada flexível, ela faz os dois, sem precisar abrir mão de nada, diz a nota. Em coletiva de imprensa também na terça-feira, o presidenciável afirmou que o fim da escala 6x1 tenta vender uma solução fácil para a população, mas vai gerar desemprego e aumento de custos. A PEC, proposta de emenda à Constituição que acaba com a escala 6x1, está em momento decisivo na tramitação no plenário e tem apoio do governo Lula. O relator da proposta, deputado federal Léo Prates, do Republicanos da Bahia, se reunirá com o presidente da Câmara dos Deputados, Hugo Mota, para fechar detalhes da PEC e entregar um texto atualizado. Mota prometeu votar a proposta até o fim do mês. Câmara aprova blindagem a partidos contra punições. Detalhes com o repórter Alan Barbosa.
3: Deputados aprovaram na noite desta terça-feira um projeto de lei para regulamentar desconto nos repasses do fundo partidário. Isso em tese, porque o texto final cria uma série de blindagens aos partidos políticos. O projeto teve urgência aprovada à tarde e foi votado à noite, sem passar pelas comissões de Finanças e Tributação e de Constituição e Justiça. Apenas 3 deputados subiram à tribuna para se manifestarem contra o projeto de lei. Chico Alencar, do PSOL do Rio de Janeiro, denominou a proposta como autoproteção indefensável.
4: Dá para detectar várias deficiências. Por exemplo, fundo partidário, fundo eleitoral, milionários, excessivos inclusive, tornam-se impenhoráveis em qualquer hipótese. E o magistrado que bloquear esses fundos vai ser acusado de crime de responsabilidade. É uma blindagem, uma autoproteção indefensável. Estamos aqui legislando em causa própria. Falhas, hein? De até 10% na prestação de contas passam a ser inócuas de qualquer répto, de qualquer admoestação. 10% de quem gasta milhões não é pouca coisa, não.
3: Tão indefensável que nenhum parlamentar subiu à tribuna para defender o projeto de lei de iniciativa dos deputados Pedro Lucas Fernandes, do União do Maranhão, Adolfo Viana, do PSDB da Bahia, e Isnaldo Bulhões, do MDB de Alagoas. A deputada Adriana Ventura, do Novo de São Paulo, pediu em vão que a votação fosse nominal.
5: Está escrito claramente que o partido resultante de uma fusão não se sujeitará a sanções de suspensão ou bloqueio de repasses do recurso do fundo partidário aplicadas em razão de irregularidades em prestação de contas anteriores à fusão incorporação, mesmo que as contas já tenham se transitadas e julgadas. Mas tão de brincadeira, né, gente?
3: O deputado Kim Kataguiri, do Missão de São Paulo, criticou a generosidade do projeto de lei em relação ao parcelamento de dívidas dos partidos.
6: Se o partido precisa devolver, tem um débito que ele precisa devolver o recurso ou pagar multa, ele pode parcelar em até 15 anos. E quem decide o número de parcelas é o partido. Gente, eu nunca vi eu ser condenado a pagar uma multa e eu que decido o número de parcela. Quem dera a justiça tivesse esse entendimento com cada contribuinte, com cada devedor.
3: O projeto de lei, que ainda precisa ser analisado pelo Senado, é criticado por entidades como a Transparência Brasil, porque também fragiliza a fiscalização sobre o uso de recursos públicos. Agência Rádio Web de Brasília, Alan Barbosa.
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0: Vamos fazer uma pequena pausa, daqui a pouquinho a gente volta trazendo muito mais informações para você. E vamos agora destacar as emissoras parceiras. 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
1: O milho brasileiro acaba de entrar em uma nova era de produtividade. Graças ao uso de genética avançada, agricultura de precisão e muito suor no campo, produtores da região sul do país conseguiram colher mais de 360 sacas por hectare. Uma marca histórica, tanto para lavouras irrigadas quanto de sequeiro. Esse resultado impressionante mostra que o produtor rural está cada vez mais profissional e investindo pesado em tecnologia. É a prova de que o manejo bem feito, aliado à inovação, é o caminho certo para colhermos safras cada vez mais fartas e rentáveis.
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2: Dicas de economia. Seu primeiro objetivo financeiro deve ser criar um fundo de emergência para se prevenir contra as adversidades da vida. Seguindo as 4 dicas anteriores, você conseguirá juntar esse dinheiro mais rápido do que você imagina e estará pronto para galgar metas financeiras maiores.
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4: 7h22.
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6: Estamos de volta com o Jornal Conexão Bahia, programa retransmitido em mais de 20 emissoras em todo o estado. Polícia Federal intensifica combate à pedofilia com mais de 1000 operações em 2025. A Polícia Federal intensificou suas ações no combate à pedofilia na internet, realizando 1.132 operações ao longo de 2025, o que representa uma média de 3 operações diárias. Essas ações resultaram no resgate de 123 vítimas, evidenciando a gravidade do problema e a necessidade de um enfrentamento contínuo. As operações têm como objetivo desmantelar redes de exploração sexual infantil e garantir a proteção de menores que são alvos de abusos na rede. O uso da tecnologia e a colaboração com outras instituições têm sido fundamentais para o sucesso dessas ações. Além do resgate de vítimas, a Polícia Federal também tem trabalhado na identificação e responsabilização de infratores. O aumento no número de operações reflete uma estratégia mais agressiva e coordenada no combate a esse tipo de crime. As autoridades enfatizam a importância da denúncia e da conscientização sobre os riscos da internet, incentivando a população a se envolver na proteção das crianças e adolescentes contra a exploração sexual online. Advogado deixa a defesa de ex-presidente do BRB em meio à negociação de delação no caso Banco Master. O advogado Eugênio Aragão anunciou na última terça-feira que não integra mais a defesa de Paulo Henrique Costa, ex-presidente do Banco Regional de Brasília, BRB, investigado no caso envolvendo o Banco Master. A saída acontece enquanto Costa negocia um possível acordo de delação premiada com a Polícia Federal e a Procuradoria-Geral da República. O ex-dirigente do banco está preso no complexo da Papuda, em Brasília. Em nota divulgada à imprensa, Aragão afirmou que atua apenas em iniciativas jurídicas pautadas pela absoluta seriedade, confiança profissional e responsabilidade. O advogado, no entanto, não detalhou o motivo concreto do rompimento com o cliente. No comunicado, ele também declarou que uma eventual colaboração premiada só deveria ocorrer diante da existência de provas consistentes e inequívocas, além de respeito à legalidade e às instituições. Paulo Henrique Costa foi preso em 16 de abril durante a quarta fase da Operação Compliance Zero, conduzida pela Polícia Federal. A investigação apura supostas fraudes relacionadas ao Banco Master e a tentativa de aquisição da instituição pelo BRB, banco público vinculado ao governo do Distrito Federal. Segundo os investigadores, Costa teria acertado com o banqueiro Daniel Vorcaro o recebimento de R$ 146.500.000 em propina, valor que seria repassado por meio de imóveis. A defesa do ex-presidente do BRB nega as acusações. Comissão do Congresso aprova novo piso de professores com reajuste acima da inflação. Uma comissão mista do Congresso Nacional aprovou na última terça-feira a medida provisória que redefine o cálculo do piso salarial dos professores da educação básica pública e estabelece a remuneração mínima de R$ 5.130,63 para 2026. O valor representa a reajuste de 5,4% em relação ao piso atual. O texto aprovado teve parecer da senadora professora Dorinha Seabra, do União do Tocantins, e ainda será analisado pelos plenários da Câmara dos Deputados e do Senado. A proposta altera a legislação do piso nacional do magistério para adequar a correção anual às regras do novo Fundeb. Pela nova fórmula, o reajuste passará a considerar a inflação medida pelo INPC, somada à metade da média de crescimento das receitas do fundo nos últimos 5 anos. Segundo o Ministério da Educação, o novo modelo garante ganho real aos professores. Pela regra antiga, o reajuste previsto para 2026 seria de apenas 0,37%. O parecer também estabelece limites para evitar oscilações bruscas. O aumento anual não poderá ser inferior à inflação nem separar o crescimento das receitas do Fundeb registrados nos dois anos anteriores. Outro ponto incluído no texto amplia o alcance do piso para professores temporários e exige maior transparência na divulgação da memória de cálculo utilizada pelo governo para definir os reajustes anuais. Medicamentos para colesterol e corticoides são suspensos pela Anvisa. A Agência Nacional de Vigilância Sanitária, Anvisa, determinou na última segunda-feira a suspensão da comercialização, da distribuição e do uso do fosfato de sódico de dexametasona 4mg ml solução injetável, caixa com 50, produzido pela Hipofarma. O produto é um potente corticoide com forte ação anti-inflamatória e imunossupressora. O medicamento é utilizado no tratamento de alergias graves, distúrbios reumáticos, artrite, doenças de pele, problemas respiratórios, asma e condições oculares, sendo encontrado na forma injetável ou em colírio. Segundo a Anvisa, a empresa comunicou o recolhimento voluntário do lote 2509-1566 do produto em razão de turvação da solução quando diluído em associação com determinados medicamentos. Outro remédio-alvo da medida foi rosuvastatina 20mg. A determinação foi feita após uma suspeita de mistura de embalagem de cartucho deste produto no lote 2424-299 de antovastatina cálcica 40mg. De acordo com a agência, o recolhimento da organização ocorreu de forma voluntária. Ainda na segunda foi determinada a apreensão por falta de registro do composto Cura Tudo, composto antiálcool, garrafada Cura Tudo, Quissinusite Renite, composto Saúde do Homem, composto Tira Fumo, composto para diabetes, composto Taradão, composto para psoríase, garrafada do Seu Geraldo. A medida ainda chegou para os lotes fitoterápicos da marca Status Verde, composto antidiabetes, valeriana composta, erva baleira e 7 magnésios.
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6: Exportação do agro cresce 11,7% em abril e atinge 16,61 bilhões de dólares. As exportações brasileiras de produtos agropecuários somaram 16 bilhões 654 milhões de dólares em abril, informou o Ministério da Agricultura e Pecuária. O valor é recorde para o mês e supera em 11,7% o registrado em abril de 2025, quando os embarques totalizaram 14 bilhões 905 milhões de dólares. No período, o agro respondeu por 48,8% das exportações totais do país. De acordo com a nota do Mapa, o avanço foi sustentado principalmente pelo aumento de 9,5% no volume exportado, enquanto os preços médios dos produtos embarcados subiram 2,1%. A Secretaria de Comércio e Relações Internacionais da pasta atribuiu parte relevante do resultado ao crescimento das vendas externas de soja em grãos, que avançaram R$1,011 bilhão em termos absolutos. A soja em grão liderou a pauta de exportações do mês, com US$6,970 bilhões, participação de 41,8% no total do agro e alta de 18,8% ante abril do ano passado. Na sequência, apareceram carne bovina in natura com US$1,570 milhões, café verde com US$1,007 milhões, farelo de soja US$869 milhões, e celulose US$854 milhões, Brasil produz 67 mil toneladas de mel, exporta 56% e tem Estados Unidos como principal destino. A produção brasileira de mel alcançou 67 mil toneladas em 2024, segundo a Organização das Nações Unidas para a Agricultura e Alimentação. O Brasil ocupa a 7ª colocação no ranking mundial, representando 3% da produção mundial, praticamente empatado com a Argentina, 69 mil toneladas. Os países sul-americanos ficam atrás apenas dos asiáticos, que têm a China como maior produtora, 445 mil toneladas. A saber, a produção mundial de mel gira anualmente na casa de 2.300 toneladas. Em valor, o mercado totalizou R$1 bilhão em 2024. O país conta com mais de 10 mil estabelecimentos apícolas e 2.160.000 colmeias, destacou o secretário executivo da CropLife Brasil, Renato Gomidi. Legumes encarecem na maior central de abastecimento do país em abril. Avanço médio foi de mais de 6%. Detalhes com o repórter Humberto Ferretti.
4: O preço dos legumes subiu com força em abril na CEAGESP, a central de abastecimento de São Paulo, que trabalha com mercadorias de todo o país. Na média, o avanço foi de 6,11%. Alguns itens, porém, ficaram bem mais caros. Destaque para a cenoura, cuja cotação subiu 40%, puxada pela oferta menor, principalmente de produto de boa qualidade, uma vez que as chuvas prejudicaram várias plantações. Quiabo, pepino comum e tomate cármen também estão entre os itens que subiram acima da média. Da Rádio 2, Humberto Ferretti.
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6: Com Bremer e Danilo convocados, confira a lista de baianos que disputaram Copas sem jogar profissionalmente no estado. A Bahia estará representada na Copa do Mundo de 2026 por dois jogadores. Na última segunda-feira, no Museu do Amanhã, no Rio de Janeiro, o técnico Carlo Ancelotti convocou os 26 nomes que defenderão a seleção brasileira no Mundial dos Estados Unidos, México e Canadá. Entre eles estão Bremer, zagueiro da Juventus, e Danilo Santos, volante do Botafogo. A presença da dupla atualiza uma estatística na relação entre o estado e a amarelinha. Com Danilo, a Bahia chegou a 15 jogadores convocados para a Copa do Mundo pela seleção brasileira. Desse total, 7 não jogaram profissionalmente por clubes baianos. Zózimo, Luiz Pereira, Aldaí, Júnior Baiano, Dante, Bremer e Danilo Santos. Os dados destacados contribuem para contar uma parte da relação entre a Bahia e a seleção. Em alguns casos, o talento nasceu com o tempero baiano, mas foi lapidado longe do estado. Em outros, saiu ainda jovem, atravessou outros estados, nações e continentes e só depois apareceu para o país vestindo a camisa amarela. Com Bremer e Danilo Santos na lista de 2026, a Bahia passa a ter 15 jogadores convocados para a Copa pela seleção brasileira. Nova lesão de Neymar liga alerta na seleção brasileira a menos de um mês da Copa. O edema identificado na panturrilha direita de Neymar acendeu um sinal de alerta na seleção brasileira a menos de um mês da estreia na Copa do Mundo. Embora o problema não seja considerado grave, a avaliação inicial aponta uma lesão de grau moderado que exige um período de recuperação antes do retorno aos treinamentos e às partidas oficiais. As informações são do Globo. A preocupação existe principalmente por causa do curto prazo até o início do Mundial. O Brasil estreia no dia 13 diante do Marrocos e trabalha contra o tempo para contar com camisa 10 em condições ideais. Apesar disso, a possibilidade de corte ainda não é discutida internamente. Caso haja necessidade, a comissão técnica poderá substituir jogadores utilizando a lista ampliada enviada previamente à FIFA. Neste momento, a tendência é que Neymar desfalque o Santos nas próximas partidas para priorizar a recuperação física. Mesmo assim, a expectativa da seleção é ter o atacante liberado para iniciar os trabalhos com o grupo a partir do dia 27, data da apresentação oficial na Granja Comari. Nos bastidores, existe cautela. A condição física do jogador gera atenção em relação à preparação para a Copa, embora o ambiente ainda seja de confiança na recuperação. Carlo Ancelotti decidiu manter Neymar entre os convocados, mesmo ciente do risco físico. O treinador italiano tomou a decisão após receber os primeiros resultados dos exames e conversar diretamente com o atacante por telefone. Se estiver liberado para treinar normalmente com a seleção, Neymar deverá ser preparado para o amistoso contra o Panamá, marcado para o dia 31 no Maracanã. Depois o Brasil encara o Egito no dia 6 nos Estados Unidos, no último teste antes da estreia no Mundial. Reforço de 56 milhões de reais do Bahia faz golaço e brilha na Libertadores. O atacante Alejo Vélez se despediu do seu torcedor com estilo na noite da última terça-feira. Em sua última partida ao lado da sua torcida pelo Rosário Central da Argentina, o jovem atacante marcou um gol na goleada sobre a Universidad Central da Venezuela e garantiu a classificação da equipe às oitavas de final da Copa Libertadores. Após a bola parar na trave em chute de bicicleta na entrada da área, o camisa 9 esteve bem posicionado para finalizar de voleio para o fundo das redes no rebote. O gol abriu o placar na partida e foi o sexto marcado pelo centroavante na temporada. Com a vitória, o Rosário Central chegou a 13 pontos no grupo H da Libertadores, com 4 triunfos em 5 jogos. A despedida oficial de Alejo com a equipe será na próxima quarta-feira, dia 27, às 19h, contra o Independiente Del Valle do Equador, último jogo da fase de grupos que pode sacramentar a liderança da chave para o time argentino. CBF define data de Planalto Goiás e Bahia pela Copa do Brasil Feminina. Detalhes com o repórter Inês Café.
7: A Confederação Brasileira de Futebol, CBF, detalhou na última terça-feira, 19, a data e o horário do confronto entre Planalto Goiás e Bahia, válido pela terceira fase da Copa do Brasil Feminina. Semifinalistas, na última edição, as Mulheres de Aço enfrentarão a equipe goiana na próxima quarta-feira, dia 27, às 19 horas, no estádio Anibal Batista de Toledo, em Aparecida de Goiânia. Nesta fase da competição, a classificação será definida em um jogo único. Quem vencer avança para a quarta fase da competição. Do portal Café News para o jornal Conexão Bahia, repórter Inês Café.
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6: E essas foram as notícias de hoje aqui no Jornal Conexão Bahia. Quero agradecer a todos pelo carinho da audiência e estaremos de volta amanhã trazendo mais informações para você. Continue sintonizado aqui na sua rádio predileta. Vem aí mais um campeão de audiência. Um abraço e até amanhã.

0: 7:41.
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1: Honra demais cantar com o trio Parada Dura, né?
2: Que prazer.

0: Zé Neto e Cristiano.
1: Morando no mato, morando tomando no cachaça, ouvindo tripando.
0: Você tá vendo?
2: Bom demais.
0: É bom toda a vida.
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6: Oi, bom dia. Pontualmente 8 horas. Hoje é quinta-feira, 21 de maio de 2026. Neste momento, aqui em Brotas, a umidade relativa do ar 83% e o termômetro marcando 20 graus. Bom dia para você na zona rural, aqui em Brotas. Bom dia, internauta. Vai começar o programa
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6: Você vai participar, você vai ligar ou então enviar a mensagem de texto ou mensagem de voz.
5: O WhatsApp da Rádio Novo Amanhecer FM é o 77991278825. Participe!
6: Você vai pedir qualquer música, mas você vai ouvir também músicas das atrações que estarão na Festa do Divino, como o Telzinho, Unha Pintada, White Mantis, Chinela de Couro, Desejo de Menina, Ismael Oliveira, Leonardo Rodrigo, Wike Mendes e Padre Alessandro Campos. Eu vou começar o programa com Telzinho. Deus é por nós.

Wyke Mendes, Piração. Ouvimos também Unha Pintada, Investe em Mim. Comecei o bloco, comecei o programa com Telzinho, Deus é por nós. 8:09. E a cantoria da Bandeira do Divino segue hoje aqui em Brotas.

Ouvimos a cantoria da bandeira do Divino Espírito Santo. 8:13. Teremos agora uma palavra de reflexão com Padre Ezequiel. O tema de hoje, o dom da escuta.

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1: Olá, meu amigo, olá, minha amiga ouvinte. Eu desejo a você muita luz para o seu dia, para a sua vida, e também força para caminhar e ir resolvendo os problemas e também conquistando realização. Gostaria de conversar sobre o dom de ouvir. Como nós resolvemos os nossos problemas? Nós poderíamos pensar que o conhecimento ajuda a resolver os problemas, porque abre como que um caminho na nossa frente e ilumina este caminho. No entanto, também é preciso saber, e a vida mostra que os problemas se resolvem quando nós temos capacidade de ouvir. Ouvir e também mudar de perspectiva, enxergar em outra perspectiva e enfrentar aquilo que nós precisamos enfrentar para alcançar as mudanças necessárias. Ninguém muda ninguém. Se o outro não se mostrar aberto ao diálogo, haverá poucas possibilidades de transformação. O amadurecimento pessoal se revigora nas relações saudáveis, num processo contínuo de aprimoramento baseado no encontro em profundidade com o outro. É verdade também que a maioria das respostas está dentro de cada um de nós. E nós, para encontrarmos essas respostas, precisamos chegar ao cerne da nossa interioridade, ao nosso eu interior. Mas normalmente estamos com muita pressa para chegar aí. E como diz o poeta, a vida acontece enquanto nos preocupamos com tantas outras coisas. A nossa sociedade está imersa em muitas atividades diariamente, não favorece que eu faça o encontro pessoal comigo mesmo, que eu atinja a minha interioridade. Por isso, afastar-se um pouco do barulho, da agitação, é condição fundamental para ouvir a voz silenciosa do coração. Afastar-se do barulho. Às vezes é preciso também afastar-se, distanciar-se de um problema, refugiando-se no silêncio para poder ver com mais clareza a solução que está e que existe para determinado problema. A paz interior não se conquista mundo afora. A paz interior se conquista também no silêncio e na solidão. Somos um verdadeiro universo e precisamos de coragem para explorá-lo. Coragem de mudar, de tomar decisões, de recomeçar cada dia. Coragem de pensar e agir de forma diferente, com a capacidade de ouvir os outros e a si próprio. Isso requer também humildade e desejo de aprender. A pessoa que não quer aprender, não escuta. Aí sofre mais. O encontro com o outro, mais do que uma oportunidade de responder às questões existenciais, é um momento sagrado, uma ocasião única de ouvir a suave voz do coração pedindo atenção e cuidado. A poeta Clarice Lispector nos dá essa dica: ouve-me, ouve o meu silêncio. O que falo nunca é o que falo, e sim outra coisa. Capta essa outra coisa de que na verdade falo, porque eu mesma não posso. Caro ouvinte, pensemos nisso. Um forte abraço para você. Deus te abençoe em nome do Pai, do Filho e do Espírito Santo. Amém.
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Padre Ezequiel, Dom Precioso. 8h22. Bom dia para vocês aí na loja Silvino Modas. Bom dia, Silvino. Bom dia, Mariana. Agora tem Ana Castela e Léo Foguete. Sem você.

0: Banda Chinela de Couro, Clima Frio. Ouvimos também Ana Castela e Léo Foguete, Sem Você. 8:27.
1: O meia espanhol Fermín López, jogador do Barcelona, vai desfalcar a seleção espanhola na Copa. Ele teve que passar por uma cirurgia no pé direito. López fraturou o quinto metatarso no último domingo, dia 17, em jogo válido pelo Campeonato Espanhol. Ele lamentou a chance de disputar o Mundial com a Espanha.
0: Novenário do Divino Espírito Santo 2026, hoje, sétima noite, às 19h30, Santa Missa e barracas com alimentos. Comunidades que levarão leilões: Alvorada, Lagoa do Meio, Lagoa Nova, Santana do Ouro, Barreirinho e moradores de Brotas. Até o dia 23, a cantoria da bandeira segue aqui em Brotas. A cavalaria com o imperador trazendo a bandeira será no dia 23, sábado, às 16 horas. A missa de Pentecostes será no dia 24, domingo, às 9 horas. Às 16 horas, procissão e, em seguida, sorteio do imperador ou imperatriz e capitão ou capitã do mastro 2027. Todo o evento será transmitido pela rádio Novo Amanhecer FM e pelo canal do YouTube da emissora. Também no domingo, às 18 horas, show de evangelização com o padre Alessandro Campos.
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10: Hoje é quinta-feira, 21 de maio de 2026. Eu sou Joyce Monteiro e está no ar o Tá na Tela. O diretor italiano Paolo Sorrentino, vencedor do Oscar por A Grande Beleza, prepara seu primeiro documentário em mais de 30 anos de carreira. O filme será dedicado a Carlo Ancelotti, um dos técnicos mais vitoriosos do futebol mundial, e acompanhará sua trajetória até o comando da seleção brasileira na Copa do Mundo de 2026. A produção vai reunir imagens raras de arquivo e registros recentes feitos na Itália, Espanha e Brasil, além de acompanhar Ancelotti de perto durante o Mundial nos Estados Unidos. Até o momento, o projeto ainda não teve data oficial de lançamento divulgada, já que as filmagens seguirão também durante a competição. Ancelotti declarou que considera uma honra ter sua história contada pelo cineasta. Ex-jogador de Parma, Roma e Milan, ele construiu carreira histórica como treinador, passando por gigantes como Chelsea, Paris Saint-Germain, Bayern de Munique e Real Madrid. O documentário promete mostrar títulos, bastidores e momentos decisivos de uma trajetória que une futebol, liderança e projeção mundial. Em instantes, mais destaques no Tá na Tela.
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0: 8 horas 37 minutos. Bom dia, Jocasto. Está aí, Jocasto, Chris de Burgh, So Beautiful.

0: Alô Brasil! Seja muito bem-vindo a mais um giro completo das principais informações da economia, do mercado financeiro e do agronegócio brasileiro. O mercado segue em movimento, as bolsas internacionais continuam repercutindo os cenários econômicos do mundo e o agro mostra mais uma vez a sua força dentro e fora do país. Então aumenta o volume e vem comigo porque tem muita informação importante chegando para você agora. Começando pelo câmbio, o dólar comercial abriu o dia em alta de 0,24%, sendo negociado na faixa de R$ 5,05. O mercado amanheceu agitado, com investidores atentos ao cenário nacional e internacional. Já o euro também opera em leve alta de 0,11%, cotado em aproximadamente R$ 5,86. E nas outras moedas e ativos internacionais, olha só, o dólar turismo segue praticamente estável, sendo negociado a R$ 5,24. A libra esterlina sobe 0,2% e chega ao valor de R$ 6,79. Peso argentino continua desvalorizado, cotado em R$ 0,004. E atenção para o mundo das criptomoedas, porque o Bitcoin está em forte alta. A moeda digital sobe 1,18% e ultrapassa a marca dos R$ 391 mil. É o mercado digital acelerando e chamando a atenção dos investidores. Agora vamos direto para o coração da economia brasileira, o agronegócio. Os produtos agrícolas seguem movimentando o mercado, com preços importantes para produtores, investidores e consumidores. O açúcar está cotado em R$ 93,96 por saca de 50 quilos. O algodão aparece negociado a R$ 4,22 por libra peso. O arroz chega ao valor de R$ 60,66 por saca de 50 quilos. No setor pecuário, o destaque vai para o bezerro, cotado em R$ 3.416 por cabeça. Já o boi gordo está sendo negociado a R$ 344,80 por arroba. E o café continua valorizado no mercado. A saca de 60 quilos está custando aproximadamente R$ 1.589,67. Fechando o agro, o milho aparece cotado em R$ 65,28 por saca de 60 quilos. E assim termina o nosso giro econômico. Mercado financeiro em movimento, criptomoedas em alta e o agronegócio brasileiro mostrando mais uma vez porque é um dos motores da nossa economia.
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2: Bom dia para vocês aí no Baixão, na Estiva, Barreiro Preto, Amansador, Buriti do Alho. Bom dia, Dona Joana Batista, no Barreiro Preto. Bom dia também, Roseli, no bairro São José. Bom dia, Leni, no Parque Real. Léo, Dodô, no Parque das Árvores. Com vocês, Amado Batista, estrela dos meus sonhos.

0: Ouvimos Bastos Oliveira, Devotos do Divino e de Nossa Senhora de Brotas. Ouvimos também Desejo de Menina, Mel. Comecei o bloco com Amado Batista, Estrela dos Meus Sonhos. 8:57.
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2: No Brasil, a polícia deflagrou a segunda fase de uma grande operação contra uma quadrilha especializada em furtos a joalherias. A ação policial alcançou suspeitos nos estados de Sergipe, Goiás e São Paulo, desarticulando parte do esquema criminoso que agia em várias regiões do país. Durante a operação, 3 pessoas foram presas e a justiça determinou o imediato bloqueio de 17 milhões de reais das contas dos investigados. As autoridades continuam as buscas para identificar outros envolvidos e tentar recuperar os bens de alto valor subtraídos das lojas.

0: Atenção, o atendimento do médico psiquiatra Dr. Enoch para pacientes da sede e zona rural será amanhã, a partir das 13h30, por ordem de chegada no PSF da sede.
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0: de Super Mario Galaxy, o filme. Em sua quarta semana em cartaz, a produção retomou a liderança nos Estados Unidos e no mercado internacional, impulsionada pelo retorno às salas Premium e IMAX. O desempenho consolidou o projeto como um dos maiores sucessos recentes do cinema musical, reforçando o apelo duradouro da trajetória de Michael Jackson junto ao público global. Enquanto isso, Mortal Kombat 2 sofreu forte queda nas bilheterias, e O Diabo Veste Prada 2 superou os 500 milhões mundiais, mostrando força entre o público feminino. Já o terror Obsessão surpreendeu com estreia acima das expectativas. O cenário reforça uma temporada marcada por grandes franquias, nostalgia e cinebiografias dominando o mercado internacional. Encerramos mais um Tá na Tela. Eu sou Joyce Monteiro, volto amanhã com mais Tá na Tela pra você. Tchau!
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4: Hoje, quinta-feira, 21 de maio de 2026. Neste momento, a umidade relativa do ar, 66%. Termômetro marcando 23 graus. 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
4: Você vai pedir qualquer música, mas também você vai ouvir músicas das atrações que estarão presentes na grande festa do Divino, como Leonardo Rodrigo, Wyke Mendes, Ismael Oliveira, Padre Alessandro Campos, Telzinho, Desejo de Menina e Chinela de Couro. Agora 9h05. Bom dia aí. Bom dia, João, aí na Juca Motos. Bom dia também, Betinho, na Serralheria Ideal. Agora tem Madonna, I Will Remember.

0: Esta aí foi a Madonna, I Will Remember. Agora 9:10. Conferindo, 9:10.
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2: O aguardado Forza Horizon 6 já está entre nós e acelerando fundo. O novo título da Playground Games foi lançado oficialmente e já está disponível para os assinantes do Xbox Game Pass no PC e Xbox Series, levando os jogadores para as deslumbrantes paisagens do Japão. Com um mapa desenhado para exploração imersiva e corridas de tirar o fôlego, o game conta com mais de 550 veículos disponíveis logo no lançamento. Prepare suas luvas de piloto, pois a maior aventura de mundo aberto da franquia promete dominar o mês de maio.
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Agora 9 horas 11 minutos. Bom dia, Rosana, no Parque das Árvores. Está aí a banda Calcinha Preta. Hoje à noite. Na sequência, Desejo de Menina.

Cássio Ferro, Dons do Divino. Ouvimos também Desejo de Menina, Mil Goles de Amor, Calcinha Preta, Hoje à Noite. 9:23. Bom dia para vocês aí na Bela Sombra, bom dia para vocês em Nova Santana, bom dia Gilson, Derme, Anselmo, Marcemi, bom dia também Adão e Silvio Som. Agora tem Ismael Oliveira, Ninguém Pode Mudar um Caipira.

0: Ouvimos Ismael Oliveira, Ninguém Pode Mudar um Caipira. 9:27.
1: Segundo informações extraoficiais, Neymar está com edema na panturrilha direita. Isso preocupa a CBF. Dizem que a Comissão Técnica do Brasil já está ciente da situação do jogador do Santos. Neymar teria se lesionado no jogo entre Santos e Curitiba no último domingo. A expectativa é que ele possa jogar os amistosos contra o Panamá no dia 31 e contra o Egito no dia 6 de junho.
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4: Hoje é quinta-feira, 21 de maio de 2026. Eu sou Joyce Monteiro e está no ar o Tech Show. A Meta enfrenta forte tensão interna antes de uma nova rodada de demissões em massa. Funcionários da dona do Facebook, Instagram e WhatsApp relatam insegurança nos bastidores e alguns já demonstram desejo de serem desligados para receber o pacote de rescisão oferecido pela empresa. A previsão é de corte de cerca de 8 mil postos de trabalho, quase 10% do quadro global, mesmo em um momento de alta lucratividade. No primeiro trimestre, a companhia faturou US$ 56,31 bilhões, mas afirma que precisa redirecionar recursos para investimentos pesados em inteligência artificial, área que deve consumir até US$ 145 bilhões neste ano. A insatisfação aumentou após redução de bônus e implantação de um sistema interno que monitora cliques, digitação e capturas de tela para treinar modelos de IA. Enquanto corta equipes, a Meta também oferece pacotes milionários para atrair pesquisadores da área. O caso mostra como a corrida pela inteligência artificial pressiona até gigantes lucrativas e afeta diretamente seus trabalhadores. A gente volta já já com mais destaques do Tech Show.
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7: Agora 9h36. Bom dia para vocês que estão na sintonia aqui do programa
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7: 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Bom dia, Romarinho Bike, também Genezinho. Agora tem o Peter Cetera e Amy Grant. A música Next Time I Fall.

0: Peter Cetera e Amy Grant, Next Time I Fall. Agora 9h40, teremos agora o Terço da Misericórdia.
1: Rezaremos agora o Terço da Misericórdia, apresentando ao coração de Jesus as nossas intenções, pedindo que Ele tenha misericórdia de nós e do mundo inteiro. Iniciemos, em nome do Pai, e do Filho, e do Espírito Santo. Amém. Apresente as tuas intenções para este Terço da Misericórdia.

Pai nosso que estais nos céus, santificado seja o vosso nome. Venha a nós o vosso reino. Seja feita a vossa vontade, assim na terra como no céu. O pão nosso de cada dia nos dai hoje. Perdoai-nos as nossas ofensas, assim como nós perdoamos a quem nos tem ofendido. E não nos deixeis cair em tentação, mas livrai-nos do mal. Amém. Ave Maria, cheia de graça, o Senhor é convosco. Bendita sois vós entre as mulheres, e bendito é o fruto do vosso ventre, Jesus. Santa Maria, Mãe de Deus, rogai por nós, pecadores, agora e na hora de nossa morte. Amém. Creio em Deus Pai Todo-Poderoso, Criador do céu e da terra, e em Jesus Cristo, seu único Filho, nosso Senhor, que foi concebido pelo poder do Espírito Santo, nasceu da Virgem Maria, padeceu sob Pôncio Pilatos, foi crucificado, morto e sepultado, desceu à mansão dos mortos, ressuscitou ao terceiro dia, subiu aos céus, está sentado à direita de Deus Pai Todo-Poderoso, donde há de vir julgar os vivos e os mortos. Creio no Espírito Santo, na Santa Igreja Católica, na comunhão dos santos, na remissão dos pecados, na ressurreição da carne, na vida eterna. Amém. Eterno Pai, eu vos ofereço o corpo e sangue, alma e divindade de vosso dilitíssimo Filho, nosso Senhor Jesus Cristo, em expiação dos nossos pecados e os do mundo inteiro. Pela sua dolorosa paixão, tende misericórdia de nós e do mundo inteiro. Pela sua dolorosa paixão, tende misericórdia de nós e do mundo inteiro. Pela sua dolorosa paixão, tende misericórdia de nós e do mundo inteiro. Pela sua dolorosa paixão, tende misericórdia de nós e do mundo inteiro. Pela sua dolorosa paixão, tende misericórdia de nós e do mundo inteiro. Pela sua dolorosa paixão, tende misericórdia de nós e do mundo inteiro. Pela sua dolorosa paixão, tende misericórdia de nós e do mundo inteiro. Pela sua dolorosa paixão, tende misericórdia de nós e do mundo inteiro. Pela sua dolorosa paixão, tende misericórdia de nós e do mundo inteiro. Pela sua dolorosa paixão, tende misericórdia de nós e do mundo inteiro. Eterno Pai, eu vos ofereço o corpo e sangue, alma e divindade de vosso diletíssimo Filho, nosso Senhor Jesus Cristo, em expiação dos nossos pecados e os do mundo inteiro. Pela sua dolorosa paixão, tende misericórdia de nós e do mundo inteiro. Pela sua dolorosa paixão, tende misericórdia de nós e do mundo inteiro. Pela sua dolorosa paixão, tende misericórdia de nós e do mundo inteiro. Pela sua dolorosa paixão, tende misericórdia de nós e do mundo inteiro. Pela sua dolorosa paixão, tende misericórdia de nós e do mundo inteiro. Pela sua dolorosa paixão, tende misericórdia de nós e do mundo inteiro. Pela sua dolorosa paixão, tende misericórdia de nós e do mundo inteiro. Pela sua dolorosa paixão, tende misericórdia de nós e do mundo inteiro. Pela sua dolorosa paixão, tende misericórdia de nós e do mundo inteiro. Pela sua dolorosa paixão, tende misericórdia de nós e do mundo inteiro. Eterno Pai, eu vos ofereço o corpo e sangue, alma e divindade de vosso dilitíssimo Filho, nosso Senhor Jesus Cristo, em expiação dos nossos pecados e os do mundo inteiro. Pela sua dolorosa paixão, tende misericórdia de nós e do mundo inteiro. Pela sua dolorosa paixão, tende misericórdia de nós e do mundo inteiro. Pela sua dolorosa paixão, tende misericórdia de nós e do mundo inteiro. Pela sua dolorosa paixão, tende misericórdia de nós e do mundo inteiro. Pela sua dolorosa paixão,
tende misericórdia de nós e do mundo inteiro. Pela sua dolorosa paixão, tende misericórdia de nós e do mundo inteiro. Pela sua dolorosa paixão, tende misericórdia de nós e do mundo inteiro. Pela sua dolorosa paixão, tende misericórdia de nós e do mundo inteiro. Pela sua dolorosa paixão, tende misericórdia de nós e do mundo inteiro. Pela sua dolorosa paixão, tende misericórdia de nós e do mundo inteiro. Eterno Pai, eu vos ofereço o corpo e sangue, alma e divindade de vosso diletíssimo Filho, nosso Senhor Jesus Cristo, em expiação dos nossos pecados e os do mundo inteiro. Pela sua dolorosa paixão, tende misericórdia de nós e do mundo inteiro. Pela sua dolorosa paixão, tende misericórdia de nós e do mundo inteiro. Pela sua dolorosa paixão, tende misericórdia de nós e do mundo inteiro. Pela sua dolorosa paixão, tende misericórdia de nós e do mundo inteiro. Pela sua dolorosa paixão, tende misericórdia de nós e do mundo inteiro. Pela sua dolorosa paixão, tende misericórdia de nós e do mundo inteiro. Pela sua dolorosa paixão, tende misericórdia de nós e do mundo inteiro. Pela sua dolorosa paixão, tende misericórdia de nós e do mundo inteiro. Pela sua dolorosa paixão, tende misericórdia de nós e do mundo inteiro. Pela sua dolorosa paixão, tende misericórdia de nós e do mundo inteiro. Eterno Pai, eu vos ofereço o corpo e sangue, alma e divindade de vosso diletíssimo Filho, nosso Senhor Jesus Cristo, em expiação dos nossos pecados e os do mundo inteiro. Pela sua dolorosa paixão, tende misericórdia de nós e do mundo inteiro. Pela sua dolorosa paixão, tende misericórdia de nós e do mundo inteiro. Pela sua dolorosa paixão, tende misericórdia de nós e do mundo inteiro. Pela sua dolorosa paixão, tende misericórdia de nós e do mundo inteiro. Pela sua dolorosa paixão, tende misericórdia de nós e do mundo inteiro. Pela sua dolorosa paixão, tende misericórdia de nós e do mundo inteiro. Pela sua dolorosa paixão, tende misericórdia de nós e do mundo inteiro. Pela sua dolorosa paixão, tende misericórdia de nós e do mundo inteiro. Pela sua dolorosa paixão, tende misericórdia de nós e do mundo inteiro. Pela sua dolorosa paixão, tende misericórdia de nós e do mundo inteiro. Ó sangue e água que jorrasses do coração de Jesus, como fonte de infinita misericórdia para nós, eu confio em vós. Deus Santo, Deus Forte, Deus Imortal, tende piedade de nós e do mundo inteiro. Deus Santo, Deus Forte, Deus Imortal, tende piedade de nós e do mundo inteiro. Deus Santo, Deus Forte, Deus Imortal, tende piedade de nós e do mundo inteiro. Confiantes na misericórdia de Deus, perseveremos sempre na fé, na esperança e no amor. Abençoe-vos Deus Todo-Poderoso, Pai e Filho e Espírito Santo. Amém. Fique na paz e na alegria que vem de Jesus.

Padre Alessandro Campos, Noites Traiçoeiras. Agora 9h55. Bom dia, Grosmar, aí na Fazenda Veredinha, no Brito do Alho. Bom dia também, Roseli, no bairro São José.

Ouvimos o Cristiano Neves, Pense Antes de Partir. Ouvimos também o Padre Alessandro Campos, Noites Traiçoeiras. Agora 9 horas 58 minutos. E atenção, a Feira Livre este ano não será antecipada. Será no sábado mesmo. Eu vou repetir. A Feira Livre este ano, nesta semana, não será antecipada. Será no sábado mesmo.

0: Uma família de Petrolina, no sertão de Pernambuco, vive momentos de desespero e incerteza. A mãe do brasileiro Douglas Domingo Fernandes, de 30 anos, recebeu a triste notícia de que o filho teria morrido em combate na guerra da Ucrânia. Segundo as informações preliminares, Douglas teria sido vítima de um ataque de míssil na última semana, enquanto atuava no conflito europeu. O Itamaraty e as autoridades consulares já estão sendo acionados para confirmar a identidade e prestar todo o apoio necessário à família neste momento difícil.
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2: Novenário do Divino Espírito Santo 2026. Hoje, sétima noite, às 19h30, Santa Missa e barracas com alimentos. Comunidades que levarão leilões: Alvorada, Lagoa do Meio, Lagoa Nova, Santana do Ouro, Barreirinho e moradores de Brotas. Até o dia 23, a Cantoria da Bandeira segue aqui em Brotas. A Cavalaria com o Imperador trazendo a bandeira será no dia 23, sábado, às 16 horas. A Missa de Pentecostes será no dia 24, domingo, às 9 horas. Às 16 horas, procissão e em seguida, sorteio do Imperador ou Imperatriz e Capitão ou Capitã do Mastro 2027. Todo o evento será transmitido pela Rádio Novo Amanhecer FM e pelo canal do YouTube da emissora. Também no domingo, às 18 horas. Show de evangelização com Padre Alessandro Campos.

0: mulher.
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3: A parceria entre Apple e OpenAI enfrenta um momento de forte desgaste e pode até parar na justiça. Segundo informações de bastidores, a OpenAI estaria avaliando medidas legais contra a Apple por suposta quebra de contrato, após frustração com a baixa adesão do ChatGPT dentro do ecossistema da empresa. O principal motivo seria a limitação da integração nos sistemas da Apple. A OpenAI esperava que o acesso nativo pela Siri e por softwares da marca impulsionasse assinaturas pagas, mas o uso permaneceu restrito, levando muitos consumidores a continuarem utilizando o aplicativo oficial do chatbot fora da plataforma integrada. A tensão cresce justamente quando a Apple se prepara para abrir espaço no iOS 27 para modelos concorrentes, permitindo que usuários escolham diferentes motores de inteligência artificial para a Siri. Com testes envolvendo Claude e Gemini, o movimento pode reduzir ainda mais a exclusividade do ChatGPT. O cenário expõe como a disputa pela liderança em IA também pressiona alianças estratégicas entre gigantes da tecnologia. O Tech Show fica por aqui. A gente se encontra amanhã.
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6: Hoje é quinta-feira, 21 de maio de 2026. Neste momento, a umidade relativa do ar é de 55% e o termômetro marcando 26 graus. Aviso! Nesta semana, a Feira Livre não será antecipada. Será no sábado mesmo. Repetindo, nesta semana, a Feira Livre não será antecipada. Será no sábado mesmo. Agora, 10 horas, 7 minutos. Bom dia, Dona Branca, aí no bairro São José. Bom dia também, Roseli, aí no bairro São José. Então, vamos ouvir aqui o recado de Dona Branca. Bom dia,

Estamos com um pequeno problema técnico, daqui a pouco será solucionado. Bom dia aí, bom dia Rita, Lilian, bom dia também. Bom dia também, Iago Sofredor. E o pessoal aí nos garimpos do Cansa Cavalo, Veredinha, Agreste e Cabeleira. Bom dia, Clô, Adailton Cabeleireiro. Bom dia também, Etevaldo, Cacá, Clésio Motivos. Agora tem Victor e Léo. O tempo não apaga.

0: Victor e Léo, o tempo não apaga.
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4: Olá, querido ouvinte. Vamos aprender a fazer hoje beijinho de coco. Delícia, viu? Anote os ingredientes. Uma xícara e meia chá de estevita culinária. Um pacote de 100 gramas de coco ralado, hidratado, com meia xícara chá de água quente. Meia xícara chá de leite desnatado. 2 gemas. 1 colher sopa de farinha de trigo. Só isso de ingrediente. Vamos ao modo de preparo? Leve tudo ao fogo, mexendo sempre até aparecer o fundo da panela. Depois de frio, enrole, passe no coco, espete um cravinho no centro e arrume em forminhas de papel. Esta receita rende 45 beijinhos. Boa para você poder guardar e quando for fazer aquela festa, aproveitar esta receita para dar uma economizada aí no orçamento, porque festa sempre gasta muito dinheiro, não é mesmo? Então, guarda esta receita de beijinho de coco que eu tenho certeza que ela pode ser útil para você. Um beijo!
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0: Quero lembrar mais uma vez que... nesta semana, a Feira Livre não será antecipada. Será no sábado mesmo. Agora, 10 horas 14 minutos. Bom dia, Dona Branca.
5: Bom dia, Salom. Eu quero ouvir uma música de Guina, oferecer para a Dinara da Nova Santana e para a Dona Zefinha e Ione. E um bom dia, Salom, para você.
0: Bom dia, Dona...

0: Ouvimos o Edilson Mendes, Bandeira do Divino, Leonardo Rodrigo e o Ike Mendes, Foi Amor. Comecei o bloco com Guina, Nasci Pra Te Amar. Agora 10h24. Bom dia, Caio, aqui no Parque das Árvores. O Caio está dedicando uma música para o seu amigo Roberto da Caçamba. É a música de Biguinho Sensação, Arruma a Mala.
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0: Biguinho Sensação, Arruma Mala. 10:28.
1: Volante brasileiro Casemiro, que deixou o Manchester United, possivelmente jogará pelo americano Inter Miami, time onde joga Messi. E dizem que Casemiro também está na mira do Los Angeles Galaxy. Lembrando que o jogador foi convocado para a seleção brasileira. Essa será a terceira Copa de Casemiro. Ele participou também das edições de 2018 e 2022.
0: Atenção, o atendimento do médico psiquiatra Dr. Enoch para pacientes da sede e zona rural será amanhã, a partir das 13:30, por ordem de chegada no PSF da sede.
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10: Agora 10 horas 36 minutos. Bom dia. Bom dia, Ariel. Bom dia também, Cauã. Bom dia, Cleuton, o pedreiro apaixonado de Brotas. Com vocês aí, Pablo do Arrocha. Com a mão na frente, outra atrás.

0: Pablo do Arrocha, com a mão na frente, outra atrás. Agora 10h40.
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0: Bom dia para vocês aí no Parque das Árvores. Bom dia, Rosana.
3: Bom dia, Solano. Eu gostaria de escutar outra música de novo, viu? Calcinha Preta. Amado Batista. Qualquer música de Amado Batista aí.

Bom dia, Valdemélia. Bom dia, Nori aí na Nori Estética. Está aí, Hit, Menina Veneno.

Hit, Menina Veneno. Ouvimos também André e Andrade, Irmãs Freitas, Folia do Divino. Amado Batista, Não Se Afaste de Mim. Calcinha Preta, Renascerá. 10:57.

a justiça impôs uma nova derrota à defesa do ex-vereador Jairinho. Por unanimidade, os ministros da 5ª Turma do Superior Tribunal de Justiça rejeitaram o pedido para anular provas fundamentais no caso da trágica morte do menino Henry Borel. Com a decisão proferida, o processo segue seu curso normal e o julgamento dos acusados está mantido. A rejeição do recurso garante que as evidências coletadas durante a investigação continuem valendo, frustrando a tentativa da defesa de atrasar a condenação dos envolvidos.

0: Aviso à Secretaria de Administração. A Secretaria de Administração informa que nesta semana a Feira Livre não será antecipada. Será no sábado mesmo.
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4: Aviso: a Secretaria de Administração informa que nesta semana a Feira Livre não será antecipada. Será no sábado mesmo. Agora, 11 horas 5 minutos. Bom dia, Marcos Reis. Bom dia a todos aí que estão trabalhando com Marcos. Agora tem Dionne Warwick, Heartbreaker.

0: Telzinho, miau, miau. Ouvimos também Diane Warwick, Heartbreaker.
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1: Quando numa receita pedir casca de limão ou laranja ralada, rale somente a parte verde ou amarela, pois a parte branca dará sabor amargo à receita.
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0: Agora 11 horas 12 minutos. Bom dia, Darlan. Aí na Fazenda Formiga. Obrigado, Darlan, pela sintonia. Agora tem Pena Branca e Chavantinho. O Cio da Terra.

Família Dias, salve a bandeira do divino. Ouvimos também Unha Pintada, Lábios Cor de Mel. Comecei o bloco com Pena Branca e Chavantinho, O Cio da Terra. Agora 11 horas 24 minutos. Bom dia, seu Gerson, aí no Barreiro do Riachão. Obrigado, seu Gerson, pela sintonia. Agora tem Sérgio Reis, Menino da Porteira.

0: Sérgio Reis, Menino da Porteira. 11 horas 27 minutos.
1: Petr Vlachovski, técnico treinador de futebol feminino, foi banido definitivamente do futebol pela UEFA. Ele foi acusado de filmar secretamente suas jogadoras. Lembrando que ele foi condenado em maio do ano passado e recebeu uma pena de 1 ano de prisão suspensa e uma proibição de 5 anos para atuar como treinador em seu país. Ele teria filmado jogadoras do FC Eslovaco nos vestiários. Segundo o Comitê de Controle Ética e Disciplina da UEFA, ele foi banido definitivamente de exercer qualquer atividade relacionada ao futebol por toda a vida.
0: Aviso! 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Será no sábado mesmo.
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0: Novenário do Divino Espírito Santo 2026. Hoje, sétima noite, às 19h30, Santa Missa e barracas com alimentos. Comunidades que levarão leilões: Alvorada, Lagoa do Meio, Lagoa Nova, Santana do Ouro, Barreirinho e moradores de Brotas. Até o dia 23, a Cantoria da Bandeira segue aqui em Brotas. A Cavalaria com o Imperador trazendo a bandeira será no dia 23, sábado, às 16 horas. A missa de Pentecostes será no dia 24, domingo, às 9 horas. Às 16 horas, procissão e em seguida sorteio do Imperador ou Imperatriz e Capitão ou Capitã do Mastro 2027. Todo o evento será transmitido pela Rádio Novo Amanhecer FM e pelo canal do YouTube da emissora. Também no domingo, às 18 horas, show de evangelização com Padre Alessandro Campos.
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10: 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Vamos, minha...

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0: Lembrando aí mais uma vez que hoje é quinta-feira, 21 de maio de 2026. Neste momento, a umidade relativa do ar 35% e o termômetro marcando 31 graus. 11 horas 36 minutos. Bom dia, Rosana, no Parque das Árvores.
1: Bom dia, Salomão. Gostaria de escutar mais outra música, viu? Desejo de menino. Que é Rosana do Parque das Árvores.
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0: Banda Desejo de Menina, Minha Alma Gêmea é Você.
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2: Reforço positivo. Use o reforço positivo como petiscos, elogios e carinho para incentivar comportamentos desejáveis. Isso ajudará a reforçar os laços entre você e seu pet e tornar o processo de adaptação mais positivo.
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0: Agora, eu quero lembrar mais uma vez que a Secretaria de Administração informa que nesta semana a Feira Livre não será antecipada. Será no sábado mesmo. 11:41. Bom dia para vocês aí no Buriti do Alho. Bom dia, Maria Cleide. A Maria Cleide quer ouvir Sérgio Reis, Bandeira do Divino. Esta música também o nosso amigo Deldatinho está dedicando a todos no Ouricuri do Ouro. Está aí Sérgio Reis, Bandeira do Divino.

0: Ouvimos Mocidade Independente de Padre Miguel, A Festa do Divino, Wyke Mendes, Queridinha da Mamãe, Sérgio Reis, Bandeira do Divino. A Secretaria de Administração informa que nesta semana a Feira Livre não será antecipada, será no sábado mesmo. Agora faltando apenas 8 minutos para o meio-dia, eu vou encerrar o programa
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0: atendendo ao pedido dos nossos amigos Ronaldo Galego e Arnô. E a música é da banda Seu Desejo, Cama de Solteiro. Eu desejo a todos um bom dia e até amanhã. Tchau!

0: Um mutirão de atendimento gratuito realizado em Fernando de Noronha revelou que a ansiedade é o principal motivo para a procura por tratamentos com cannabis medicinal na ilha. Os dados apontam que cerca de 70% dos pacientes atendidos apresentam transtornos ligados à ansiedade e ao sono. A Ação de Saúde destacou a crescente demanda por terapias alternativas e naturais entre os moradores do arquipélago pernambucano. Especialistas ressaltam que o uso medicinal da planta tem se mostrado eficaz para melhorar a qualidade de vida de pacientes com quadros de estresse crônico e insônia.
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5: As últimas do esporte você confere agora aqui na nossa programação. Hoje, quinta-feira, 21 de maio de 2026, e o Santos entrou com uma ação no STJD pedindo a anulação da derrota por 3-0 para o Curitiba após a polêmica substituição de Neymar na Neoquímica Arena. O clube alega que houve erro de direito da arbitragem ao impedir o camisa 10 de continuar em campo, já que a comissão técnica queria substituir Escobar e não o atacante. Neymar estava fora do gramado recebendo atendimento quando o quarto árbitro levantou a placa com seu número por engano, gerando revolta do jogador, que ainda tentou voltar ao jogo antes de receber cartão amarelo. O Peixe afirma que a ação não questiona o resultado técnico da partida, mas sim o cumprimento das regras da FIFA. É complicado, viu? Ficou esquisito mesmo essa atitude do árbitro aí, né? Eu sou Kleber Salles e volto daqui a pouco aqui com mais informações do Mundo da Bola. Fique ligado.
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7: Meio-dia e 2. 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
9: Olá, como tá você? Como tá sua saúde, hein? Quando a gente chega fazendo essa pergunta, você já sabe que é porque está chegando o programa Momento Saúde. Eu sou Sheila Bernardes e a gente vai junto fazer essa viagem, conversar sobre saúde e qualidade de vida. E durante o programa, você já pode pensar aí, né? Como que anda a sua saúde, o que você tem feito pela sua saúde e pela sua qualidade de vida. Quem vai nos ajudar a discutir sobre isso é o Dr. Flávio Kowalski, ele que é médico gastroenterologista, é médico do trabalho, é endoscopista também. E já está ao vivo comigo em nossos estúdios, né, Dr. Flávio? Sempre muito bom recebê-lo e aprender com você também. Seja bem-vindo.
10: Sheila, tudo bem?
9: Estamos vivendo uma onda do momento, as canetas emagrecedoras. Tem muita gente perdendo peso e rápido. De forma que você encontra a pessoa hoje, quando você encontra uma semana depois, a pessoa já está diferente. Tem gente que relata que perdeu 4 quilos, 5 quilos. Encontrei uma pessoa outro dia que perdeu 11 quilos. Fala um pouquinho pra gente sobre isso e se tem algum risco de saúde, o que pode ser observado diante dessa onda, né, de emagrecimento, vamos dizer assim, rápido, né, e fácil.
10: Ô Sheila, vamos traçar um paralelo. Uma pessoa que foi obesa por 10

0: E ou eu permanecer obeso ou usar as canetas, que chamam canetinhas mágicas, né? Eu te falo, eu sou a favor de usar a canetinha. Sabe por quê? A obesidade é uma doença que acaba com a pessoa aos poucos, e quando a pessoa se observar, o estado de saúde dela está comprometido. Eu sou um exemplo. Quem me conheceu há muito tempo atrás, eu era bem obeso antes da bariátrica. Eu não cheguei ainda a ter essa onda, né, das canetas. Foi antes. Porque meu estado de saúde estava muito comprometido, diabetes, etc. Chegou um momento que eu precisava, e uma das coisas que me ajudou, porque não é só isso, que não é só a cirurgia que vai resolver, ou o Mounjaro que vai te resolver, ou o Ozempic que vai resolver, mas as coisas que me ajudaram foi a cirurgia. Entendeu? Quais são as consequências de você se tornar obeso, se você ser obeso? Primeira coisa, a gente chama hoje da obesidade de uma doença metabólica, e ela é realmente, e ela tem suas consequências, né? Por exemplo, no fígado, a gente chama de Maltid. O que é essa doença? É uma moléstia, é uma doença gordurosa, não alcoólica, associada a aumento de peso. Resistência insulínica. Então, vamos falar mais tecnicamente, assim, mais simples. A gordura no fígado, esteatose hepática. O que que ela faz? Inicialmente, ela vai aumentando a tua resistência insulínica. O que que é essa resistência insulínica? Quando você come algo, essa comida tem que ser absorvida, o açúcar para dentro do vaso. Ela utiliza como elemento para puxar esse açúcar de dentro do intestino para dentro do vaso, a insulina. Tá? Essa insulina. Então, o que que acontece? Chega um momento que, por mais que você tenha insulina, você não consegue pegar o alimento de dentro e colocar dentro da veia, dentro da artéria ou veia, né, para te nutrir. Então é uma sequência. A gente chamava antigamente de síndrome X, né? Que é esteatose hepática, depois vem obesidade, resistência insulínica, diabetes, arteriosclerose e infarto. Era rápido, hoje a gente ampliou, né? Tá, e o que que leva essa gordura no fígado, Sheila? Açúcar. Açúcar na forma de pão, de trigo, o próprio açúcar, principalmente os refinados, que é bolacha, etc. Elas vão acumulando açúcar, o açúcar é altamente absorvível, principalmente nessa parte. Ela é absorvível e armazenada no fígado, dando o quê? Esteatose hepática, gordura no fígado. Aí vai... conforme a ingesta desses alimentos e vai formando gordura no fígado, o que que acontece? Quando você come, o açúcar dá um pico de insulina.
1: Insulina sobe.
0: Sobe na hora para absorver. Por exemplo, refrigerantes. Vamos pegar um refrigerante aí com bastante açúcar. Porque a gente sabe hoje que o refrigerante não diet tem muito açúcar. Então ele dá aquele pico de insulina para poder absorver o açúcar e o resto jogar fora. Só que o que que acontece? Com o tempo, o pâncreas vai dando esses picos de insulina. E o pâncreas vai, entre parênteses, se cansando. Sobe açúcar, sobe insulina. Sobe açúcar, sobe insulina. Aí chega um momento que a insulina não sobe mais. Aí não corre a absorção. Aí ocorre o quê? O excesso de açúcar no sangue, diabetes. E essa gordura no fígado proporciona o que? Aumento de triglicérides. O açúcar, gordura no fígado, placas de ateroma. Aí você vai conversar com os integralistas, eles vão falar que o teu corpo está inflamado. Realmente, placas de ateroma.

0: forma.
1: Interessante é que a gente está ouvindo muito essa palavra agora.
0: Isso.
1: O organismo está inflamado. Ó, isso vai inflamar seu corpo, isso vai inflamar seu organismo.
0: É.
1: Né? Estão falando muitos profissionais de saúde sobre isso, pedindo até exames para verificação de se o organismo está ou não inflamado, né?
0: É um assunto controverso, entendeu? Sobre essa questão, está inflamado ou não. É claro que você tem alimentos que você sabe que a pessoa não vai ter uma boa absorção, vai ter alimentos que são ruins para o corpo, tá? Que altera o pH sanguíneo, altera, por exemplo, altera pH na urina. Entendeu? Eu não vou entrar muito nessa polêmica de inflamar, porque essa palavra eu fico assim meio receoso. Que essa palavra, que eu acho que popularizou demais da gente usar, tá com o corpo inflamado. Tá. Porque você tem uma má dieta. Entendeu? Uma dieta rica em açúcar, carboidratos, sem ter proteína, sem ter legumes, verduras, vitaminas. Então tá, vamos chamar isso de inflamado. Entendeu? Então o que, que nós temos que ver? Eu estava te falando com açúcar e a deposição de placas de ateroma. Ela forma no coração. Então eu sempre falo, aquele que tem muita gordura no fígado, vai olhar a tua carótida e teu coração, que pode estar formando placas de ateroma no teu coração.
1: E quais exames a gente faz para a verificação dessas placas de gordura no coração e no fígado, doutor Flávio, para saber? Porque de repente a pessoa tá e não tá nem sabendo que tá.
0: Bom, você olha pelo biotipo da pessoa. Biotipo é a forma. Se olhou, tem aquela barriguinha redonda. Entre parênteses, aquela barriguinha de quem toma chope.
1: Uhum.
0: Pode até não tomar chope, entendeu? Mas aí tem aquela barriguinha redonda. Não é aquela barriguinha tipo pera, que é uma bunda grande. E não é tão coisa que tem obesos que tem o quadril grande, né? E outros que são quadril pequeno, com aquela barriga mais arredondadinha. Então, essa tem uma propensão a ter mais problemas cardíacos. Por quê? Acumula gordura no fígado, com isso acumula nos... gordura nos órgãos viscerais. Tá. Então, de cara, você, quando você olha uma pessoa, você já fala, você tem uma alta chance de ter gordura no fígado. Tá, como é que eu sei? Principal exame, uma ultrassonografia. Aí, durante a ultrassonografia, você vai olhar se tem um grau de esteatose hepática, ou Malste, né? Que é a moléstia que eu já expliquei, né? Metabólica, né? Associada à gordura no fígado, né? O nome é meio completo. Mas vamos para esteatose hepática. Se tem gordura no fígado, você vai fazer um ultrassom. E daí vai ver se tem esteatose hepática leve, moderada, severa. Ah, mas eu não bebo, doutor Flávio. Tudo bem. Com uma esteatose moderada a severa, você já tem chance de ter cirrose. Entendeu? Então vai por aí. Associado quem bebe bebida alcoólica, existe uma propensão a mais. Então vai lá, faz um ultrassom do fígado. Ultrassom do fígado detectou esteatose hepática. Pronto. Você já sabe que tem gordura no fígado. Então a chance de você ter resistência insulínica é muito grande. Como que eu sei que eu tenho resistência insulínica? Tá? Existe um exame chamado índice de IOMA, que é associado ao peso corporal, associado ao nível de insulina e glicemia. Índice de IOMA. Até 2.7 é normal, acima de 2.7 você já tem resistência insulínica. Entendeu? Então, fez o índice de IOMA, tá com 3.5, você tem resistência insulínica.
1: Olha aí.
0: Olha lá, vamos pegar gordura no fígado, resistência insulínica. Aí você faz um colesterol total e fração, o lipidograma. Colesterol total alto. Colesterol bom, que é o HDL, que tem que estar pelo menos acima de 50. Abaixo de 30, 40. O LDL, que é o colesterol ruim, Tem que estar beirando 100. Está com 110, 120. Então, ele tem uma alta propensão de ter doença cardíaca. Então, você tem um conjunto formando o cenário que eu já te falei. Gordura no fígado, glicemia alta, fase de jejum, hemoglobina glicada, né? Para ver se tem diabetes, índice de homa, quando tem, né? É, depois você já vê isso, colesterol total, então você já forma um quadro de gordura no fígado, uma resistência insulínica ou diabetes, uma hipercolesterolemia, que é o colesterol, óleo triglicérides, que possivelmente vai estar aumentado se você come muito pão. Então vai estar formando aquela tríade para formar o quê? As placas de ateroma. Formando placa de ateroma, a chance de ter aqueles eventos de infarto ou derrame é muito grande. Tá, e como é que eu vou saber da parte cardíaca? A parte cardíaca, claro, o cardiologista seria muito mais interessante falar, mas eu, como médico, vou te orientar. Inicialmente, sempre o cardiologista avalia com eletrocardiograma. Vai ver, mas ele não é preditivo de muita coisa. Ele fala se você tem um infarto, uma arritmia na hora. Aí você tem outros arsenais que você pode fazer. Um teste de esforço. Teste de esforço, você vai colocar uma carga de exercício e ele vai estar registrando no eletroencefalograma, no eletrocardiograma. Tá? Se der até bloqueio. Tá? Existem outros exames? Existe. Que são muitas vezes, por exemplo, a ressonância com estímulo farmacodinâmico. O que, que é isso? Você faz uma ressonância e coloca uma substância que vai detectar se o teu coração está tendo bloqueios, que seria sinais de infarto ou de isquemia. Tomografia cardíaca também, que vai injetando essa farmacodinâmica, ele associar a imagem que você vê de um possível entupimento junto com o eletrocardiograma, que vai dar, e outra coisa, a imagem, sinais de isquemia.
1: Muito importante todas essas informações para a gente entender como que tudo isso funciona, né, doutor Flávio?
0: Tem mais uma coisa que é mais simples, para questão de derrame. Ultrassom com Doppler das artérias das carótidas. Então, se você faz uma ultrassom da carótida com Doppler e já tem um grau moderado, quer dizer, te leva na cabeça, se na carótida que está perto do coração já está moderado, o coração pode ter problemas também.
1: Vou te oferecer uma água, a gente vai dar uma pequena paradinha, mas quando a gente voltar, eu queria que você explicasse. Tem muita gente que pode estar pensando, tô acima do peso, ganhei 5 quilos, 10, 15, 11. Mas como a pessoa vai saber se ela está acima do peso? Tem como saber?
0: Tem,
1: ajuda
0: sim.
1: A gente já.
0: Ajudo, sim.
1: Vamos tomar uma água, eu já volto com você aí, doutor Flávio Kowalski, nosso convidado de hoje no programa Momento Saúde.
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4: De volta à seleção para a Copa do Mundo de 2026, Neymar terá a chance de aumentar ainda mais seu recorde como maior artilheiro da história do Brasil, com 79 gols marcados, 2 a mais que Pelé. A diferença para os atuais companheiros de seleção impressiona. Lucas Paquetá aparece como o segundo maior goleador entre os convocados, com apenas 12 gols. Somados, os outros 25 jogadores chamados por Carlo Ancelotti têm 65 gols pela amarelinha, número inferior ao do camisa 10 do Santos sozinho. Que coisa, hein? É, rapaz, é o Neymar aí com 79 gols pela seleção brasileira. Isso contando amistosos e outros torneios que ele disputou, né? Eu volto daqui a pouco, hein, com mais informações do mundo da bola pra você. Um grande abraço, fique ligado, hein?
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6: Meio-dia 19.
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1: De volta com o Momento Saúde. A gente falou muito no primeiro bloco, você explicou pra gente, trouxe uma série de questões. Mas, doutor Flávio, quem está nos ouvindo lá do outro lado do rádio, como é que ele vai saber se ele está ou não acima do peso? Como que se faz essa avaliação?
0: Primeiro, Sheila, vai olhar no espelho. Formação de barriguinha não está correta. Segundo, você vai ver pelos cálculos, chama-se IMC, que é uma fórmula que joga o peso e a altura, que não é o mais fidedigno. Tá? Mesmo assim, você tem, por exemplo, aí você vai entrar pela área do nutricionista, na área dos fisiculturistas, na área da fisioterapia, para verificar a gordura interna, que aqueles equipamentos que fazem uma densitometria entre parentes, né? É de massa magra, massa gorda. Existe o falso magro. A pessoa é magra, mas teoricamente por dentro você vai ver, tem esteatose hepática, gordura visceral, entendeu? Então, essas seriam as definições para a gente tentar descobrir se a gente está gordo ou não. Eu faço um falso magro e obeso, que realmente a gente observa, né? Agora, chamo muita atenção, a grande questão não é de eu pensar se eu estou gordo ou se eu estou magro, se eu estou obeso ou se eu estou... Você tem que perguntar para você se você está saudável ou se você não está saudável. Então você vê em algumas situações que o peso está um pouco aumentado, Sheila, mas faz exercício físico. Então, se a gente for tomar como base uma discreta obesidade, no sedentarismo está pior. Então, por exemplo, não adianta...
1: Tem que se mexer, não pode ficar parado. Não. Porque o nosso corpo é uma máquina, né?
0: Exatamente.
1: Se a gente não se mexer, vamos dizer assim, que a gente vai enferrujar.
0: O óleo não circula direito, que é o sangue.
1: Precisa, né, de movimentar.
0: Isso. Então, eu chamo muita atenção para que a grande questão é isso. Aí você entra, por exemplo, inflamado. Tá, você tem uma dieta boa? Você come bastante legume e verdura? Não, eu só como açúcar, arroz, feijão e farinha. E um pedaço de carne. Você tem legume e verdura? Não, você não tem. Então, você não tem uma alimentação boa. Você toma água, em média, 1 litro, mais ou menos, 2 litros por dia? Tem até um índice que calcula quanto de água você precisa tomar. Mas vamos tirar, em média, 2 litros por dia. Você toma? Não, você não tem, não toma. Por exemplo, um fator, vou te tirar um exemplo, que eu pego direto, tanto no meu consultório quanto lá na policlínica, obstipação. A pessoa não faz cocô. Doutor, eu não faço cocô. Você toma água? Muito pouco. Você come verdura e legumes para fazer a massa? Aí, pouco. O que, que você come? Eu como mais pão, macarrão, arroz. Você já fala, então não adianta. Não adianta você querer fazer exames sem ter mudança postura da sua postura. Entendeu? A obstipação, a maioria dos casos, é claro, tem os casos patológicos, né? Mas os casos, por exemplo, você aumenta a ingesta de água, que é igual um cimento, cocô é igual um cimento. Você põe água e põe substância tipo legume, verdura, ele vai ficar mais mole. Então vai ser mais fácil de você ir, como diz o povo antigo, ir aos pés, né? Entendeu? É claro, você tem outras situações, por exemplo, hipotiroidismo. Hipotiroidismo é a causa de obesidade. A tireoide produz pouco hormônio. Por isso que tem. Quando você está com obesidade, vão procurar um profissional, fazer os exames, vai no endocrinologista, o endócrino vai fazer a tua tireoide, os exames de tireoide, às vezes é hipotiroideia. Hipotiroideia, hipotiroidismo, você vai ter uma obstipação e também, além da obstipação, você vai ter obesidade. Entendeu? Então, muito importante procurar os profissionais. Se você acha que você está com algum problema, procura. Ah, mas eu não tenho dinheiro. Dinheiro não é empecilho para o profissional. Você não precisa ir no particular, vai no teu posto de saúde.
1: Mas tem que buscar ajuda, né, doutor Flávio? Não tem jeito, tem que buscar ajuda, porque saúde, gente, é coisa muito séria. Olha, o Damião, ele é pintor e ele está mandando para você, doutor Flávio, um grande abraço. Ele está agradecendo as informações que você trouxe para a gente hoje. O David também está em sintonia e a Janaína Farias também está ouvindo o programa Momento Saúde, está agradecendo pelas informações trazidas hoje. Teríamos mais assunto, mas nosso tempo acabou. Muito obrigada pela sua vinda aqui, né? Saúde para todos nós e que possa voltar muito em breve para a gente conversar mais sobre saúde.
0: Obrigado, Sheila. Obrigado a todos. Lembre-se do que eu te falei. Não é empecilho você não ter dinheiro para ter saúde. Tem exercícios físicos adequados. Se você acha que precisa fazer um check-up antes, vai no teu posto de saúde. Se acha que precisa ir para o cardiologista, a médica que está lá no teu posto de saúde vai te encaminhar para o cardiologista, vai te encaminhar para o gastro, vai te encaminhar para o endocrinologista. Se você tem um pouquinho mais de condição, procura um colega já para fazer um check-up antes de fazer seus exercícios. Mas o que que acontece? Pelo menos faça uma caminhadinha discreta, entendeu? Começa a se mexer, toma bastante água, toma luz solar, que é vitamina D. Desculpa estar complementando, tá, Sheila? Come uma alimentação responsável, tá? Ar puro, tenha momentos de paz junto com seus familiares, uma alimentação saudável, sem alimentação muito remosa. Confia em Deus. Você tem que confiar em Deus ou ter uma fé, acreditar em algo e essa pessoa poder te mover, ter um estado psicológico ok, legal, entendeu? Então tudo isso para você ter uma vida saudável, você pode. Muitas vezes a falta desses elementos é a falta de uma alteração na pessoa, que ela começa a ter alterações psicológicas e dá depressão.
1: Verdade,
0: então,
1: doutor Flávio.
0: Procura o colega,
1: buscar ajuda, né? Para se cuidar. E não deixa para amanhã.
0: Psiquiatra, não faça isso. Vai hoje.
1: O que pode fazer hoje.
0: Exatamente.
1: É a mensagem de hoje.
0: Um abraço a todos. Deus abençoe.
1: Um abraço, doutor Flávio Kowalski. Obrigada pela sua vinda aqui. A gente está ficando por aqui com o Momento Saúde. Prometemos voltar amanhã neste mesmo horário com mais informações de saúde e qualidade de vida para você.
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4: De volta aqui, falando mais de esporte no seu rádio, é o Radar Esportivo. E o Neymar, o Cristiano Ronaldo e o Kylian Mbappé já estão garantidos na Copa do Mundo 2026 e chegam como algumas das principais principais estrelas do torneio. Enquanto Neymar e Cristiano buscam o primeiro título mundial, Mbappé tenta conquistar o bicampeonato após vencer em 2018 e ser vice em 2022. Outro grande destaque deve ser Lionel Messi, que pode disputar sua sexta Copa consecutiva pela Argentina e alcançar recordes históricos como igualar Miroslav Klose em gols em Copas e Cafu em finais disputadas. Atual campeã, a Argentina estreia no Mundial contra a Argélia no dia 16 de junho em um torneio que também terá transmissão, né, no Brasil, né, da Globo, SBT e Cazé TV. Eu sou Kleber Salles e volto daqui a pouco com mais destaques esportivos para você aqui no nosso Radar Esportivo. Fique ligado, hein?
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6: Meio-dia e 30.
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11: Boa tarde.
12: Muito boa tarde pra você, muito prazer, Johnny Silva. E aí, como que você está? Tudo tranquilo? Hoje, quinta-feira, 21 de maio de 2026. Vamos que vamos. A partir de agora, você está convocado, convidada a participar desta festa maravilhosa que é a nossa tarde mais que demais. Com muita música, animação, descontração, alegria, claro. Tudo isso em primeiro lugar pra você e a sua participação indispensável através do nosso WhatsApp, através das nossas redes sociais, através do nosso site. Fique bem à vontade. Pra você que tá aniversariando hoje, parabéns pra você, tudo de bom. Chegando por aqui o Hugo e Guilherme com Maiara e Maraísa. Vem com a gente!

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E continuamos por aqui nessa mesma vibe maravilhosa nesta quinta-feira, quase finalzão de semana. Você ouvindo aí a sonzeira de Dua Lipa, passou por aqui Guilherme Benuto. Ai, segue por aqui, tá? Vamos juntos, porque por aqui a música não para. É a nossa tarde mais que demais.

0: você curtindo mais um grande sucesso aqui na nossa tarde do Diego e Victor Hugo, entregador de flores. Ah, e ao som dessa aí vamos para um comercialzinho, mas já já estaremos de volta. Aguenta aí!
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0: A investigação sobre a morte de uma estudante no bairro da Savassi, em Belo Horizonte, revelou que o namorado e principal suspeito do crime é servidor do CEFET. A instituição confirmou que o homem já havia sido afastado anteriormente por uma infração administrativa. O caso ganhou novos contornos após a polícia descobrir que a vítima havia herdado recentemente um apartamento avaliado em R$ 900 mil. As autoridades seguem apurando se o patrimônio da jovem teria motivado o crime, enquanto o suspeito permanece à disposição da justiça.
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8: E Portugal chamou atenção ao divulgar 27 nomes para a Copa do Mundo de 2026, mesmo com a FIFA permitindo apenas 26 jogadores inscritos. O nome extra é o goleiro Ricardo Velho, que funcionará como opção de emergência, caso alguns dos três goleiros oficiais se machuque antes ou durante o torneio, já que a FIFA só autoriza substituições por lesão e durante a Copa apenas para goleiros. A seleção comandada por Roberto Martínez chega ao Mundial com estrelas como Cristiano Ronaldo, Bruno Fernandes, Bernardo Silva e Rafael Leão e estreia no Grupo K no dia 17 de junho contra a República Democrática do Congo. Eu sou Kleber Salles e vou ficando por aqui com o nosso Radar Esportivo, sempre deixando você muito bem informado sobre tudo o que acontece no mundo dos esportes. Né? Um grande abraço para você e até lá!
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10: Meio-dia e 56.
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12: Mais meia hora de muita música pra você. Prazeraço Johnny Silva chegando por aqui. Jorge Mateus, sol nos olhos.

Abrilhantando a nossa tarde mais que demais. Henrique Juliano com todo o romantismo. Amigo da minha saudade. Antes passou por aqui os meninos de Uberlândia, Minas Gerais. Estou falando aí do Só Pra Contrariar. Eu fiquei sozinho e continuamos por aqui, tá bom? Você segue participando com a gente através das redes sociais, do nosso WhatsApp, também do nosso site. Fique bem à vontade com a gente. Continua!

0: aquela super sequência você curtindo aqui. Tá aí o Grupo Menos é Mais com a Anitta, 1%. Passou por aqui Priscila Senna com Simone Mendes. Ai, já já tem muito mais pra você, não saia daí.
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4: O New York Knicks venceu o Cleveland Cavaliers por 115 a 104 na prorrogação e saiu na frente na final da Conferência Leste da NBA. Jogando em casa, os Knicks chegaram a ficar atrás no placar durante boa parte da partida, mas cresceram nos minutos finais e conseguiram levar o confronto para o tempo extra, onde dominaram completamente os Cavaliers. O destaque da equipe foi Jalen Brunson, decisivo nos momentos mais importantes do jogo. Do lado dos Cavaliers, Donovan Mitchell terminou como o principal pontuador, mas a equipe caiu de rendimento na prorrogação e não conseguiu segurar a pressão dos nova-iorquinos no Madison Square Garden. Com o resultado, os Knicks abrem 1-0 na série e ganham confiança na busca por uma vaga nas finais da NBA após muitos anos.
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1: Oba! Estamos chegando! Aquele abraço pra você e pra mais ninguém! Hoje é quinta-feira, 21 de maio de 2026. Eu sou o Silva Júnior e a partir de agora você fica por dentro de tudo que tá dando o que falar no mundo dos famosos com o nosso Fofoqueira, e eu vou desfilar o meu veneno. Ivete Sangalo voltou aos holofortes também por sua vida pessoal. A cantora foi flagrada aos beijos com o empresário Thiago Maia durante um casamento na Itália, assumindo publicamente o novo relacionamento após meses de especulações sobre a proximidade entre os dois. Thiago Maia é produtor do projeto musical Clareou, comandado por Ivete, e já vinha sendo vista ao lado da artista em viagens, compromissos profissionais e eventos recentes. A relação ganhou força após aparições frequentes desde o início do ano, incluindo momentos em turnês e no carnaval. Ivete estava solteira desde o fim do seu casamento de 17 anos com Daniel Cade, anunciado no ano passado. O novo romance movimentou fãs e redes sociais, colocando o empresário no centro das atenções. O caso reforça como a vida pessoal da cantora segue despertando interesse público, agora em uma nova fase assumida diante dos holofortes. Já eu volto com mais destaques do mundo dos famosos.
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3: 1h27.
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5: Já de volta por aqui com a nossa Tarde Mais Que Demais. E agora com Lauana Prado e Simone Mendes. Eu acho que é aí um dos maiores cachês, né, do Brasil hoje. É isso aí, você curtindo aqui grandes sucessos.

0: Simone Mendes, senhoras e senhores!
1: Coisa linda!
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Ô, quinta-feira gostosa, mas com música boa fica bom demais, né? Que coisa boa, tá parecendo finalzão de semana já. Mas não esquenta não, viu? Tá quase chegando. Você curtindo aqui, Marília Tavares. Passou por aqui também, Carol Conká. E uma super sequência aqui nessa programação maravilhosa. Falta a sua, tá? Você indicar aqui pra nossa rádio. O que você quer ouvir? Então conta pra gente. Que coisa boa, vamos aproveitar essa tarde mais que demais. Chegando por aqui o Felipe Ferrari com a participação do Traia.

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0: grandes sucessos gravados pelo grupo Menos é Mais. Tá aí Jejum de Amor, Caixa Postal, Vida Vazia. Ah, que maravilha. Por isso que é bom, né, ficar aqui na Tarde Mais Que Demais na nossa rádio, porque aqui você ouve música boa. Antes você ouviu aqui o Bruno Marrone, Se Eu Não Tivesse Ido. E ao som dessa galerinha aí, tô indo para um breve break, tá bom? Mas já já eu tô de volta.
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4: O Santos entrou com uma ação no STJD para tentar anular a derrota por 3-0 para o Coritiba, no último domingo, pelo Brasileirão. O motivo foi a polêmica substituição de Neymar, que acabou deixando o campo por engano após uma confusão da arbitragem e da equipe de substituição. O clube alega que houve erro de direito, já que a comissão técnica preparava a saída de outro jogador, mas o camisa 10 acabou sendo retirado da partida sem possibilidade de retorno. Segundo o Santos, a arbitragem descumpriu o protocolo oficial ao impedir Neymar de continuar em campo depois do erro na placa de substituição. O lance gerou muita reclamação durante a partida e virou um dos assuntos mais comentados da rodada. Agora, o caso será analisado pelo STJD, que decidirá se existe base legal para anular o confronto e remarcar o jogo.
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6: Contrariando rumores na imprensa, a cantora Kylie Minogue negou que vai lançar uma música em parceria com Madonna. Kylie disse que adoraria trabalhar com a rainha do pop, mas nada concreto até agora. Lembrando que Madonna vai lançar um novo álbum agora em junho, Confessions 2.
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9: 2 e 2.
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11: Ah, e agora é hora de ouvir a Marília Tavares nessa voz maravilhosa, com a participação aí do Murilo Huff aqui na nossa Tarde Mais Que Demais. Vamos juntos.

Como é bom curtir música boa, né? Tá aí a belíssima Paula Fernandes, Paixão de Mulher. Antes você curtiu aqui os Paralamas, Aonde Quer Que Eu Vá. É isso aí, ó, tudo combinando com a nossa sexta-feira maravilhosa. Sempre um privilégio, um prazer enorme ter você aqui. E quando você participa então, hein? Ah, que maravilha, já tomou aquele café da tarde aí? Ainda não? Que é isso? Então vá lá, pega um pouquinho de café e continue junto com a gente aqui, aquele pãozinho de queijo se tiver, aquele pão sovado se tiver também, é muito gostoso, né? Chegando por aqui o Danilo e o Davi, mudou o texto, essa música é lindíssima, aumenta o tom aí.

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0: Bate do Posto aí com o Zé Neto e Cristiano aqui na nossa Tarde Mais. Que demais! Boa tarde pra você, seja muito bem-vindo. Falar em Bate do Posto, eu quero mandar um abraço aí pra todos os frentistas que curte a gente, a nossa rádio, pra todos os motoristas de caminhão também aí, os carreteiros, né? Sempre junto com a gente aqui, todos os caminhoneiros. Quero agradecer de coração. A nossa Tarde Mais Que Demais tá ficando por aqui nesta quinta-feira, mas voltaremos amanhã na sexta-feira com muito mais pra você. Agradeço de coração, tá bom? Gratidão a todos e até amanhã, se Deus quiser. Tchau, tchau!
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4: O Dallas Mavericks anunciou a demissão do técnico Jason Kidd após 5 temporadas no comando da franquia. A saída acontece depois de uma campanha decepcionante em 2025-26, em que a equipe terminou com apenas 26 vitórias e 56 derrotas, ficando fora dos playoffs da NBA. O clube informou que a decisão foi tomada em comum acordo entre as partes, encerrando um ciclo que teve momentos marcantes, incluindo a ida às finais da NBA em 2024. Jason Kidd assumiu os Mavericks em 2021 e ajudou a transformar a equipe em uma das forças do Oeste nos primeiros anos de trabalho. Apesar disso, as últimas temporadas foram turbulentas, principalmente após a saída de Luka Doncic e as mudanças na diretoria da franquia. O novo presidente do time, Masai Ujiri, afirmou que o Dallas busca uma nova direção para voltar a disputar títulos nos próximos anos.
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12: Alô você, chama papai! Estamos de volta com o nosso Fofoqueira e eu vou desfilando o meu veneno sobre ela, Grazi Massafera, que apavorou na novela Três Graças, que acabou outro dia, né? E voltou a comentar publicamente a sua relação com o ex-marido Cauã Raymond após repercussão envolvendo uma postagem nas redes sociais. A atriz global esclareceu que a frase estampada em uma caneca interpretada por muitos como indireta ao ator, não foi direcionada especificamente a ele. Grazi afirmou que mantém respeito pelo ex-marido, principalmente pela parceria na criação da filha dos dois, a Sofia, de 13 anos. Ao abordar o tema, a atriz ampliou a discussão para reflexões sobre masculinidade, machismo e mudanças sociais, defendendo uma reinvenção masculina diante de estruturas históricas. A declaração reacendeu o interesse sobre a relação entre os dois, mas reforçou que, apesar de possíveis divergências, ambos mantêm uma convivência focada no bem-estar da filha. O episódio também gerou debates nas redes sobre comportamento, relações familiares e transformações sociais envolvendo homens e mulheres. Daqui a pouco eu volto com o último assunto de hoje do Fofoqueira, porque você sabe que eu aumento, mas não invento.
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14: 2:37.

0: Os cineastas Joey Anthony Russo, responsáveis pela direção de Vingadores Doutor Destino, revelaram que o novo filme será uma reinvenção completa. É outra grande aposta. Segundo Joe, não acho que o público esteja esperando isso de forma alguma. O que acontece no filme, seu tom e sua temática? Parece outra mudança profunda para eles dentro dessa história serializada. O filme vai estrear nos cinemas no dia 17 de dezembro.
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Conheça mais sobre Glenn Rômulo, hein? Um abraço!

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3: Mais uma edição do nosso Pronto Falei. A gente conta tudo, a gente fala tudo o que acontece na vida dos famosos, hein? E a apresentadora Kátia Fonseca voltou a agitar os bastidores da televisão após ser vista perto da TV Gazeta em São Paulo, levantando rumores sobre um possível retorno à emissora onde marcou época no programa Mulheres. A movimentação acontece em meio às especulações sobre negociações que não avançaram com o SBT e até comentários envolvendo uma possível conversa com a TV Globo. Apesar do burburinho, ainda não existe confirmação de novo projeto, mas o simples almoço nos arredores da Gazeta já foi suficiente para deixar o mundo da TV em clima de olha ela voltando para casa, minha gente. É. Será, hein? Será? Vamos aguardar para saber aí o futuro de Kátia Fonseca. Eu lembro da Kátia ainda na Record, hein, rapaz? Ainda no Note a Note, substituindo a Ana Maria Braga quando a Ana Maria foi para Globo, viu? Eu tô ficando velho, hein? Eu sou Kleber Salles e volto daqui a pouco aqui no nosso Pronto, falei! Fique ligado!
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2: O Cruzeiro arrancou um empate importante por 1-1 contra o Boca Juniors, em plena La Bombonera, pela quinta rodada da fase de grupos da Libertadores. O time argentino saiu na frente com Merentiel ainda no primeiro tempo, mas o lateral Fagner marcou um golaço na etapa final e garantiu um ponto valioso para a Raposa, que ainda jogou parte do segundo tempo com um jogador a menos, após a expulsão de Gerson. Com o resultado, o Cruzeiro assumiu momentaneamente a liderança do Grupo D, com 8 pontos, e agora depende apenas de si para avançar às oitavas de final da competição. A equipe mineira decide a classificação na última rodada, no Mineirão, contra o Barcelona de Guayaquil, enquanto o Boca Juniors encara a Universidade Católica em Buenos Aires.
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8: Legal, turma! Estamos de volta para desfilar o meu veneno aqui no Fofoqueira. Já estamos de volta e uma pergunta aparentemente simples no Show do Milhão acabou viralizando e movimentando as redes sociais. Durante a edição exibida no SBT, uma participante encerrou a abreviação correta de atenciosamente em documentos e e-mails. Questão que surpreendeu não só a concorrente, mas também muitos internautas. A resposta correta era ATT, mas a participante fabricante escolheu a TT, forma popularmente usada por grande parte das pessoas. O erro custou parte do prêmio e gerou repercussão imediata, com milhares de usuários admitindo que também responderiam da forma equivocada como ela. O momento reacendeu debate sobre normas de linguagem portuguesa, hábitos de escrita no ambiente digital e diferenças entre o uso formal e o cotidiano. A cena mostrou como detalhes considerados técnicos ainda confundem o público e reforçou o apelo popular do programa ao transformar conhecimento geral e entretenimento nacional. O Fofoqueira de hoje vai ficando por aqui, porque você sabe que eu aumento, mas jamais invento. Eu sou o Silva Júnior e amanhã volto com você com mais assuntos do mundo dos famosos. Grande abraço e até lá!
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10: Agora são 15h36, Rádio Novo Amanhecer FM, programa Conexão 104 com você. Novenário do Divino Espírito Santo 2026, hoje, sétima noite, às 19h30, tem a Santa Missa e Barraca com Alimentos, as comunidades que levarão leilões, Alvorada, Lagoa do Meio, Lagoa Nova, Santana do Ouro, Barreirinho e os moradores de Brotas. Até o dia 23 tem a cantoria que segue aqui em Brotas. A cavalaria com o imperador trazendo a bandeira será no dia 23, sábado, a partir das 16 horas. E a missa de Pentecostes será no dia 24, no domingo, às 9 horas. Às 16 horas tem a procissão, em seguida, sorteio do novo imperador, imperatriz, capitão, capitão do mastro 2027. Todo o evento será transmitido pela Rádio Novo Amanhecer FM e pelo canal do YouTube da emissora. Também no domingo, às 18 horas, show de evangelização com o padre Alessandro Campos.

0: Já está disponível na internet o trailer final de Mestres do Universo, novo filme do He-Man, que vai estrear no próximo dia 4 de junho nos cinemas. O live action vai reimaginar a história do príncipe Adam como alienígena exilado na Terra.
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Rádio Novo Amanhecer, 15 horas e 45 minutos. Aviso, a Secretaria de Administração informa que nessa semana a Feira Livre não será antecipada, será no sábado mesmo, como de costume. A Feira Livre será no sábado, como de costume. Agora são 15h45.

15h51, tá aí, unha pintada, que será aqui na rádio, aqui no, na Festa do Divino 2026, unha pintada no sábado, aqui em Brotas de Macaúbas. E a música aí foi a Chave Cópia. 15h51 na Rádio Novo Amanhecer. 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Início imediato.

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1: Muito bem, voltamos e o Info News está no ar, deixando você muito bem informado. A Receita Federal prepara uma mudança que pode beneficiar milhões de brasileiros que nunca pediram restituição do imposto de renda. O órgão anunciou que fará pagamentos automáticos para contribuintes que tiveram imposto retido em 2024, mas não eram obrigados a declarar e, por isso, acabaram deixando o dinheiro parado. A expectativa é atingir cerca de 4 milhões de pessoas, com 500 milhões liberados em um lote especial previsto para 15 de julho. A própria Receita fará a declaração automaticamente em nome dos contribuintes que se encaixarem nas regras, incluindo CPF regular, baixo risco fiscal, restituição de até R$ 1.000 e chave Pix vinculada ao CPF. O modelo será tratado como projeto piloto e pode continuar nos próximos anos. Especialistas afirmam que muita gente perde restituições por desconhecer o direito ao valor. O contribuinte ainda poderá revisar, corrigir ou até recusar a declaração automática pelo sistema da Receita. A medida busca simplificar o acesso ao dinheiro e reduzir situações em que pequenos valores acabam esquecidos pelo cidadão. Daqui a pouco, mais informações aqui no Info News. Fique ligado!
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6: 16 e 1. Agora tem Telzinho.

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3: De volta aqui no Pronto Falei desta quinta-feira, trazendo notícias aqui sobre o ator Marcos Oliveira, o famoso beisola da Grande Família, né? Ele recebeu alta após passar por uma cirurgia para corrigir uma hérnia no Rio de Janeiro. Aos 70 anos, o artista tranquilizou os fãs ao afirmar que a recuperação está sendo ótima e que em breve estará de volta ao trabalho. Segundo a atriz Rose Scalco, o problema surgiu devido ao enfraquecimento da região abdominal após anos utilizando bolsa de colostomia, consequência de complicações médicas enfrentadas desde 2022. Mesmo após dificuldades de saúde financeiras nos últimos anos, Marcos deixou o hospital cercado pelo carinho do público e mostrando bom humor, né, que fez o beisola virar um dos personagens mais queridos da TV brasileira. Então tá aí, melhoras aí, saúde pro Marcos Oliveira, o beisola, e agora tá num projeto bem interessante lá da Netflix, que a Netflix recrutando os moradores lá do Retiro dos Artistas para trabalhar com dublagem, né? E o Marcos Oliveira é um desses atores aí que está trabalhando no estúdio de dublagem montado pela Netflix lá no Retiro dos Artistas, que a gente comentou aqui, inclusive, né? Eu sou Kleber Salles e volto daqui a pouco, hein? 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
4: Agora são 16 horas e 14 minutos aqui na Rádio Novo Amanhecer FM, nesta tarde. Você pode participar pelo 77991278825. Hoje, tarde de 21 de maio de 2026. Hoje é o dia de Santo Hospício. Hoje também é o Dia Mundial do Desenvolvimento da Cultura. Rádio Novo Amanhecer FM 104,9, a temperatura 34 graus, a umidade relativa está em 24%. 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E a Secretaria de Administração informa que nessa semana a Feira Livre não será antecipada. Será no sábado mesmo, né? Não será antecipada, será no sábado como de costume. Acompanhando a programação da Rádio Novo Amanhecer, tem aí a nossa ouvinte Adinaura. Boa tarde.
5: Boa tarde, Fernando Basto. Eu queria ouvir uma música de Desvejo de Menina. Obrigado.
6: Desejo de Menina.

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2: O técnico brasileiro Silvinho deixou o comando da seleção da Albânia após 3 anos e meio de trabalho. A saída foi anunciada depois da eliminação da equipe na repescagem para a Copa do Mundo de 2026. Apesar da despedida, o ex-treinador do Corinthians encerra sua passagem com reconhecimento pelo trabalho realizado, principalmente pela histórica classificação da Albânia para a Eurocopa de 2024. Durante o período no comando da seleção, Silvinho dirigiu a Albânia em 34 partidas, conquistando 15 vitórias, 7 empates e 12 derrotas. Em mensagem de despedida, o brasileiro agradeceu à federação, aos jogadores e aos torcedores pelo apoio recebido no país europeu. A federação albanesa já anunciou o substituto, o italiano Rolando Maran, que assume a equipe visando a Liga das Nações e o ciclo para a Eurocopa de 2028.
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0: Atenção, você que é fã de Grey's Anatomy. A ABC vai produzir um spin-off da série, que vai estrear até o ano que vem. Dizem que será um drama sobre uma equipe num centro médico rural no oeste do estado do Texas, nos Estados Unidos.
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Rádio Novo Amanhecer FM, agora são 16 horas e 48 minutos, seguindo aqui na programação da Rádio Novo Amanhecer FM. Aviso, a Secretaria de Administração informa que nesta semana a Feira Livre não será antecipada, será no sábado, normalmente, como acontece aí todo sábado, a Feira Livre em Brotas e Macaúbas. Não será antecipada.

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Muito obrigado pelo carinho, pela audiência e pela sintonia aqui na Rádio Novo Amanhecer FM nessa tarde. Programa Conexão 104 com você.

0: 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E estamos aqui finalizando essa edição do Conexão 104, nesse período aqui da Festa do Divino. Nosso programa está indo até as 5 horas, porque daqui a pouco, a partir das 7h30, estaremos lá na Igreja Matriz para a transmissão aí da Novena do Divino Espírito Santo. 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
1: Muito bem, voltamos com o nosso Info News, deixando você muito bem informado. Aposentados e pensionistas do INSS estão sob novas regras para contratar empréstimo consignado. As mudanças passaram a valer nesta semana e inclui confirmação obrigatória por biometria facial, feita pelo aplicativo ou site Meu INSS, antes da liberação do crédito. Na prática, após solicitar o empréstimo ao banco, o beneficiário recebe a proposta no Meu INSS com status pendente de confirmação. A partir daí, tem até 5 dias corridos para validar a operação pelo reconhecimento facial. Se a confirmação não for feita no prazo, o contrato é cancelado automaticamente. A medida busca reduzir fraudes e dar mais segurança nesse tipo de crédito. Outra mudança importante é a redução da margem consignável. O limite da renda, que pode ser comprometido com parcelas, caiu de 45% para 40% do benefício. No caso do BPC, o teto é de 35%. O prazo máximo de pagamento aumentou, passando de 96 para 108 parcelas, o equivalente a 9 anos. O beneficiário poderá começar a pagar até 3 meses depois. As regras ainda proíbem contratação por telefone ou procuração de terceiros. Daqui a pouco, mais informações aqui no Info News. Fique ligado!
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5: Hora do Consumidor, respondendo as perguntas, tirando as dúvidas aqui dos nossos ouvintes, nesta quinta-feira, 21 de maio de 2026. Pergunta da nossa ouvinte Juliana. Ela diz que contratou um serviço e não fizeram tudo o que prometeram. E ela pergunta se pode reclamar, né? Como que ela faz para reclamar? Olha, Juliana, o serviço deve ser prestado conforme o combinado, né? E se não foi, você pode exigir que seja feito corretamente ou pedir o dinheiro de volta, viu? O Código de Defesa do Consumidor, o CDC, garante esse direito ao consumidor, tá certo? Obrigado aí pela sua participação, hein, Juliana? Eu sou Kleber Salles e volto na próxima edição aqui da Hora do Consumidor, hein? Até lá!
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7: 5:11.
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0: E a participação de Edilson Capetinha em uma gravação no SBT gerou um clima nos bastidores da Globo. Pois é, o ex-jogador que tem contrato com a emissora carioca apareceu em um projeto do canal de Silvio Santos, né? A participação levantou questionamentos sobre a sua fidelidade contratual com a Globo e a possível insatisfação da emissora onde ele atua. A imagem de Edilson no estúdio do SBT rapidamente viralizou nas redes sociais, alimentando especulações sobre o futuro do ídolo do futebol na televisão. O ex-BBB Edilson, né, participou do programa Torcida SBT do antigo apresentador do reality Thiago Leifert, que será transmitido durante a Copa do Mundo, antes das partidas. O ex-jogador, que foi expulso da edição do Big Brother Brasil 2026, após agredir outro participante, segue com o contrato vigente com a emissora dos Marinhos. No entanto, como a exibição do novo programa do SBT está prevista, né, só para o mês que vem, o contrato de Edilson já vai ter finalizado. Por conta disso, a Globo não deve tomar nenhuma atitude, né? Pois é, tá tudo certo, tá tudo tranquilo. Acho que ele só não deveria ter postado, né? É, devia ter esperado quando chegasse pertinho lá do programa para postar os bastidores. Mas enfim, a galera já quer fazer, já quer postar tudo, né? Onde tá e tudo mais, mas tá tudo certo, né? Eu sou Kleber Salles, esse foi o nosso Pronto, Falei! Grande abraço e até a próxima edição, hein?
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2: 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Tchau.

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2: O jornal italiano Tutto Sport divulgou a lista dos 100 indicados ao prêmio Golden Boy 2026, que elege o melhor jogador sub-21 atuando no futebol europeu. Entre os brasileiros, os destaques ficaram para Endrick, do Real Madrid, Estevão, do Chelsea e Rayan, do Bournemouth. Ao todo, 7 atletas nascidos no Brasil aparecem na disputa pelo tradicional prêmio europeu. Além do trio mais badalado, outros jovens brasileiros também foram lembrados pela premiação, mostrando a força da nova geração do futebol brasileiro no cenário internacional. O Golden Boy é considerado um dos prêmios mais importantes para jovens talentos e já foi conquistado por nomes como Lionel Messi, Kylian Mbappé e Erling Haaland.
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2: A Hora do Consumidor chegando nesta quinta-feira, mais uma edição, né? Com a pergunta do Renato. Ele é da cidade de Machado, no sul de Minas Gerais. Ele diz que fizeram uma cobrança indevida na conta dele e ele tem direito a reembolso. Ele pergunta, tem o direito a reembolso? Olha, Renato, pelo artigo 42 do CDC, cobranças indevidas devem ser devolvidas, muitas vezes em dobro, se ficar comprovado o erro, viu? Procure a empresa e registre a reclamação imediatamente, tá bom, meu amigo? Fica aí mais essa dica pra você. Eu sou Kleber Salles e esse foi o nosso quadro A Hora do Consumidor. Grande abraço e até amanhã!
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4: 5h31.
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0: Numa entrevista a um podcast, Mike Tyson, lenda do boxe, revelou que flagrou sua ex-esposa Robin com Brad Pitt. Segundo Tyson, ele não a roubou de mim, mas eu e minha esposa estávamos nos divorciando. Um dia fui até a casa dela e ela não estava lá. Então, eu a vi dirigindo na rua com a BMW que eu comprei com outra pessoa. Pensei que era uma amiga, mas era o Brad Pitt. E eu não fazia a mínima ideia de quem ele era. Lembrando que Robin foi a primeira esposa de Tyson.
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1: Olá, voltamos! É hora de ficar bem informado com o Info News. Motoristas condenados por homicídio culposo no trânsito poderão enfrentar punições mais severas no Brasil. A Comissão de Viação e Transportes da Câmara dos Deputados aprovou um projeto que aumenta tanto o tempo de prisão quanto o período de suspensão da carteira de habilitação para quem provocar morte sem intenção ao dirigir. Pelo texto aprovado, a suspensão da CNH poderá chegar a 10 anos. Hoje, o Código de Trânsito prevê prazo de 2 meses a 5 anos. A pena de detenção também aumenta, passando de 2 a 4 anos para 4 a 8 anos de prisão. A proposta ainda precisa passar pela Comissão de Constituição e Justiça e depois ser aprovada pela Câmara e pelo Senado, antes de virar lei. Parlamentares que defendem o projeto afirmam que o endurecimento das penas busca ampliar a prevenção e afastar das ruas condutores envolvidos em infrações graves e comportamentos considerados imprudentes ao volante. Encerramos assim mais um Info News. Eu sou o Silva Júnior e volto amanhã com mais notícias para você. Grande abraço e até lá.
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5: 6:03.
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7: Olá, meu amigo, olá, minha amiga ouvinte. Estamos juntos para este momento de oração, nesta quinta-feira, fim de tarde, momento de agradecimento e de receber a bênção de Deus. Eu sou o Padre Ezequiel, desejo a você graça e paz. O pensamento deste dia é o seguinte: precisamos aprender a lidar com as carências, pois fazem parte daquilo que o ser humano é. Meditemos a canção.
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Rezemos juntos. O anjo do Senhor anunciou a Maria, e ela concebeu do Espírito Santo. Ave Maria, cheia de graça, o Senhor é convosco, bendita sois vós entre as mulheres, e bendito é o fruto do vosso ventre, Jesus. Santa Maria, Mãe de Deus, rogai por nós, pecadores, agora e na hora da nossa morte. Amém. Eis aqui a serva do Senhor, faça-se em mim segundo a vossa palavra. Ave Maria, cheia de graça, o Senhor é convosco, bendita sois vós entre as mulheres, e bendito é o fruto do vosso ventre, Jesus. Santa Maria, Mãe de Deus, rogai por nós, pecadores, agora e na hora de nossa morte. Amém. E o Verbo se fez carne e habitou entre nós. Ave Maria, cheia de graça, o Senhor é convosco, bendita sois vós entre as mulheres,

0: sobre você, sobre a tua casa, sobre a tua vida, sobre a tua saúde, sobre o teu trabalho, a bênção de Deus. Em nome do Pai, do Filho e do Espírito Santo. Amém. Obrigado por estar conosco, um forte abraço para você e até amanhã.
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2: Seis e sete.
3: Em nome do Pai, do Filho e do Espírito Santo. Amém. Divino Jesus, eu vos ofereço este texto que vou rezar, contemplando os mistérios de nossa redenção. Concedei-me pela intercessão de Maria Santíssima, a quem me dirijo, as virtudes necessárias para bem rezá-lo e a graça de ganhar as indulgências anexas a esta devoção. Creio em Deus Pai Todo-Poderoso, Criador do céu e da terra, e em Jesus Cristo, seu único Filho, nosso Senhor, que foi concebido pelo poder do Espírito Santo, nasceu da Virgem Maria, padeceu sob Pôncio Pilatos, foi crucificado, morto e sepultado, desceu à mansão dos mortos, ressuscitou ao terceiro dia, subiu aos céus, está sentado à direita de Deus Pai Todo-Poderoso, de onde há de vir a julgar os vivos e os mortos. Creio no Espírito Santo, na Santa Igreja Católica, na comunhão dos santos, na remissão dos pecados, na ressurreição da carne, na vida eterna. Amém. Pai nosso que estais no céu, santificado seja o vosso nome. Venha a nós o vosso reino, seja feita a vossa vontade, assim na terra como no céu. O pão nosso de cada dia nos dai hoje, perdoai-nos as nossas ofensas, assim como nós perdoamos a quem nos tem ofendido, e não nos deixeis cair em tentação, mas livrai-nos do mal. Amém. Ave Maria, cheia de graça, o Senhor é convosco. Bendita sois vós entre as mulheres, e bendito é o fruto do vosso ventre, Jesus. Santa Maria, Mãe de Deus, rogai por nós, pecadores, agora e na hora de nossa morte. Amém. Ave Maria, cheia de graça, o Senhor é convosco. Bendita sois vós entre as mulheres, e bendito é o fruto do vosso ventre, Jesus. Santa Maria, Mãe de Deus, rogai por nós, pecadores, agora e na hora de nossa morte. Amém. Ave Maria, cheia de graça, o Senhor é convosco. Bendita sois vós entre as mulheres, e bendito é o fruto do vosso ventre, Jesus. Santa Maria, Mãe de Deus, rogai por nós, pecadores, agora e na hora de nossa morte. Amém. Glória ao Pai, ao Filho e ao Espírito Santo, como era no princípio, agora e sempre. Amém. Ó meu Jesus, perdoai-nos, livrai-nos do fogo do inferno, levai as almas todas para o céu e socorrei principalmente aquelas que mais precisarem da vossa misericórdia. Mistérios Luminosos. Primeiro mistério: através do batismo, Jesus assume o compromisso de ser vida para todos. O Pai confirma esse compromisso, afirmando que Ele é o Filho amado enviado para essa missão. E aprendemos que devemos rezar para que os jovens saibam descobrir a sua vocação. Pai nosso que estais no céu, santificado seja o vosso nome. Venha a nós o vosso reino, seja feita a vossa vontade, assim na terra como no céu. O pão nosso de cada dia nos dai hoje, perdoai-nos as nossas ofensas, assim como nós perdoamos a quem nos tem ofendido, e não nos deixeis cair em tentação, mas livrai-nos do mal. Amém. Ave Maria, cheia de graça, o Senhor é convosco. Bendita sois vós entre as mulheres, bendito é o fruto do vosso ventre, Jesus. Santa Maria, Mãe de Deus, rogai por nós, pecadores, agora e na hora de nossa morte. Amém. Ave Maria, cheia de graça, o Senhor é convosco. Bendita sois vós entre as mulheres, bendito é o fruto do vosso ventre, Jesus. Santa Maria, Mãe de Deus, rogai por nós, pecadores, agora e na hora de nossa morte. Amém.

Ave Maria, cheia de graça, o Senhor é convosco. Bendita sois vós entre as mulheres, bendito é o fruto do vosso ventre, Jesus. Santa Maria, Mãe de Deus, rogai por nós, pecadores, agora e na hora de nossa morte. Amém. Ave Maria, cheia de graça, o Senhor é convosco. Bendita sois vós entre as mulheres, bendito é o fruto do vosso ventre, Jesus. Santa Maria, Mãe de Deus, rogai por nós, pecadores, agora e na hora de nossa morte. Amém. Ave Maria, cheia de graça, o Senhor é convosco. Bendita sois vós entre as mulheres, bendito é o fruto do vosso ventre, Jesus. Santa Maria, Mãe de Deus, rogai por nós, pecadores, agora e na hora de nossa morte. Amém. Ave Maria, cheia de graça, o Senhor é convosco. Bendita sois vós entre as mulheres, bendito é o fruto do vosso ventre, Jesus. Santa Maria, Mãe de Deus, rogai por nós, pecadores, agora e na hora de nossa morte. Amém. Ave Maria, cheia de graça, o Senhor é convosco. Bendita sois vós entre as mulheres, bendito é o fruto do vosso ventre, Jesus. Santa Maria, Mãe de Deus, rogai por nós, pecadores, agora e na hora de nossa morte. Amém. Ave Maria, cheia de graça, o Senhor é convosco. Bendita sois vós entre as mulheres, bendito é o fruto do vosso ventre, Jesus. Santa Maria, Mãe de Deus, rogai por nós, pecadores, agora e na hora de nossa morte. Amém. Ave Maria, cheia de graça, o Senhor é convosco. Bendita sois vós entre as mulheres, bendito é o fruto do vosso ventre, Jesus. Santa Maria, Mãe de Deus, rogai por nós, pecadores, agora e na hora de nossa morte. Amém. Ave Maria, cheia de graça, o Senhor é convosco. Bendita sois vós entre as mulheres, bendito é o fruto do vosso ventre, Jesus. Santa Maria, Mãe de Deus, rogai por nós, pecadores, agora e na hora de nossa morte. Amém. Glória ao Pai, ao Filho e ao Espírito Santo, como era no princípio, agora e sempre. Amém. Ó meu Jesus, perdoai-nos, livrai-nos do fogo do inferno, levai as almas todas para o céu e socorrei principalmente aquelas que mais precisarem da vossa misericórdia. Santo Antônio, rogai por nós. Segundo mistério, Jesus se revela nas bodas de Caná. Somos chamados a transformar nossa vida em função da vida para todos, assim como a água foi transformada em vinho. Que Deus abençoe a nossa vida e de todos os nossos irmãos. Pai nosso que estais no céu, santificado seja o vosso nome. Venha a nós o vosso reino, seja feita a vossa vontade, assim na terra como no céu. O pão nosso de cada dia nos dai hoje, perdoai-nos as nossas ofensas, assim como nós perdoamos a quem nos tem ofendido, e não nos deixeis cair em tentação, mas livrai-nos do mal. Amém. Ave Maria, cheia de graça, o Senhor é convosco. Bendita sois vós entre as mulheres, bendito é o fruto do vosso ventre, Jesus. Santa Maria, Mãe de Deus, rogai por nós, pecadores, agora e na hora de nossa morte. Amém. Ave Maria, cheia de graça, o Senhor é convosco. Bendita sois vós entre as mulheres, bendito é o fruto do vosso ventre, Jesus. Santa Maria, Mãe de Deus, rogai por nós, pecadores, agora e na hora de nossa morte. Amém. Ave Maria, cheia de graça, o Senhor é convosco. Bendita sois vós entre as mulheres, bendito é o fruto do vosso ventre, Jesus. Santa Maria, Mãe de Deus, rogai por nós, pecadores, agora e na hora de nossa morte. Amém. Ave Maria, cheia de graça, o Senhor é convosco. Bendita sois vós entre as mulheres, bendito é o fruto do vosso ventre, Jesus. Santa Maria, Mãe de Deus, rogai por nós, pecadores, agora e na hora de nossa morte. Amém. Ave Maria, cheia de graça, o Senhor é convosco. Bendita sois vós entre as mulheres, bendito é o fruto do vosso ventre, Jesus. Santa Maria, Mãe de Deus, rogai por nós, pecadores, agora e na hora de nossa morte. Amém. Ave Maria, cheia de graça, o Senhor é convosco. Bendita sois vós entre as mulheres, bendito é o fruto do vosso ventre, Jesus. Santa Maria, Mãe de Deus, rogai por nós, pecadores,
agora e na hora de nossa morte. Amém. Ave Maria, cheia de graça, o Senhor é convosco. Bendita sois vós entre as mulheres, bendito é o fruto do vosso ventre, Jesus. Santa Maria, Mãe de Deus, rogai por nós, pecadores, agora e na hora de nossa morte. Amém. Ave Maria, cheia de graça, o Senhor é convosco. Bendita sois vós entre as mulheres, bendito é o fruto do vosso ventre, Jesus. Santa Maria, Mãe de Deus, rogai por nós, pecadores, agora e na hora de nossa morte. Amém. Ave Maria, cheia de graça, o Senhor é convosco. Bendita sois vós entre as mulheres, bendito é o fruto do vosso ventre, Jesus. Santa Maria, Mãe de Deus, rogai por nós, pecadores, agora e na hora de nossa morte. Amém. Ave Maria, cheia de graça, o Senhor é convosco. Bendita sois vós entre as mulheres, bendito é o fruto do vosso ventre, Jesus. Santa Maria, Mãe de Deus, rogai por nós, pecadores, agora e na hora de nossa morte. Amém. Glória ao Pai, ao Filho e ao Espírito Santo, como era no princípio, agora e sempre. Amém. Ó meu Jesus, perdoai-nos, livrai-nos do fogo do inferno, levai as almas todas para o céu e socorrei principalmente aquelas que mais precisarem da vossa misericórdia. São Geraldo Magela, rogai por nós. Terceiro mistério, Jesus anuncia o reino de Deus, mas afirma que essa boa nova já se encontra no meio de nós, e aprendemos a rezar por todos os que se dedicam ao trabalho do reino de Deus. Pai nosso que estais no céu, santificado seja o vosso nome. Venha a nós o vosso reino, seja feita a vossa vontade, assim na terra como no céu. O pão nosso de cada dia nos dai hoje, perdoai-nos as nossas ofensas, assim como nós perdoamos a quem nos tem ofendido. E não nos deixeis cair em tentação, mas livrai-nos do mal. Amém. Ave Maria, cheia de graça, o Senhor é convosco. Bendita sois vós entre as mulheres, bendito é o fruto do vosso ventre, Jesus. Santa Maria, Mãe de Deus, rogai por nós, pecadores, agora e na hora de nossa morte. Amém. Ave Maria, cheia de graça, o Senhor é convosco. Bendita sois vós entre as mulheres, bendito é o fruto do vosso ventre, Jesus. Santa Maria, Mãe de Deus, rogai por nós, pecadores, agora e na hora de nossa morte. Amém. Ave Maria, cheia de graça, o Senhor é convosco. Bendita sois vós entre as mulheres, bendito é o fruto do vosso ventre, Jesus. Santa Maria, Mãe de Deus, rogai por nós, pecadores, agora e na hora de nossa morte. Amém. Ave Maria, cheia de graça, o Senhor é convosco. Bendita sois vós entre as mulheres, bendito é o fruto do vosso ventre, Jesus. Santa Maria, Mãe de Deus, rogai por nós, pecadores, agora e na hora de nossa morte. Amém. Ave Maria, cheia de graça, o Senhor é convosco. Bendita sois vós entre as mulheres, bendito é o fruto do vosso ventre, Jesus. Santa Maria, Mãe de Deus, rogai por nós, pecadores, agora e na hora de nossa morte. Amém. Ave Maria, cheia de graça, o Senhor é convosco. Bendita sois vós entre as mulheres, bendito é o fruto do vosso ventre, Jesus. Santa Maria, Mãe de Deus, rogai por nós, pecadores, agora e na hora de nossa morte. Amém. Ave Maria, cheia de graça, o Senhor é convosco. Bendita sois vós entre as mulheres, bendito é o fruto do vosso ventre, Jesus. Santa Maria, Mãe de Deus, rogai por nós, pecadores, agora e na hora de nossa morte. Amém. Ave Maria, cheia de graça, o Senhor é convosco. Bendita sois vós entre as mulheres, bendito é o fruto do vosso ventre, Jesus. Santa Maria, Mãe de Deus, rogai por nós, pecadores, agora e na hora de nossa morte. Amém. Ave Maria, cheia de graça, o Senhor é convosco. Bendita sois vós entre as mulheres, bendito é o fruto do vosso ventre, Jesus. Santa Maria, Mãe de Deus, rogai por nós, pecadores, agora e na hora de nossa morte. Amém. Ave Maria, cheia de graça, o Senhor é convosco. Bendita sois vós entre as mulheres, bendito é o fruto do vosso ventre, Jesus. Santa Maria, Mãe de Deus,
rogai por nós, pecadores, agora e na hora de nossa morte. Amém. Glória ao Pai, ao Filho e ao Espírito Santo, como era no princípio, agora e sempre. Amém. Ó meu Jesus, perdoai-nos, livrai-nos do fogo do inferno, levai as almas todas para o céu e socorrei principalmente aquelas que mais precisarem da vossa misericórdia. São José, rogai por nós. Quarto mistério, a transfiguração de Jesus. O coração transparente, sincero, carregado de amor, é fundamental para todos exclamarem: é muito bom estarmos aqui. Pai nosso que estais no céu, santificado seja o vosso nome. Venha a nós o vosso reino, seja feita a vossa vontade, assim na terra como no céu. O pão nosso de cada dia nos dai hoje, perdoai-nos as nossas ofensas, assim como nós perdoamos a quem nos tem ofendido. E não nos deixeis cair em tentação, mas livrai-nos do mal. Amém. Ave Maria, cheia de graça, o Senhor é convosco. Bendita sois vós entre as mulheres, bendito é o fruto do vosso ventre, Jesus. Santa Maria, Mãe de Deus, rogai por nós, pecadores, agora e na hora de nossa morte. Amém. Ave Maria, cheia de graça, o Senhor é convosco. Bendita sois vós entre as mulheres, bendito é o fruto do vosso ventre, Jesus. Santa Maria, Mãe de Deus, rogai por nós, pecadores, agora e na hora de nossa morte. Amém. Ave Maria, cheia de graça, o Senhor é convosco. Bendita sois vós entre as mulheres, bendito é o fruto do vosso ventre, Jesus. Santa Maria, Mãe de Deus, rogai por nós, pecadores, agora e na hora de nossa morte. Amém. Ave Maria, cheia de graça, o Senhor é convosco. Bendita sois vós entre as mulheres, bendito é o fruto do vosso ventre, Jesus. Santa Maria, Mãe de Deus, rogai por nós, pecadores, agora e na hora de nossa morte. Amém. Ave Maria, cheia de graça, o Senhor é convosco. Bendita sois vós entre as mulheres, bendito é o fruto do vosso ventre, Jesus. Santa Maria, Mãe de Deus, rogai por nós, pecadores, agora e na hora de nossa morte. Amém. Ave Maria, cheia de graça, o Senhor é convosco. Bendita sois vós entre as mulheres, bendito é o fruto do vosso ventre, Jesus. Santa Maria, Mãe de Deus, rogai por nós, pecadores, agora e na hora de nossa morte. Amém. Ave Maria, cheia de graça, o Senhor é convosco. Bendita sois vós entre as mulheres, bendito é o fruto do vosso ventre, Jesus. Santa Maria, Mãe de Deus, rogai por nós, pecadores, agora e na hora de nossa morte. Amém. Ave Maria, cheia de graça, o Senhor é convosco. Bendita sois vós entre as mulheres, bendito é o fruto do vosso ventre, Jesus. Santa Maria, Mãe de Deus, rogai por nós, pecadores, agora e na hora de nossa morte. Amém. Ave Maria, cheia de graça, o Senhor é convosco. Bendita sois vós entre as mulheres, bendito é o fruto do vosso ventre, Jesus. Santa Maria, Mãe de Deus, rogai por nós, pecadores, agora e na hora de nossa morte. Amém. Ave Maria, cheia de graça, o Senhor é convosco. Bendita sois vós entre as mulheres, bendito é o fruto do vosso ventre, Jesus. Santa Maria, Mãe de Deus, rogai por nós, pecadores, agora e na hora de nossa morte. Amém. Glória ao Pai, ao Filho e ao Espírito Santo, como era no princípio, agora e sempre. Amém. Ó meu Jesus, perdoai-nos, livrai-nos do fogo do inferno, levai as almas todas para o céu e socorrei principalmente aquelas que mais precisarem da vossa misericórdia. Ó Maria concebida sem pecado, rogai por nós que recorremos a vós. Quinto e último mistério luminoso. Jesus institui a Eucaristia na ceia pascal. A Eucaristia nos convida a fazermos da vida uma partilha. Pai nosso que estais no céu, santificado seja o vosso nome. Venha a nós o vosso reino, seja feita a vossa vontade, assim na terra como no céu. O pão nosso de cada dia nos dai hoje, perdoai-nos as nossas ofensas, assim como nós perdoamos a quem nos tem ofendido. E não nos deixeis cair em tentação, mas livrai-nos do mal. Amém.
Ave Maria, cheia de graça, o Senhor é convosco. Bendita sois vós entre as mulheres, bendito é o fruto do vosso ventre, Jesus. Santa Maria, Mãe de Deus, rogai por nós, pecadores, agora e na hora de nossa morte. Amém. Ave Maria, cheia de graça, o Senhor é convosco. Bendita sois vós entre as mulheres, bendito é o fruto do vosso ventre, Jesus. Santa Maria, Mãe de Deus, rogai por nós, pecadores, agora e na hora de nossa morte. Amém. Ave Maria, cheia de graça, o Senhor é convosco. Bendita sois vós entre as mulheres, bendito é o fruto do vosso ventre, Jesus. Santa Maria, Mãe de Deus, rogai por nós, pecadores, agora e na hora de nossa morte. Amém. Ave Maria, cheia de graça, o Senhor é convosco. Bendita sois vós entre as mulheres, bendito é o fruto do vosso ventre, Jesus. Santa Maria, Mãe de Deus, rogai por nós, pecadores, agora e na hora de nossa morte. Amém. Ave Maria, cheia de graça, o Senhor é convosco. Bendita sois vós entre as mulheres, bendito é o fruto do vosso ventre, Jesus. Santa Maria, Mãe de Deus, rogai por nós, pecadores, agora e na hora de nossa morte. Amém. Ave Maria, cheia de graça, o Senhor é convosco. Bendita sois vós entre as mulheres, bendito é o fruto do vosso ventre, Jesus. Santa Maria, Mãe de Deus, rogai por nós, pecadores, agora e na hora de nossa morte. Amém. Ave Maria, cheia de graça, o Senhor é convosco. Bendita sois vós entre as mulheres, bendito é o fruto do vosso ventre, Jesus. Santa Maria, Mãe de Deus, rogai por nós, pecadores, agora e na hora de nossa morte. Amém. Ave Maria, cheia de graça, o Senhor é convosco. Bendita sois vós entre as mulheres, bendito é o fruto do vosso ventre, Jesus. Santa Maria, Mãe de Deus, rogai por nós, pecadores, agora e na hora de nossa morte. Amém. Ave Maria, cheia de graça, o Senhor é convosco. Bendita sois vós entre as mulheres, bendito é o fruto do vosso ventre, Jesus. Santa Maria, Mãe de Deus, rogai por nós, pecadores, agora e na hora de nossa morte. Amém. Ave Maria, cheia de graça, o Senhor é convosco. Bendita sois vós entre as mulheres, bendito é o fruto do vosso ventre, Jesus. Santa Maria, Mãe de Deus, rogai por nós, pecadores, agora e na hora de nossa morte. Amém. Glória ao Pai, ao Filho e ao Espírito Santo, como era no princípio, agora e sempre. Amém. Ó meu Jesus, perdoai-nos, livrai-nos do fogo do inferno, levai as almas todas para o céu e socorrei principalmente aquelas que mais precisarem da vossa misericórdia. Infinitas graças vos damos, soberana Rainha, pelos benefícios que todos os dias recebemos de vossas mãos liberais. Dignai-vos agora e para sempre tomar-nos debaixo do vosso poderoso amparo, e para mais vos obrigar, vos saudamos com uma salve Rainha. Salve Rainha, Mãe de Misericórdia, vida, doçura e esperança nossa salve. A vós bradamos, os degredados filhos de Eva, a vós suspiramos, gemendo e chorando neste vale de lágrimas. Eia, pois, advogada nossa, esses vossos olhos misericordiosos a nós volvei, e depois desse desterro, mostrai-nos, Jesus, bendito o fruto do vosso ventre, ó clemente, ó piedosa, ó doce e sempre Virgem Maria. Rogai por nós, Santa Mãe de Deus, para que sejamos dignos das promessas de Cristo. Amém. Louvado seja nosso Senhor Jesus Cristo, para sempre seja louvado.

0: 6h31.
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1: Olá, meu amigo, olá, minha amiga ouvinte. Eu desejo a você muita luz para o seu dia, para a sua vida, e também força para caminhar e ir resolvendo os problemas e também conquistando realização. Gostaria de conversar sobre o dom de ouvir. Como nós resolvemos os nossos problemas? Nós poderíamos pensar que o conhecimento ajuda a resolver os problemas, porque abre como que um caminho na nossa frente e ilumina este caminho. No entanto, também é preciso saber, e a vida mostra que os problemas se resolvem quando nós temos capacidade de ouvir. Ouvir e também mudar de perspectiva, enxergar em outra perspectiva e enfrentar aquilo que nós precisamos enfrentar para alcançar as mudanças necessárias. Ninguém muda ninguém. Se o outro não se mostrar aberto ao diálogo, haverá poucas possibilidades de transformação. O amadurecimento pessoal se revigora nas relações saudáveis, num processo contínuo de aprimoramento baseado no encontro em profundidade com o outro. É verdade também que a maioria das respostas está dentro de cada um de nós. E nós, para encontrarmos essas respostas, precisamos chegar ao cerne da nossa interioridade, ao nosso eu interior. Mas normalmente estamos com muita pressa para chegar aí. E como diz o poeta, a vida acontece enquanto nos preocupamos com tantas outras coisas. A nossa sociedade está imersa em muitas atividades diariamente e não favorece que eu faça o encontro pessoal comigo mesmo, que eu atinja a minha interioridade. Por isso, afastar-se um pouco do barulho, da agitação, é condição fundamental para ouvir a voz silenciosa do coração, afastar-se do barulho. Às vezes é preciso também afastar-se, distanciar-se de um problema, refugiando-se no silêncio para poder ver com mais clareza a solução que está e que existe para determinado problema. A paz interior não se conquista mundo afora. A paz interior se conquista também no silêncio e na solidão. Somos um verdadeiro universo e precisamos de coragem para explorá-lo. Coragem de mudar, de tomar decisões, de recomeçar cada dia. Coragem de pensar e agir de forma diferente, com a capacidade de ouvir os outros e a si próprio. Isso requer também humildade e desejo de aprender. A pessoa que não quer aprender não escuta, aí sofre mais. O encontro com o outro, mais do que uma oportunidade de responder às questões existenciais, é um momento sagrado, uma ocasião única de ouvir a suave voz do coração pedindo atenção e cuidado. A poeta Clarice Lispector nos dá essa dica: ouve-me, ouve o meu silêncio. O que falo nunca é o que falo, e sim outra coisa. Capta essa outra coisa de que na verdade falo, porque eu mesma não posso. Caro ouvinte, pensemos nisso. Um forte abraço para você. Deus te abençoe em nome do Pai, do Filho e do Espírito Santo. Amém.
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5: Você já deve ter ouvido alguém dizer: não bebe água gelada, senão vai inflamar a garganta. Mas será que isso é verdade ou é só um mito que atravessa gerações? A verdade é que beber líquidos gelados não causa inflamação na garganta. O que pode acontecer é um leve desconforto momentâneo, especialmente se você já tiver gripado ou com irritação na região. Mas a inflamação mesmo, essa é causada por vírus e bactérias e não pela temperatura da bebida. Ou seja, se você adora aquele suco bem gelado ou aquela água trincando de fria, pode continuar aproveitando aí sem medo. Mito desvendado. Fique ligado aqui para mais dicas. Cuide-se bem.
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12: 6h40.
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13: As notícias do esporte em destaque para você. Sejam bem-vindos.
15: Sejam bem-vindos. Olá para você. Sejam muito bem-vindos ao Central do Esporte. Aqui o esporte é do começo ao fim. Notícias do seu time do coração, contratações e muito mais a partir de agora. Vem comigo.
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16: O Santos entrou com uma ação no STJD para tentar anular a derrota por 3-0 para o Coritiba, no último domingo, pelo Brasileirão. O motivo foi a polêmica substituição de Neymar, que acabou deixando o campo por engano após uma confusão da arbitragem e da equipe de substituição. O clube alega que houve erro de direito, já que a comissão técnica preparava a saída de outro jogador, mas o camisa 10 acabou sendo retirado da partida sem possibilidade de retorno. Segundo o Santos, a arbitragem descumpriu seguiu o protocolo oficial ao impedir Neymar de continuar em campo depois do erro na placa de substituição. O lance gerou muita reclamação durante a partida e virou um dos assuntos mais comentados da rodada. Agora, o caso será analisado pelo STJD, que decidirá se existe base legal para anular o confronto e remarcar o jogo.
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17: O New York Knicks venceu o Cleveland Cavaliers por 115 a 104 na prorrogação e saiu na frente na final da Conferência Leste da NBA. Jogando em casa, os Knicks chegaram a ficar atrás no placar durante boa parte da partida, mas cresceram nos minutos finais e conseguiram levar o confronto para o tempo extra, onde dominaram completamente os Cavaliers. O destaque da equipe foi Jalen Brunson, decisivo nos momentos mais importantes do jogo. Do lado dos Cavaliers, Donovan Mitchell terminou como o principal pontuador, mas a equipe caiu de rendimento na prorrogação e não conseguiu segurar a pressão dos nova-iorquinos no Madison Square Garden. Com o resultado, os Knicks abrem 1 a 0 na série e ganham confiança na busca por uma vaga nas finais da NBA após muitos anos.
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18: O Dallas Mavericks anunciou a demissão do técnico Jason Kidd após 5 temporadas no comando da franquia. A saída acontece depois de uma campanha decepcionante em 2025-26, em que a equipe terminou com apenas 26 vitórias e 56 derrotas, ficando fora dos playoffs da NBA. O clube informou que a decisão foi tomada em comum acordo entre as partes, encerrando um ciclo que teve momentos marcantes, incluindo a ida às finais da NBA em 2024. Jason Kidd assumiu os Mavericks em 2021 e ajudou a transformar a equipe em uma das forças do Oeste nos primeiros anos de trabalho. Apesar disso, as últimas temporadas foram turbulentas, principalmente após a saída de Luka Doncic e as mudanças na diretoria da franquia. O novo presidente do time, Masai Ujiri, afirmou que o Dallas busca uma nova direção para voltar a disputar títulos nos próximos anos.
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16: O Cruzeiro arrancou um empate importante por 1-1 contra o Boca Juniors em plena La Bombonera pela quinta rodada da fase de grupos da Libertadores. O time argentino saiu na frente com Merentiel ainda no primeiro tempo, mas o lateral Fagner marcou um golaço na etapa final e garantiu um ponto valioso para a Raposa, que ainda jogou parte do segundo tempo com um jogador a menos após a expulsão de Gerson. Com o resultado, o Cruzeiro assumiu momentaneamente a liderança do grupo D com 8 pontos e agora depende apenas de si para avançar às oitavas de final da competição. A equipe mineira decide a classificação na última rodada, no Mineirão, contra o Barcelona de Guayaquil, enquanto o Boca Juniors encara a Universidade Católica em Buenos Aires.
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18: O técnico brasileiro Silvinho deixou o comando da seleção da Albânia após 3 anos e meio de trabalho. A saída foi anunciada depois da eliminação da equipe na repescagem para a Copa do Mundo de 2026. Apesar da despedida, o ex-treinador do Corinthians encerra sua passagem com reconhecimento pelo trabalho realizado, principalmente pela histórica classificação da Albânia para a Eurocopa de 2024. Durante o período no comando da seleção, Silvinho dirigiu a Albânia em 34 partidas, conquistando 15 vitórias, 7 empates e 12 derrotas. Em mensagem de despedida, o brasileiro agradeceu à federação, aos jogadores e aos torcedores pelo apoio recebido no país europeu. A federação albanesa já anunciou o substituto, o italiano Rolando Maran, que assume a equipe visando a Liga das Nações e o ciclo para a Eurocopa de 2028.
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18: O jornal italiano Tutto Sport divulgou a lista dos 100 indicados ao prêmio Golden Boy 2026, que elege o melhor jogador sub-21 atuando no futebol europeu. Entre os brasileiros, os destaques ficaram para Endrick, do Real Madrid, Estevão, do Chelsea e Rayan, do Bournemouth. Ao todo, 7 atletas nascidos no Brasil aparecem na disputa pelo tradicional prêmio europeu. Além do trio mais badalado, outros jovens brasileiros também foram lembrados pela premiação, mostrando a força da nova geração do futebol brasileiro no cenário internacional. O Golden Boy é considerado um dos prêmios mais importantes para jovens talentos e já foi conquistado por nomes como Lionel Messi, Kylian Mbappé e Erling Haaland.
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23: 6h48.
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26: A expectativa para a corrida em Montreal não para de crescer e as equipes já preparam suas armas. A Cadillac detalhou nas últimas horas um novo pacote de atualizações que será introduzido no carro para o GP do Canadá, buscando mais desempenho na pista. A equipe quer aproveitar as características únicas da ilha de Notre Dame para surpreender os rivais e ganhar posições no grid. Os engenheiros prometem que as novidades aerodinâmicas vão dar um fôlego extra na briga por pontos importantes nesta temporada.
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27: O volante brasileiro Casemiro está muito perto de acertar sua transferência para o Inter Miami, equipe onde atua Lionel Messi. Segundo as informações, o jogador já encaminhou um contrato de 3 anos com o clube norte-americano e rejeitou propostas do futebol europeu para viver a nova experiência na MLS. Atualmente no Manchester United, Casemiro deve deixar a Inglaterra antes da Copa do Mundo de 2026. O brasileiro também recebeu sondagens do futebol saudita e do Los Angeles Galaxy, mas a preferência sempre foi atuar ao lado de Messi em Miami. A possível chegada do volante reforça ainda mais o projeto estrelado do Inter Miami, que já conta com grandes nomes do futebol mundial.
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27: O brasileiro Bruno Guimarães foi eleito o melhor jogador do Newcastle United na temporada 2025-2026. Capitão da equipe, o volante viveu a fase mais goleadora da carreira, terminando como artilheiro do clube na Premier League com 9 gols, além de 8 assistências. Mesmo desfalcando o time em parte da temporada por lesão, Bruno foi decisivo em várias partidas importantes e se consolidou como um dos principais nomes do elenco. Além dos números, a temporada também marcou o amadurecimento do brasileiro dentro e fora de campo. Bruno assumiu protagonismo como líder do elenco e destacou que passou a finalizar mais nas partidas, o que ajudou a aumentar sua participação ofensiva. O volante chega em alta para a Copa do Mundo de 2026 e segue sendo peça fundamental, tanto no Newcastle quanto na seleção brasileira.
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27: Gabriel Jesus entrou para a história da Premier League ao conquistar seu 5º título do campeonato inglês. Com a conquista do Arsenal na temporada 2025-26, o atacante brasileiro agora divide a 2ª posição entre os brasileiros com mais taças da competição, ao lado de Fernandinho. À frente deles está apenas Ederson, ex-companheiro de Gabriel no Manchester City. O jogador comemorou bastante a marca e afirmou que a emoção é enorme por seguir construindo uma trajetória vencedora no futebol inglês. Dos 5 títulos de Premier League, 4 foram conquistados com o Manchester City e o mais recente com o Arsenal, que voltou a ser campeão inglês após 22 anos. Gabriel Jesus chegou à Inglaterra em 2017 e rapidamente se tornou um dos brasileiros mais vitoriosos da história da competição, acumulando também outras taças nacionais no futebol inglês.
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1: E uma enquete feita pelo UOL e que conta com votos do público indica que o atacante João Pedro do Chelsea foi considerado o mais injustiçado entre os jogadores que ficaram de fora da convocação da seleção brasileira para a Copa do Mundo. O técnico Carlo Ancelotti convocou 26 jogadores para a Copa do Mundo, incluindo dois que ainda não jogaram com ele no comando: o goleiro Everton, do Grêmio, e o atacante Neymar, do Santos.
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1: E o técnico de Portugal, Roberto Martinez, disse que vai administrar os minutos de Cristiano Ronaldo na Copa do Mundo de 2026 sem seguir um padrão baseado em idade ou rotina de clube. Portugal convocou Cristiano Ronaldo para a Copa do Mundo desse ano. O atacante de 41 anos deve disputar o sexto Mundial da carreira. O torneio será nos Estados Unidos, México e Canadá. Martinez afirmou que a condução do elenco em Copa é diferente do dia a dia de clubes. O treinador disse não ver um problema específico na gestão de CR7.
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1: E ausente na convocação de Carlo Ancelotti para a Copa do Mundo, Bento usou as redes sociais para manifestar apoio à seleção brasileira. O goleiro de 26 anos do Al Nassr se mostrou honrado pelas chances que teve e demonstrou otimismo. Com Alisson titular e Ederson como reserva imediato, Bento disputava a vaga de terceiro goleiro com Hugo Souza do Corinthians. Contudo, Ancelotti surpreendeu e chamou o veterano Everton, ex-Palmeiras e atualmente no Grêmio. O arqueiro de 38 anos esteve presente na Copa de 2022 no Catar, mas ainda não havia sido chamado pelo treinador italiano.
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2: Com essas a gente encerra mais uma edição do Central do Esporte. Na próxima tem mais.
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0: intenções para a Santa Missa. Pelas almas de Rodrigo Farias Lima, Rosalina Lopes de Oliveira Barreto, 25 anos de falecimento, Rosa Lopes de Oliveira, Manuel Mendes de Oliveira, Nicanor Pereira de Araújo, Genelízia de Souza Pereira, Isaura Maria de Jesus, Francisca Maria de Jesus, Celice Moraes dos Santos e Juraci Mendes de Oliveira. Sétima noite da novena de Pentecostes, festa do Divino Espírito Santo. Louvado seja nosso Senhor Jesus Cristo.
1: Para sempre seja louvado.
0: E nossa Mãe Maria Santíssima. Caríssimos irmãos e irmãs, mergulhados na expectativa do derramamento do Espírito Santo, Dom Pascal, por excelência, elevemos nossos corações ao Senhor. Celebremos, pois, com temor de Deus e devoção, a sétima noite de nosso novenário, em honra do Divino Espírito Santo, que habita essa cidade. De pé, participemos da procissão de entrada, acolhendo o Imperador Paulo Roberto e a Capitã do Mastro Karina Miranda, suas famílias, os servidores do altar, nosso pároco Padre Márcio e o Padre Augusto, que preside essa Santa Missa e vem da Diocese de Itabuna, da Paróquia São Francisco. Na alegria da festa, com o tema Divino Espírito Santo, vem morar entre nós. Cantemos!

0: Em nome do Pai, do Filho e do Espírito Santo.
1: Amém.
0: Eu vos desejo, meus irmãos e minhas irmãs, que a graça e a paz, por parte de Deus nosso Pai e de nosso Senhor Jesus Cristo, esteja sempre convosco.
2: Bendito seja Deus que nos reuniu no amor de Cristo.
0: Cumprimentamos a todos que também nos acompanham pela rádio Novo Amanhecer FM, aqueles que nos acompanham pelas redes sociais desta paróquia, e todos nós aqui juntos, unidos, elevamos o nosso coração a Deus nessa sétima noite em preparação para Pentecostes, em preparação para a festa do Divino Espírito Santo. É com o nosso coração repleto de alegria que nós nos congregamos neste templo, neste lugar santo. E para bem celebrarmos, vamos nos colocar diante de Deus e pedir a Ele humildemente o seu perdão.

0: Deus Todo-Poderoso, tenha compaixão de nós, perdoe os nossos pecados e nos conduza à vida eterna.
1: Amém.
0: Senhor, tem de piedade de nós.
2: Senhor, tem de piedade de nós.
0: Cristo, tem de piedade de nós.
2: Cristo, tem de piedade de nós.
0: Senhor, tem de piedade de nós.
2: Senhor, tem de piedade de nós.
0: Oremos. O vosso Espírito, Senhor, infunda em nós a riqueza dos seus dons e nos dê um coração que vos agrade, tornando-nos, em sua misericórdia, sempre mais dóceis à vossa vontade. Por nosso Senhor Jesus Cristo, vosso Filho, que é Deus, e convosco vive e reina na unidade do Espírito Santo, por todos os séculos dos séculos.
1: Amém.

0: Leitura dos Atos dos Apóstolos. Naqueles dias, querendo saber com certeza porque Paulo estava sendo acusado pelos judeus, o tribuno soltou e mandou reunir os chefes dos sacerdotes e todo o conselho dos anciãos. Depois de trazer Paulo, e colocou-o diante deles, sabendo que uma parte dos presentes eram saduceus e a outra parte era fariseus, Paulo exclamou no conselho dos anciãos: irmãos, eu sou fariseu e filho de fariseu. Estou sendo julgado por causa da nossa esperança na ressurreição dos mortos. Apenas falou isso, e armou-se um conflito entre fariseus e saduceus, e a assembleia se dividiu. Com efeito, os saduceus dizem que não há ressurreição, nem anjo, nem espírito, enquanto os fariseus sustentam uma coisa e a outra. Houve então uma enorme gritaria. Alguns doutores da lei, do partido dos fariseus, levantaram-se e começaram a protestar, dizendo: não encontramos nenhum mal neste homem. E se um espírito ou um anjo tivesse falado com ele? E o conflito crescia cada vez mais. Receando que Paulo fosse despedaçado por eles, o comandante ordenou que os soldados descessem e o tirassem do meio deles, levando-o de novo para o quartel. Na noite seguinte, o Senhor aproximou-se de Paulo e lhe disse: tem confiança. Assim como tu destes testemunho de mim em Jerusalém, é preciso que tu sejas também minha testemunha em Roma. Palavra do Senhor.
1: Graças a Deus.

Naquele tempo, Jesus ergueu os olhos ao céu e rezou, dizendo: Pai Santo, eu não te rogo somente por eles, mas também por aqueles que vão crer em mim pela sua palavra, para que todos sejam um, como tu, Pai, estás em mim e eu em ti, para que eles estejam em nós, a fim de que o mundo creia que tu me enviaste. Eu dei-lhes a glória que tu me deste, para que eles sejam um, como nós somos um, eu neles e tu em mim, para que assim eles cheguem à unidade perfeita e o mundo reconheça que tu me enviaste e os amaste como me amaste a mim. Pai, aqueles que me deste, quero que estejam comigo onde eu estiver, para que eles contemplem a minha glória, glória que tu me deste, porque me amastes antes da fundação do universo. Pai justo, o mundo não te conheceu, mas eu te conheci, e esses também conheceram que tu me enviaste. Eu lhes fiz conhecer o teu nome e o tornarei conhecido ainda mais, para que o amor com que me amaste esteja neles, e eu mesmo esteja neles.

Meus irmãos e minhas irmãs, nós que estamos aqui presencialmente, ouvindo a palavra de Deus, participando integralmente do sacrifício de Jesus, mas também aqueles que nos acompanham por meio da rádio Novo Amanhecer FM e pelos meios de comunicação social aqui da paróquia Nossa Senhora de Brotas. Gente de longe, gente de perto, aqueles que sentem saudades da festa do Divino e matam um pouco da saudade acompanhando a transmissão, seja pela rádio, seja pelas redes sociais da paróquia. Como é bom estarmos juntos e como é bom nós já estarmos na sétima noite em preparação ao dia de Pentecostes, em preparação à festa do Divino. Nesses sete dias, nós já podemos nos perguntar, desde o primeiro, do primeiro dia da primeira noite até hoje, como é que eu sinto a presença do Espírito Santo na minha vida? Como é que eu estou em sintonia com o Espírito Santo? Como é que eu percebo esse Espírito agindo em mim? Desde a primeira noite até hoje, nós cantamos, nós cantamos ao Espírito Santo, nós invocamos o Espírito Santo, nós saudamos o Espírito Santo. A nossa rotina religiosa mudou, porque nós vislumbramos a ação do Espírito Santo de Deus que age em nós, se nós permitirmos, se nós deixarmos. Nós não podemos deixar passar a festa do Divino Espírito Santo, chegar domingo, celebrar a missa de Pentecostes, depois todos os festejos que são oferecidos, e na segunda-feira nós estarmos do mesmo jeito. Então nós só viemos à festa, mas nós não nos deixamos ser transformados, nós não deixamos que o Espírito Santo, de fato, fizesse moradia e habitasse em nós. As nove noites é para nós irmos nos moldando, é para nós irmos dando permissão ao Espírito Santo para que ele, com os seus sete dons, reacenda em mim, reacenda em nós esse desejo de servir cada vez mais, de se comprometer cada vez mais, de estar na presença do Senhor cada vez mais. Sem a ação do Espírito Santo, meus irmãos e minhas irmãs, nós ficamos perdidos, nós ficamos sem rumo, porque se Ele é luz, se Ele vem sobre nós, como veio em Pentecostes, como chamas, línguas de fogo, iluminando, ardendo, desejoso em motivar, em despertar os discípulos e todos aqueles que estavam em Jerusalém para a missão, se nós não nos deixarmos ser moldados por eles, por ele, será mais uma festa. E nós queremos isso? Não. Toda vez que nós iniciamos a festa do Padroeiro, a festa do Divino Espírito Santo, é nós virmos com o propósito de nos permitirmos viver. Viver o que a palavra nos apresenta, viver o que a Eucaristia nos proporciona, viver o que a reunião, o encontro, a comunhão me favorece.
os 9 dias têm um propósito, não é à toa. E esse propósito é nós que fazemos. Cada um de vocês traz um propósito diferente, mas todos em vista de uma melhora. Todos em vista de sermos pessoas melhores, com a ajuda do Divino Espírito Santo. Nós acompanhamos ontem, e esse tempo pascal que nós estamos vivendo nos favorece a nós conhecermos um pouco mais de Paulo, por meio dos Atos dos Apóstolos, por meio das ações dos primeiros cristãos, dos primeiros grupos que se formavam para defender a fé. A igreja crescia, a igreja se expandia e os problemas começaram a aparecer entre os tantos grupos religiosos que tinha na época. Hoje, nós acompanhamos, nós vimos na leitura 2, o grupo dos fariseus e o grupo dos saduceus. Eram grupos religiosos, mas que tinham dificuldades em aceitar algumas orientações doutrinais que Paulo defendia, juntamente com aqueles que conviveram com Jesus. Enquanto a igreja primitiva crescia e surgiam os problemas, eles iam buscando soluções, respostas para aquelas situações. O primeiro problema que surgiu foi na igreja de Antioquia. A igreja estava se expandindo, os poderosos de Jerusalém não queriam que os cristãos ou os seguidores, os que estavam no caminho, divulgassem a doutrina da ressurreição, nem tampouco falassem de Jesus, que expulsaram aqueles que admitiam que viram Jesus ressuscitado. Diante disso, as pessoas, os primeiros seguidores, foram se espalhando por toda a região, atravessando o oceano para os lugares mais longínquos, e um grupo se instalou lá em Antioquia. Antioquia estava repleto de judeus. Lá em Antioquia estava repleto de fariseus. Estava cheio de pagãos, aqueles que acreditavam no que a filosofia grega pregava. Mas tinha um grande grupo se convertendo. De uma levada só, 3 mil pessoas se converteram. E nessa conversão tinha fariseus, tinha judeus, tinha saduceus, tinha os gregos, os pagãos. E começou então o problema. O primeiro foi: aqueles que não são circuncidados, estes serão salvos? Porque a circuncisão, dentro da lei mosaica de Moisés, era um requisito para a salvação. E eles não tinham respostas, não sabiam como solucionar esse problema. Então volta Paulo, que já estava lá em Antioquia, junto com os seus companheiros, juntos com Barnabé, voltam para Jerusalém e diz: olha, tá lindo lá em Antioquia, muitas conversões, muitas pessoas acreditando de fato no Cristo ressuscitado, mas surge um problema. Levou ao Sinédrio. O Sinédrio era um conselho, uma espécie de tribunal que julgava as situações comunitárias, mas também as situações doutrinais. Nesse Sinédrio tinha representante de fariseus, de saduceus e de tantos outros grupos, os anciãos também. Os anciãos não eram necessariamente pessoas velhas, porque quando a gente fala de ancião, pode vir na nossa cabeça
que eram pessoas velhas. Não necessariamente, anciãos eram as pessoas de, julgadas pela comunidade como sábias, que sabiam resolver os problemas por meio da sabedoria nata que foi dada a eles como um dom. Levaram ao Sinédrio, levaram a esse conselho, e lá eles discutiram o que era, o que levar de volta à Antioquia como resposta para sanar esta situação da circuncisão. Chegaram a uma conclusão, depois de muitas discussões. Esse é conhecido como conselho, né, é conhecido como o sínodo de Jerusalém, o concílio de Jerusalém, o primeiro concílio, onde eles resolvem a primeira situação. Vejam que aqui, lá atrás, a igreja já vivia a sinodalidade. As coisas já eram discutidas, já eram colocadas em comum. Não era a decisão de um, mas já viviam a sinodalidade, que agora nós refletimos tão fortemente como um caminho, uma solução para dar respostas às questões do mundo atual. Decidiram que a questão da circuncisão, ela não é um requisito para a salvação. Pedro diz: olha, não vamos ficar arrumando conversas, não vamos ficar arrumando empecilhos, porque o que nos conduz, o que nos leva à salvação é o amor, é o acolhimento, é o cuidado, é o respeito com o outro, é viver em conformidade com aquilo que a palavra nos ensina. Então volta Paulo, Barnabé, seu fiel companheiro, voltam para a igreja de Antioquia com esta notícia. É uma grande alegria, porque cai a lei da circuncisão e impera a lei do amor. Primeira situação foi resolvida, mas hoje, na leitura de hoje, aparece mais uma questão, que é a respeito da ressurreição. Os saduceus, mesmo grupo, e do outro lado os fariseus, dois grupos religiosos diferentes. Os saduceus não acreditam na ressurreição, mas os fariseus tanto acreditam na ressurreição como acreditam nos anjos, aquilo que nós também acreditamos. E mais uma vez, então, Paulo está no meio do fogo, porque Paulo faz um discurso a respeito da ressurreição, e todos olham para ele, os saduceus, com o olhar meio atravessado. Lembremos lá daquele episódio em que Paulo entra no Areópago, ao Deus desconhecido. Enquanto Paulo fazia o discurso: este é o Deus que eu vos apresento, vocês conhecem tantos deuses, mas esse altar aqui é dedicado ao Deus desconhecido, que é o Deus que eu acredito, o Deus da ressurreição. Quando ele começou a falar a respeito da ressurreição, o que foi que os pagãos

coração, volta mais uma vez, leva mais uma vez Paulo ao Sinédrio, aquele conselho de juízes que julga as ações das pessoas e as ações da comunidade. No Sinédrio estava lá reunido fariseus e saduceus, os saduceus que não acreditavam na ressurreição e os fariseus que acreditavam. Paulo, com inteligência e coragem, proclama: eu estou no Sinédrio, eu estou sendo julgado por causa da esperança na ressurreição dos mortos. Imediatamente surge uma grande discussão entre os partidos que estavam lá, dos fariseus e dos saduceus. Mas o centro da leitura de hoje não está na discussão deles, mas está na certeza que Paulo sustenta: Cristo ressuscitou. E a afirmação de Paulo que Cristo ressuscitou, ele não está defendendo uma teoria religiosa que agrade fariseus ou que agrade saduceus. Paulo, ele está testemunhando uma experiência. Ele encontrou Jesus vivo. Por isso ele não consegue mais se calar. Quando nós defendemos o que nós vivemos, o que nós acreditamos, nós não defendemos uma teoria, nós defendemos uma experiência. E aqui está o belíssimo testemunho de Paulo, que não dá passos atrás, mas avança. Ele mesmo diz: olhai para a frente, porque o que ficou para trás é lixo. E ele defende com muita veemência a experiência que ele fez do Cristo ressuscitado. A pergunta, meus irmãos, mais uma pergunta para nós: o que sustenta a nossa fé quando chegam as perseguições, as dores e os conflitos? Porque enquanto está tudo bem, enquanto nossa vida está toda organizada, nós dizemos que temos uma fé forte. Mas diante das provações, das perseguições, das dores e dos conflitos, nós colocamos Deus no pé da parede, a ponto de dizer: meu Deus, por que isso está acontecendo comigo? Meu Deus, por que me abandonou? E começamos a fazer uma série de questionamentos a Deus. Muitos dizem: eu não vou mais à igreja. Muitos dizem: Deus não resolve os meus problemas. Porque nós queremos um Deus imediatista. Porque nós queremos um Deus como objeto, que é nós quem determinamos a ação de Deus. E Deus não age pelo que nós queremos, mas Deus age no tempo e no momento certo. E aí pode se confundir com o nosso querer, mas no tempo dele. Meus irmãos, Paulo tem coragem. No Sinédrio, o lugar onde ele poderia ser liberto ou aprisionado, ele não tem medo de assegurar que Cristo ressuscitou. Ele não tem medo de defender a sua fé. Ele não tem medo. Ele tem coragem. Ele está disposto ao que der e vier na defesa do que ele acredita, na defesa do Cristo ressuscitado que ele experimentou, no Cristo que nós acreditamos como aquele enviado pelo Pai para que nós conhecêssemos a sua face, como aquele

0: que veio para estar próximo de cada um de nós. Ainda dentro dessa lógica dos nossos questionamentos, quantas vezes nós precisamos ouvir essas palavras? Quantas vezes nós precisamos dizer, testemunhar a coragem diante das críticas, a coragem diante do sofrimento, a coragem diante do desânimo e a coragem para permanecermos fiéis quando o mundo tenta calar a nossa fé? Quantas vezes vivemos um tempo, meus irmãos, em que muitos querem viver o cristianismo, mas não querem compromisso. Não querem testemunhar o Cristo sem cruz e não querem testemunhar o Cristo sem compromisso. E querem testemunhar o Cristo sem compromisso. Paulo nos mostra o contrário. Quem encontrou verdadeiramente Cristo, o Cristo ressuscitado, não vive mais para si mesmo, torna-se testemunha. E tornar-se testemunhas de Cristo é nós vivermos como Ele viveu. O Padre Zezinho que canta, né, essa canção, é amar como Jesus amou, é testemunhar o Cristo. É viver como Jesus viveu, é assumir a vida do Cristo. É pensar como Ele pensou. É nós assumirmos todas as características do Cristo. Isso é testemunhar quem é Jesus, quem é o Cristo. Longe disso, nós estamos fazendo tudo ao contrário. Testemunhar o Cristo não é apenas dizer eu amo, eu acredito, se eu amo e acredito, não se revela em atitudes. Jesus amou de que forma? Ajudando aqueles que estavam possuídos pelos espíritos maus. Jesus ajudou aqueles que estavam sendo julgados, apontando o dedo para eles. Jesus amou, Jesus se aproximou de todos aqueles que eram excluídos. Jesus se aproximou do leproso, Jesus se aproximou daquele cheio de chagas, Jesus se aproximou da pecadora, Jesus se aproximou daqueles que não tinham voz e não tinham vez. Isto é amor. E se nós testemunhamos o Cristo, nós precisamos também fazer o que Ele fez. Se não, meus irmãos e minhas irmãs, minha fé vai ser de teorias e não uma fé de experiência. E não uma fé amadurecida e não uma fé verdadeira. Vai ser uma fé de dentro da igreja, mas não vai ser uma fé de acolhimento ao irmão. E o que é que a própria palavra nos ensina? É no irmão que o Cristo está presente. Quem faz a um dos meus irmãos é a mim que está fazendo. Que essa festa do Divino Espírito Santo, que já está mais da metade, nos ajude a termos a sabedoria, a inteligência, o temor, a ciência, o entendimento, todos os dons que são derramados sobre nós. Viver sob os dons do Espírito é nós nos abrirmos para a graça de Deus, é nós permitirmos que Ele, como é o tema da festa, venha fazer morada em nós. Louvado seja nosso Senhor Jesus Cristo.
1: Para sempre seja louvado.
0: Fiquemos de pé e invoquemos o Divino Espírito Santo.

apresentemos a Deus, junto com o pão e o vinho, as nossas ofertas, tudo o que somos, tudo o que temos.

0: Orai, irmãos e irmãs, para que o meu e o vosso santo sacrifício seja aceito por Deus Pai Todo-Poderoso.
1: Receba o Senhor por tuas mãos esse sacrifício, para a glória do seu nome, para o nosso bem e de toda a sua santa igreja.
0: Senhor, nós vos pedimos, santificai com benevolência esses dons, e aceitando a oblação do sacrifício espiritual, fazei de nós uma eterna oferenda para vós, por Cristo nosso Senhor.

Na verdade é digno e justo, é nosso dever e salvação proclamar a vossa glória, ó Pai, em todo o tempo, mas com maior júbilo louvar-vos nesse tempo, porque Cristo, nossa Páscoa, foi imolado. Pois, destruído o que era velho, toda a criação decaída é renovada, e em Cristo nos foi recuperada a integridade da vida. Por isso, transbordando de alegria pascal, exulta a criação por toda a terra. Também as virtudes celestes e as potestades angélicas proclamam um hino à vossa glória, cantando a uma só voz.

Na verdade, vós sois santo, ó Deus do universo, e tudo o que criastes proclama o vosso louvor. Porque por Jesus Cristo, vosso Filho e Senhor nosso, e pela força do Espírito Santo, dais vida e santidade a todas as coisas, e não cessais de reunir para vós um povo que vos ofereça em toda parte, do nascer ao pôr do sol, um sacrifício perfeito. Por isso, ó Pai, nós vos suplicamos, santificai pelo Espírito Santo as oferendas que vos apresentamos para serem consagradas, a fim de que se tornem o corpo e o sangue de vosso Filho, nosso Senhor Jesus Cristo, que nos mandou celebrar esse mistério.

na noite em que ia ser entregue, Jesus tomou o pão, pronunciou a bênção de ação de graças, partiu e deu a seus discípulos, dizendo: tomai todos e comei, isto é o meu corpo, que será entregue por vós.

Do mesmo modo, no fim da ceia, ele tomou o cálice em suas mãos, pronunciou a bênção de ação de graças e deu a seus discípulos, dizendo: tomai todos e bebei. Este é o cálice do meu sangue, o sangue da nova e eterna aliança, que será derramado por vós e por todos para a remissão dos pecados. Fazei isto em memória de mim.

0: Mistério da fé.
1: Anunciamos, Senhor, a vossa morte e proclamamos a vossa ressurreição. Vinde, Senhor Jesus.
0: Celebrando agora ao Pai o memorial da paixão redentora do vosso Filho, da sua gloriosa ressurreição e ascensão ao céu. E enquanto esperamos a sua nova vinda, nós vos oferecemos em ação de graças esse sacrifício vivo e santo.
2: Aceitai, ó Senhor, a nossa oferta.
0: Olhai com bondade a oblação da vossa igreja e reconhecei nela o sacrifício que nos reconciliou convosco. Concedei que, alimentando-nos com o corpo e o sangue do vosso Filho, repletos do Espírito Santo, nos tornemos em Cristo um só corpo e um só Espírito.

uma eterna oferenda, para alcançarmos a herança com os vossos eleitos, a Santíssima Virgem Maria, Mãe de Deus, São José, seu esposo, os vossos santos apóstolos e gloriosos mártires, e todos os santos que não cessam de interceder

Que este sacrifício da nossa reconciliação estenda a paz e a salvação ao mundo inteiro. Confirmai na fé e na caridade a vossa Igreja que caminha neste mundo com o vosso servo, o Papa Leão, e o nosso bispo, Dom João Batista, com os bispos do mundo inteiro, os presbíteros e diáconos, os outros ministros e o povo por vós redimido, atendei propício às preces desta família, que reunistes em vossa presença, reconduzi a vós, Pai de misericórdia, todos os vossos filhos e filhas dispersos pelo mundo inteiro.

com bondade no vosso reino os nossos irmãos e irmãs que partiram desta vida, cujos nomes foram lidos no início da missa. Tantos imperadores, capitães, capitães do mastro, tocadores e cantadores da bandeira já falecidos, todos os que morreram na vossa amizade. Unidos a eles, esperamos também nós saciar-nos eternamente da vossa glória, por Cristo Senhor nosso.

0: comunicou o seu Espírito com a confiança e a liberdade de filhos e filhas, digamos juntos: Pai
1: nosso que estais nos céus, santificado seja o vosso nome. Venha a nós o vosso reino. Seja feita a vossa vontade, assim na terra como no céu. O pão nosso de cada dia nos dai hoje. Perdoai as nossas ofensas, assim como nós perdoamos a quem nos tem ofendido. E não nos deixeis cair em tentação, mas livrai-nos do mal.
0: Livrai-nos de todos os males, ó Pai, e dai-nos hoje a vossa paz. Ajudados pela vossa misericórdia, sejamos sempre livres do pecado e protegidos de todos os perigos, enquanto aguardamos a feliz esperança e a vinda do nosso Salvador Jesus Cristo.
2: Vosso é o reino, poder e a glória para sempre.
0: Senhor Jesus Cristo, dissestes aos vossos apóstolos: eu vos deixo a paz, eu vos dou a minha paz. Não olheis os nossos pecados, mas a fé que anima a vossa igreja. Dai-lhe segundo o vosso desejo a paz e a unidade. Vós que sois Deus com o Pai e o Espírito Santo.
2: Amém.
0: A paz do Senhor esteja sempre convosco.
2: O amor de Cristo nos uniu.

0: mundo, dai-nos a paz.
1: Felizes são os convidados para a ceia do Senhor. Eis aqui o Cordeiro de Deus, aquele que tira o pecado do mundo.
2: Senhor, eu não sou digno de que entreis em minha morada, mas dizei uma palavra e serei salvo.

0: Oremos. O sacramento que recebemos, Senhor, ilumine nossa fé e restaure nossas forças para merecermos receber os dons do vosso Espírito, por Cristo nosso Senhor.
1: Amém.
2: Nós podemos nos assentar um instante, meus irmãos e minhas irmãs, e vamos acompanhar os avisos de nossa comunidade paroquial.
3: Logo após a Santa Missa, teremos leilões e barraquinha com comidas deliciosas na porta da igreja. Permaneça conosco e torne nossa festa uma grande confraternização e reencontro de amigos. Desde já, a nossa oração e agradecimento a todas as pastorais, movimentos, comunidades e as famílias, convidados em geral de nossa cidade, pela colaboração através dos leilões e comidas típicas de nossa barraquinha, nossa gratidão. Deus e Espírito Santo lhes pague. Obrigado por sua presença nesta Santa Missa, da sétima noite de nosso novenário, em honra ao Divino Espírito Santo. Avisamos que as fichas dos lanches serão vendidas na sala do dízimo. Nossa comunidade é mais viva com você aqui. Sempre bem-vindos entre nós, devotos do Divino Espírito Santo.
2: E nós queremos saudar também nesta noite, por meio das mídias sociais, os que nos acolhem aí nas redes sociais de todas as partes do Brasil, lá de Planaltina, da paróquia Santa Rita de Cássia, onde eu trabalhei, da paróquia do Padre Augusto, lá na diocese de Itabuna, em Rio do Meio, e também lá na comunidade Itatim, na mesma paróquia do Padre Augusto, paróquia São Francisco. Obrigado por rezar conosco, por meio das mídias sociais, acompanhar o padre de vocês que celebrou conosco esses 3 dias, o novenário em honra a Deus Espírito Santo. Essa sétima noite do nosso novenário, nós gostaríamos de mais uma vez agradecer a todos que nos ajudam a realizar uma festa que é feita de muitas mãos. A festa em louvor a Deus Espírito Santo, nesta comunidade paroquial, ela é feita, é realizada por muitas mãos. E todas as mãos santas que ajudam a realizar essas festas está no livro do Divino Espírito Santo. E a todos nós agradecemos, as pastorais, os movimentos, as comunidades que integram essa unidade paroquial, também todas as pessoas que espontaneamente, é tão bonita essa festa, porque há um despertar espontâneo das pessoas em colaborar de tantas formas. Quem limpa a igreja, quem ornamenta, quem participa, quem traz os lanches. Nossa gratidão hoje à Legião de Maria, movimento apostólico de nossa paróquia, ficou responsável pelos lanches da barraquinha. Diz que hoje tem coisa deliciosa na barraquinha. Hoje tem mesmo, viu? Passe lá em nossa barraquinha. As comunidades que hoje vieram, gostaria que ficasse de pé à medida que nós falamos os nomes. Comunidade da Alvorada, Comunidade Eclesial Nossa Senhora do Carmo. Tem alguém? Que bom, aí está o Pedro representando a comunidade. Comunidade Eclesial Nossa Senhora Aparecida, Lagoa do Meio. Tem alguém da Lagoa do Meio? Tem o tocador lá em cima, muito bem, viu? Comunidade Eclesial do Barreirinho, Nossa Santa Luzia, essas comunidades que hoje vieram estar conosco aqui, celebrando e também ajudando nos leilões, e a nossa comunidade local que nos ajuda. Também os ministros, servidores do altar, coroinhas, cerimoniários e guardiãs de nossa comunidade. Obrigado por esse momento especial, a nossa presença aqui na comunidade paroquial. Geralmente, quando as pessoas perguntam, que não conhecem a festividade do Divino Espírito Santo nessa paróquia, eu estou o segundo ano aqui na paróquia e me engrandeço muito, agradeço a Deus por estar aqui servindo essa paróquia, também aprendendo com a piedade popular do povo desta paróquia, a devoção ao Divino Espírito Santo. Me encanta a alegria, a devoção tão bonita, tão pura, do povo na bandeira do Divino Espírito Santo. Geralmente, quando as pessoas me perguntam, até padres, sacerdotes, Padre Augusto, por exemplo, eu falei, eu posso falar até aqui, eu explico toda a teoria, a explicação, digo, para você entender melhor, Eu convido você a ir numa cantoria de bandeira. Talvez uma só você não vai entender, mas já indo em uma, você vai entender melhor o que é essa espiritualidade, essa piedade popular tão presente em nossa comunidade. Padre Augusto ficou conosco 3 dias aqui do nosso novenário, ele deixou as suas atividades lá na sua paróquia. Além das atividades paroquiais, ele exerce funções de cargo na diocese, de serviço ao bispado, e deixou para estar aqui conosco. É um ato de amor, ele está aqui com a gente, né? Ele já recebeu a bênção da bandeira do Divino Espírito Santo, e na nossa cantoria de bandeira, na ladainha das esmolas, que nós cantamos, nós vamos assim, ouvindo coisas tão profundas e tão bonitas. Essa pomba que aqui vem é de Deus muito amada. São as mesmas 3 pessoas da Santíssima Trindade. Vem pedindo a sua esmola, quem muito carece dela, para serem festejadas dentro de sua capela. Para serem festejadas dentro de sua capela. Aqui na igreja. Festival do Divino Espírito Santo, não vim na missa. Está contradizendo o próprio hino da cantoria da bandeira. Festejar onde? Dentro de sua capela. Na igreja. Aqui, morada do Espírito Santo. Aqui nós celebramos, nós formamos aquilo que é o dom do Espírito Santo. A comunidade dos seguidores de Jesus. Então, que nós possamos crescer nesse espírito, nessa espiritualidade, de sermos cada vez mais igreja e nunca desegrejados. Não é fruto do Espírito, é um atentado contra o Espírito não participar da igreja. Ele nos congrega, o Divino Espírito Santo nos congrega na unidade. A unidade que nos une, a fraternidade que nos une, é dom do Espírito Santo. Gostaria de chamar o imperador da festa, Paulo Roberto, e a capitã do Mastro, Karina Miranda, que tomasse a bandeira, as insígnias próprias da festa, e viesse aqui à frente. E ao padre Augusto, que também fosse próximo a eles. Também a comunidade de Lagoa Nova está presente, por favor. Muito bem, grande quantidade, obrigado pela presença. Nós saudamos a todos com a salva de palmas. Padre Augusto, nós gostaríamos de expressar nossa gratidão ao Senhor pela sua delicadeza, atenção, acolhimento do nosso chamado, e particularmente pela amizade, né? Eu sou amigo do Padre Augusto de longas datas. Vocês sabem que eu sou baiano de Botirama, né? Padre Augusto de Nascimento é alagoano. Atualmente eu estou aqui e atualmente ele está lá. Nossa vida de padre é assim, nós somos felizes assim, no envio do Espírito Santo, onde a igreja nos enviar. Mas nós convivemos anos lá no Rio Grande do Sul, quando estudo, os tempos bem diferentes. Vocês imaginam um alagoano e um baiano lá em Caxias do Sul, na Serra Gaúcha, né? Não passeando, mas morando lá. E daria história que vocês iam rir bastante, viu? Mas nós vivemos muito bem o tempo que vivemos lá, convivemos e mantemos amizade, longos anos de vivência e de fraternidade, né? Eu gostaria que o imperador, o padre, ficasse aqui no meio e a capitã também subisse mais um degrau aqui. O pessoal da PASCOM registra a fotografia e você já recebeu na cantando a bandeira. Mas eu gostaria que a bandeira passasse sobre você 3 vezes sem a cantoria, passasse sobre o padre. Esse sacramental da presença de Deus seja guia na sua volta, na sua viagem, seja proteção sempre na sua vida sacerdotal, na sua missão. Que o Espírito Santo lhe inspire, lhe ilumine sempre na sua missão sacerdotal, para que sempre esteja junto dele a serviço da missão da igreja. Agradecemos ao Padre Augusto com uma salva de palmas e uma lembrança de nossa paróquia. Camiseta da festa. Vai levar uma camiseta da nossa festa, marcando essa presença nessa festa bonita, né?
0: Eu agradeço a acolhida, a oportunidade que tive de conhecer a festa, a oportunidade que tive em conhecer tantas pessoas aqui de Brotas, de Macaúbas. Quando o Padre Márcio era lá de Ipupiara, também já fui lá, já fiquei algumas vezes celebrando com ele, celebrando pelas comunidades. E agora foi a oportunidade de estar aqui em Brotas e participando de uma festa tão bonita, tão alegre, de uma festa em que de fato o Espírito Santo assume o seu protagonismo de reviver, de reanimar, de trazer a alegria para esta comunidade paroquial. Muito obrigado a todos. E eu volto, viu, Padre Márcio? Eu volto, viu, comunidade? Obrigado. Vamos ficar de pé para recebermos a bênção. Vamos receber a bênção solene do Espírito Santo e a cada invocação vamos dizer juntos: amém. Deus, o Pai das luzes, que iluminou os corações dos discípulos, derramando sobre eles o Espírito Santo, vos conceda a alegria da sua bênção e a plenitude dos dons do mesmo Espírito.
1: Amém.
0: Aquele fogo, descido de modo admirável sobre os discípulos, por seu poder purifique os vossos corações de todo mal e vos ilumine com o esplendor da sua luz.
1: Amém.
0: Aquele que na proclamação de uma só fé reuniu a diversidade das línguas, vos faça perseverar na mesma fé e por ela possa passar da esperança à plena visão.
1: Amém.
4: Amém.
0: E a bênção de Deus Todo-Poderoso, Pai e Filho e Espírito Santo, desça
4: Amém.
0: Sobre vós e permaneça para sempre.
1: Amém.
0: Meus irmãos e minhas irmãs, ide todos em paz e que o Senhor vos acompanhe.
3: Demos graças a Deus.
0: Viva o Divino Espírito Santo!
1: Viva!
0: Viva o Divino Espírito Santo!
1: Viva!
0: Viva o Divino Espírito Santo!
1: Viva!
0: Viva nosso Senhor Jesus Cristo!
1: Viva!
0: Viva o povo de Brotas!
1: Viva!
0: Viva o povo de Deus!
1: Viva! Viva!